0: intercâmbio entre universidades e atletas e incentivo à pesquisa e inovação.
1: Brasil e Coreia do Sul também retomaram as negociações para um acordo comercial entre o país asiático e o Mercosul.
0: Em 2025, o intercâmbio comercial entre os dois países chegou a 11 bilhões de dólares. O Brasil também abriga a maior comunidade coreana na América Latina.
1: A campanha Julho Verde chama a atenção para a importância do diagnóstico precoce do câncer de cabeça e pescoço.
0: Feridas na boca que não cicatrizam, rouquidão persistente e caroços no pescoço são alguns dos sinais que não devem ser ignorados.
1: Saiba como prevenir a doença na reportagem.
2: Uma ferida na boca que não cicatriza, rouquidão prolongada ou um caroço no pescoço. Sintomas que muitas vezes são ignorados, mas que podem ser sinais de alerta para o câncer de cabeça e pescoço. Foi o que aconteceu com a aposentada Karina Oliveira Souto, de Brasília. Hoje, em tratamento, ela transforma a própria experiência em um alerta para que outras pessoas não adiem a procura por atendimento.
3: O câncer não espera. Hoje, quanto mais você descobrir esse diagnóstico mais rápido, melhor sua chance de cura.
2: Segundo o INCA, o Instituto Nacional de Câncer, o Brasil deve registrar mais de 780 mil novos casos de câncer por ano até 2028. Desse total, cerca de 40 mil serão de câncer de cabeça e pescoço. O problema é que a maioria ainda é diagnosticada tardiamente. E é justamente para mudar essa realidade que a campanha Julho Verde reforça um alerta. Identificar os sintomas cedo pode aumentar as chances de cura. O câncer de cabeça e pescoço reúne tumores que atingem regiões como boca, garganta, laringe, nariz, tireoide e pele da face e do pescoço. Entre os principais fatores de risco estão o tabagismo, o consumo de bebidas alcoólicas e a infecção persistente pelo HPV. Quando descoberto precocemente, as chances de sucesso do tratamento aumentam e o risco de sequelas diminui, explica Isabela Costa Santos, chefe substituta do setor de cirurgia de cabeça e pescoço do INCA.
4: É importante a gente entender que quanto mais cedo essa doença é diagnosticada, melhores são os resultados. Em qualquer lugar do mundo, se você pode tratar um tumor no estágio inicial, nós estamos falando de índices de cura muito melhores, né? E altos.
2: A prevenção passa por hábitos saudáveis, alimentação equilibrada, higiene bucal, prática de atividade física, proteção contra o sol e vacinação contra o HPV, oferecida pelo SUS para crianças e adolescentes na faixa indicada pelo Programa Nacional de Imunizações. E a vacinação é um grande aliado no combate à doença, destaca o secretário de Atenção Especializada à Saúde do Ministério da Saúde, Mozart Júlio Tabosa Salles.
5: Então a vacinação contra HPV é fundamental para a prevenção do câncer de cabeça e pescoço, principalmente das doenças laringeais. Precisamos trabalhar isso e fazer de maneira muito efetiva. E isso é fundamental. O Brasil já tem hoje 82, 83% de cobertura entre as meninas, cerca de 60%, ou um pouco mais, um pouco menos, entre os meninos. Precisamos subir mais o patamar de cobertura entre os homens para que a gente possa chegar naquilo que é ideal.
2: Ao perceber sintomas persistentes, como feridas na boca que não cicatrizam, rouquidão prolongada, dificuldade para engolir ou caroços no pescoço, a orientação é procurar a unidade básica de saúde mais próxima. Se houver necessidade, o paciente é encaminhado para exames e atendimento especializado. Reportagem Pablo Mundim.
0: E o Ministério da Saúde publicou portaria que define os 18 medicamentos oncológicos considerados de altíssimo custo para oferta no Sistema Único de Saúde.
1: A relação abrange fármacos para tratamento de diversos tipos de câncer, como o de mama, pulmão, gástrico, ovário, medula óssea e a leucemia.
0: A medida determina a forma como o medicamento será apresentado e os critérios analisados para definição de altíssimo custo.
1: A estratégia prioriza a economia em escala e a garantia de acesso aos medicamentos já incorporados pela Comissão Nacional de Incorporação de Tecnologias no Sistema Único de Saúde.
0: Julho é um mês com datas importantes para a luta racial no Brasil.
1: No último sábado, dia 25, foi comemorado o Dia Internacional da Mulher Negra, Latino-Americana e Caribenha.
0: E no dia 20, o Estatuto da Igualdade Racial completou 16 anos.
1: O Estatuto estabeleceu em lei uma série de diretrizes para a condução das políticas públicas de combate ao racismo e de redução das desigualdades raciais no país.
0: E hoje nós conversamos mais cedo com a secretária executiva do Ministério da Igualdade Racial, Bárbara Oliveira Souza, sobre esse marco. Vamos acompanhar.
1: Olá, secretária, bem-vinda à Voz do Brasil. Olha, a gente queria começar então falando do Estatuto da Igualdade Racial, que está completando 16 anos, e queria que a senhora trouxesse para a gente, então, quais são os principais avanços desde a criação da lei, o que, que ela trouxe aí de inovação.
6: Não, perfeito. Bom, o Estatuto da Igualdade Racial é uma grande conquista nossa, né, que está completando agora em julho 16 anos de vigência. Então, com muita alegria, Mariana Jungmann e Luciano Seixas, nós do Ministério da Igualdade Racial agradecemos muito por esse convite para dialogar sobre esse marco fundamental para a política de igualdade racial do Brasil. E o Estatuto, ele fez um processo de trazer como responsabilidade para o Estado brasileiro a obrigação de enfrentar o racismo nas suas políticas, nas suas ações. E conseguiu construir base sólida para que a gente tivesse um processo de amadurecimento das ações afirmativas nas universidades e na educação superior, como hoje temos, e temos diversos avanços, né, a partir dessa lei. Como temos também as ações afirmativas nos concursos públicos, que também tem gerado muito resultado, além de políticas públicas transversais na saúde, na educação, na cultura, no trabalho e na moradia, para, de fato, superar o racismo estrutural e promover a igualdade racial no Brasil, que é algo tão central. A gente tem alguns resultados, estava falando da lei de cotas, como, por exemplo, uma ampla presença hoje de estudantes negros e negras nas universidades. São mais de 4 milhões de estudantes que ocupam universidades públicas e privadas no Brasil. Isso é um avanço, a gente pensa os dados estatísticos em relação aos anos 2000, né? Quando apenas 2% da população negra estava na universidade.
0: Bom, secretária, a senhora citou aí as questões de cotas, vale para a educação, vale também para o trabalho. Na verdade, o Estatuto da Igualdade Racial reúne direitos em diversas áreas, né? Educação, trabalho, também saúde, na cultura. Na prática, como é que ele impacta a vida da população brasileira?
6: Não, perfeito. O Estatuto, ele orienta as políticas de igualdade racial e traz alguns aspectos que são centrais para a forma como a gente se organiza no governo federal e também em articulação com governos estaduais e municipais para implementar essa política. E traz alguns princípios, como por exemplo, da transversalidade. Então, ele prevê essa articulação com os vários ministérios que executam ações voltadas para a igualdade racial e para a superação do racismo.
1: A gente está falando aí de 16 anos da construção dessa política, a senhora mencionou políticas afirmativas também, mas apesar disso a gente ainda continua precisando trabalhar em torno da redução das desigualdades raciais, né, que são uma realidade no país. Quais são os maiores desafios que a senhora considera para que os direitos previstos no Estatuto realmente se tornem uma realidade e se tornem presentes mesmo?
6: Essa pergunta, Mariana, agradeço muito. Eu acho que ela é chave para a gente avaliar o porquê que a política de igualdade racial ainda é muito importante no Brasil hoje. A gente tem avanços fundamentais em marcos legais, temos uma política nacional estruturada, temos o Sistema Nacional de Promoção da Igualdade Racial, que leva essa política para governos estaduais e municipais, mas uma conquista, inclusive, do Estatuto da Igualdade Racial, é ele quem cria o SUS, né, o nosso SUS da Igualdade Racial, que é o SINAPIR, e que hoje está presente nos 27 estados da federação e em quase 500 municípios. Vou começar por esse ponto, porque é um ponto que demonstra avanço, mas demonstra também desafio, né? Que é o foco da sua pergunta. E por que que é importante a gente avançar nisso? É fundamental que a gente busque incrementar e capilarizar cada vez mais essa política e avançar em mais estados e municípios. Está em curso foi julgada, né? E está em curso a elaboração da resposta a ela, a DPF Vidas Negras, a DPF 973, que obriga o governo federal a atualizar o segundo Plano Nacional de Promoção da Igualdade Racial. A gente vem trabalhando nisso ativamente e, obviamente, a gente vem também destacando a importância de que estados e municípios também sejam envolvidos nessa obrigação de fazer dessa ação, pela importância da gente federalizar essa política. Então, é um desafio que a gente ainda tem, temos um avanço importante, estamos nos 27 estados, mas precisamos, de fato, avançar e capilarizar essa política no Brasil. Outro ponto é que os dados socioeconômicos

0: pessoas, que está cotidiano das pessoas. 83% das vítimas de morte decorrentes de intervenções policiais no Brasil são pessoas negras. E o jovem negro tem 3 vezes mais chance de ser vítima de homicídio no Brasil do que o jovem não negro. Então, essa inequidade tão presente nas famílias, nas mães, né, ela precisa ser enfrentada. E esse enfrentamento, ele também tem algo estruturante para guiar a nossa política de igualdade racial. O Estatuto da Igualdade Racial, ele fortalece isso e, obviamente, os dados socioeconômicos, sociais do Brasil, eles são o chamariz para a importância da gente priorizar de forma central a relevância da política de igualdade racial e do enfrentamento ao racismo no nosso, na nossa atuação no Estado brasileiro.
1: Muito bem, nós conversamos com a secretária executiva do Ministério da Igualdade Racial, Bárbara Oliveira Souza. Muito obrigado, secretária, por sua presença aqui na Voz do Brasil.
0: Eu que agradeço, Luciano Seixas, agradeço muito, Mariana Jungmann, por esse espaço dedicado aqui ao Ministério da Igualdade Racial.
2: E é importante a gente destacar os principais canais de denúncia para crimes raciais no país.
1: Caso você viva ou presencie um ato de racismo ou injúria racial, é possível fazer a denúncia por meio do Disque 100, canal de direitos humanos do governo federal.
2: Ou pela plataforma Fala BR, que reúne as ouvidorias também do governo federal.
1: E é sempre bom lembrar que racismo é crime, portanto, pode ser denunciado em delegacias de polícia e para o Ministério Público.
2: E também responsáveis. Vocês já repararam naquele selinho colorido que aparece antes dos desenhos, filmes e jogos de celular? Aquilo ali é a classificação indicativa, uma ajuda de ouro para você saber o que é seguro para a idade do seu filho.
1: Na hora de saber se um filme, desenho ou jogo eletrônico é recomendado para crianças e adolescentes, a classificação indicativa funciona como um instrumento para proteger os jovens de conteúdos impróprios em cada fase do desenvolvimento.
3: A dona de casa, Natália da Silva, tem 4 filhos. Durante o dia, eles estudam, brincam, praticam esportes e fazem atividades ao ar livre. E em alguns momentos, também assistem televisão. Natália conta que o acesso às telas é monitorado por ela, que observa cada conteúdo escolhido.
4: Filmes eu vejo antes, desenho eu costumo sentar para assistir com elas mesmo. Muitas vezes eles mesmos vêm e conversam com a gente sobre o que tem no desenho, sobre curiosidades que eles viram. Mas assim, sempre observando a classificação indicativa de filmes e desenhos.
3: Para orientar a Natália e outros pais na hora de escolher o que é apropriado para os filhos assistirem, existe a classificação indicativa. A informação estabelece a idade recomendada para programas, filmes e até mesmo eventos culturais exibidos em público, como explica o coordenador de políticas de classificação indicativa audiovisual, Eduardo Nepomuceno.
5: A classificação indicativa é uma informação para as famílias a respeito dos conteúdos presentes nas obras audiovisuais, nos espetáculos públicos, né, nos streamings, nas TVs a cabo, TV por assinatura, no cinema e nos aplicativos e jogos.
3: A classificação indicativa leva em conta se a produção exibe cenas de violência, se há conteúdo sexual ou de nudez, ou se faz uso ou referência a drogas lícitas e ilícitas. Também observa se há linguagem ofensiva ou situações que possam causar medo ou forte impacto emocional. A partir da identificação desses elementos, é definida a faixa etária adequada para cada fase do desenvolvimento, como destaca o coordenador de políticas de classificação indicativa audiovisual, Eduardo Nepomuceno.
5: Cada um desses grandes eixos tem critérios específicos para cada faixa etária. Em razão desses conteúdos identificados, é que a gente consegue chegar numa faixa etária indicada para cada momento do desenvolvimento das crianças e dos adolescentes.
3: A classificação indicativa de obras audiovisuais funciona como um instrumento de proteção aos direitos de crianças e adolescentes. A neuropsicóloga Renata Nunes destaca como a indicação da idade tem a ver com a compreensão da criança em certas fases da infância.
6: Elas são orientadas por essas fases do desenvolvimento, para que ela não tem acesso a conteúdos que ela ainda não está pronta emocionalmente, mas isso tudo não precisa ser inflexível. Os pais precisam entender quem são seus filhos.
3: Para avaliar qual a classificação indicativa de uma obra do circuito comercial, é atribuída uma faixa etária. Além disso, há uma mensagem que diz os principais temas presentes na obra. Para vídeos disponíveis em plataformas de streaming, a própria plataforma realiza a autoclassificação

0: seguindo os parâmetros estabelecidos. Reportagem, Márcia Fernandes.
1: Hoje, o Brasil conquistou um novo reconhecimento internacional para a cultura.
2: O Teatro Amazonas, em Manaus, e o Teatro da Paz, em Belém, passaram a integrar a lista do Patrimônio Mundial da Unesco.
1: Com isso, o país chega a 26 bens reconhecidos pela organização.
2: Os dois monumentos já eram tombados pelo Instituto do Patrimônio Histórico e Artístico Nacional, o IFAM, desde os anos 1960.
1: Conheça um pouco da história desses dois monumentos na reportagem de Luana Karen.
3: Foi durante o ciclo da borracha, período em que a extração do látex deu impulso para um grande crescimento econômico da região norte, que surgiram os teatros Amazonas, em Manaus, e da Paz, em Belém. Era fim do século XIX, e a riqueza produzida pelo chamado ouro branco despertou nas elites da época o desejo de reproduzir no coração da maior floresta tropical do mundo o requinte das grandes capitais europeias. Veio o Teatro da Paz, em 1878. Inspirado na arquitetura neoclássica italiana, tornou-se símbolo da prosperidade da capital paraense, então principal porta de saída da borracha para o mundo. Quase duas décadas depois, em 1896, foi a vez do Teatro Amazonas abrir as portas em Manaus. De estilo renascentista, o edifício preserva até hoje parte da arquitetura e decoração originais. Embora inspirados na estética europeia, os dois monumentos incorporaram referências amazônicas, pinturas, madeiras nobres e elementos decorativos da região ajudam a contar a história do encontro entre a cultura local e as influências trazidas do outro lado do Atlântico. O compositor brasileiro Carlos Gomes chegou a se apresentar no Teatro da Paz, mas não conseguiu ver o Amazonas inaugurado. Morreu três meses antes, sendo homenageado na pintura que representa a ópera, no teto do Teatro Manauara. Aliás, marcados pelos concertos clássicos, apresentações de balé e óperas, os espaços também se abriram à cultura popular. Nomes como Milton Nascimento e Roger Waters passaram pelo Amazonas, que recebeu até uma visita inusitada em 1997 das Spice Girls, no auge da carreira. Agora, mais de um século depois de terem sido erguidos como símbolos da riqueza da borracha, os teatros da Amazônia ganharam um novo significado, o de patrimônio de toda a humanidade. O presidente do IFAM, Instituto do Patrimônio Histórico e Artístico Nacional, Davidson Guzmão, destacou que a medida também é um reconhecimento da cultura produzida pela região amazônica.
4: A Amazônia, para além do paradigma do meio ambiente e do patrimônio natural, é também reconhecida pela sua produção cultural, pela sua produção artística e pelos circuitos culturais que os teatros engendram.
3: Os teatros Amazonas e da Paz foram tombados pelo IFAM na década de 1960. Agora passam a figurar juntos na lista do Patrimônio Mundial Cultural da Unesco, a Organização das Nações Unidas para a Educação, a Ciência e a Cultura, com o nome Teatros da Amazônia. Com isso, o Brasil passa a contar com 26 sítios inscritos na lista. Reportagem Luana Karen.
2: A Defesa Civil Nacional segue prestando apoio humanitário aos municípios do interior de São Paulo. A região foi atingida por fortes chuvas na última sexta-feira, dia 24.
1: No sábado, foi reconhecida a situação de emergência dos municípios de Taquaritinga, Ribeirão Preto e Dumont.
2: Com a medida, as prefeituras podem solicitar recursos federais para ações de socorro, assistência humanitária à população afetada e recuperação das áreas atingidas.
1: Foram realizadas também visitas aos municípios de Guariba e Dumont para levantamento dos danos.
2: O diretor do Departamento de Assistência Humanitária do Ministério da Integração e do Desenvolvimento Regional, Wesley de Almeida Felinto, deu detalhes da ação.
5: Conseguimos depois ao município de Guariba, o mais afetado da região, e sentamos com a Defesa Civil do município para iniciarmos o processo de reconhecimento federal e as orientações junto ao setor de engenharia e inspeções em campo para orientação quanto às ações de assistência humanitária, restabelecimento dos serviços essenciais e recuperação. Neste momento, a gente se encontra no município de Dumont, finalizando também o reconhecimento federal para posterior envio à Defesa Civil Estadual de São Paulo, e a equipe de engenharia está em campo, visitando ainda algumas áreas afetadas no município de Dumont.
1: E um alerta pelo celular informa se onde você vive corre algum risco de evento climático intenso, sejam chuvas ou incêndios.
2: Com esse aviso, é possível se prevenir contra desastres.
6: A Defesa Civil Nacional oferece um serviço gratuito para envio de alertas sobre situações de emergência diretamente ao celular. As mensagens podem avisar sobre chuvas intensas, alagamentos, deslizamentos de terra, incêndios florestais, tornados e outros riscos. O cadastro pode ser feito por SMS, WhatsApp ou Telegram. Para receber por mensagem, basta enviar o CEP da localidade de interesse para o número 40199. No WhatsApp, é necessário iniciar uma conversa com o número 61-2034-4611 e seguir as orientações do assistente virtual. No Telegram, basta procurar por Defesa Civil Alertas, enviar a mensagem Olá e concluir o cadastro. Também é possível receber avisos automaticamente pela TV por assinatura, pelos alertas públicos do Google e pela tecnologia Cell Broadcast, disponível em aparelhos compatíveis conectados às redes 4G e 5G. Nesses casos, não é necessário fazer cadastro. Natália Koslick, para a Voz do Brasil.
1: E essas foram as notícias do governo federal.
2: Fique agora com as notícias do Poder Judiciário e do Congresso Nacional. Boa noite.
1: Boa noite. Bom fim. Boa noite. Até amanhã.
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9: Ministro aposentado Otávio Galotti é velado no Supremo Tribunal Federal com a presença de ministros, autoridades e familiares. TSE realiza a Semana Nacional do Sistema Eletrônico de Votação entre 3 e 9 de agosto. STJ decide que prazo de 90 dias para indenização em proteção veicular é válido. Boa noite, eu sou Marcela Luiza. O Supremo Tribunal Federal decretou luto oficial de 3 dias pelo falecimento do ministro aposentado Otávio Galotti, que morreu ontem, aos 95 anos. Nesta segunda-feira, houve o velório no Salão Branco do Tribunal, com a presença de ministros, autoridades e familiares. O presidente do STF, ministro Edson Fachin, destacou o papel de Galotti na magistratura brasileira.
10: Recordar o ministro Galotti. Não evocamos apenas o integrante da história deste tribunal. Evocamos uma determinada compreensão da magistratura, aquela que reconhece que a autoridade moral precede a autoridade jurídica, que a legitimidade das decisões repousa antes de tudo na integridade daqueles que a proferem. A morte interrompe uma biografia, mas não alcança um legado. As decisões permanecem nos livros, os ensinamentos permanecem na memória de todos nós. O exemplo permanece nas instituições.
9: Nascido no Rio de Janeiro em 1930, Otávio Galotti formou-se em Direito em 1953. Foi integrante do STF entre 1984 e 2000, sendo presidente da Corte de 93 a 95. Também presidiu o Tribunal Superior Eleitoral entre 1994 e 1996 e teve papel relevante na consolidação da jurisprudência constitucional durante os primeiros anos de vigência da Constituição de 88. O sepultamento está marcado para amanhã, no Rio de Janeiro. Tribunal Superior Eleitoral realiza a primeira edição da Semana Nacional do Sistema Eletrônico de Votação de 3 a 9 de agosto. RIMAC Souto.
11: O objetivo é aproximar a justiça eleitoral da sociedade e ampliar o conhecimento sobre o funcionamento, a segurança, a transparência e a auditabilidade da urna eletrônica. O lançamento da Semana Nacional do Sistema Eletrônico de Votação será feito pelo presidente do TSE, ministro Cássio Nunes Marques, durante a sessão plenária de abertura do segundo semestre forense de 2026, na próxima segunda-feira, dia 3 de agosto. A iniciativa envolve todos os tribunais regionais eleitorais do país, com ações como visitas a escolas, demonstrações da urna eletrônica, palestras, exposições e distribuições de materiais informativos oficiais sobre o processo eleitoral. A programação termina no domingo, dia 9 de agosto, com a Corrida pela Democracia, no Autódromo Nelson Piquet, em Brasília.
9: Para a terceira turma do STJ, é válida a cláusula de contratos de proteção patrimonial mutualista, que estabelece prazo de até 90 dias úteis para o pagamento de indenização após um prejuízo. Tiago Gomide.
12: Os ministros analisaram o caso de um associado de uma cooperativa de transportes de Goiás que teve veículo roubado e questionou a demora no pagamento da indenização. O colegiado entendeu que os contratos de proteção patrimonial mutualista têm características diferentes dos seguros tradicionais e, por isso, não se aplicam automaticamente às regras da SUSEP, que estabelecem um prazo de até 30 dias para seguradoras. Segundo o relator do caso, ministro Ricardo Vilas Boas Cueva, a Lei Complementar 213 de 2025 passou a prever a fiscalização dessas operações pela SUSEP, mas ainda não há uma regulamentação específica para esse tipo de contrato.
9: Estão abertas as inscrições para o mutirão da 16ª Semana Nacional da Execução Trabalhista. Rocine Gomes.
13: Essa é uma forma mais radical de fazer com que a decisão judicial seja cumprida e que tudo o que é devido seja pago. Com o slogan Seu Direito por Inteiro, a iniciativa, marcada para o período de 14 a 18 de setembro em todo o Brasil, é um esforço concentrado para localizar bens de devedores, incentivar acordos e dar mais celeridade ao pagamento dos créditos trabalhistas. Para outras informações sobre a 16ª Semana Nacional da Execução Trabalhista, acesse csjt.jus.br.
9: 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Uma boa noite e até amanhã.
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14: Eu sou Paula Groba.
15: E eu sou Ricardo Nakaoka.
14: E estes são os destaques de hoje do Jornal do Senado, que começa agora.
15: Comissão de Relações Exteriores vai acompanhar medidas do governo contra a tarifaço dos Estados Unidos.
14: Nova lei permite venda de spray de pimenta para mulheres.
15: Senado aprova projetos para fortalecer a recuperação ambiental e a economia circular.
14: Boa noite.
15: Boa noite.
14: As novas tarifas impostas pelos Estados Unidos a produtos brasileiros acendeu um alerta no Senado.
15: A Comissão de Relações Exteriores quer avaliar a resposta do governo e possíveis medidas do Congresso. O tema será debatido pelo colegiado, que solicitou informações sobre as ações do Brasil diante desse novo cenário. Repórter Márcio Maturana.
16: O presidente da Comissão de Relações Exteriores, senador Nelsinho Tradi, do PSD de Mato Grosso do Sul, enviou um pedido de informações ao Ministério do Desenvolvimento, Indústria, Comércio e Serviços sobre a estratégia do Brasil em relação às novas tarifas de 25% impostas pelo presidente dos Estados Unidos, Donald Trump, sobre produtos brasileiros. Uma das perguntas é sobre a possível aplicação da Lei da Reciprocidade Econômica, aprovada pelo Congresso em 2025.
17: O Congresso aprovou essa legislação e agora cabe ao Senado acompanhar a sua implementação. Precisamos entender se os instrumentos criados são suficientes para enfrentar uma situação como essa e, se necessário, discutir aperfeiçoamentos. sempre com base em critérios técnicos e na proteção da economia brasileira.
16: As novas tarifas de Trump alcançam 3 mil itens, o que significa 18% das exportações brasileiras para os Estados Unidos, segundo cálculos do Ministério do Desenvolvimento. Isso corresponde a 37,6 bilhões de reais, com base nas exportações de 2024, antes dos primeiros tarifaços. No mesmo dia em que começou o novo tarifaço, 22 de julho, o presidente Lula assinou uma medida provisória criando o Plano Brasil Soberano 3, que abre 18 bilhões e meio de reais em linhas de crédito com juros subsidiados para exportadores. Também nessa data, Lula sancionou uma lei derivada de outra medida provisória que criou linhas de financiamento no Plano Brasil Soberano, com expansão apresentada pelo Congresso Nacional para setores estratégicos. O objetivo do pedido de informações, segundo Nelsinho Tradi, é oferecer aos senadores informações técnicas para eventuais iniciativas legislativas.
17: A Comissão de Relações Exteriores não substitui o Executivo na condução da política comercial, mas pode contribuir para a construção de soluções e acompanhar a atuação do governo. Foi isso que fizemos desde o início.
16: No dia 4 de agosto, o grupo de trabalho criado pela Comissão de Relações Exteriores vai discutir novos mercados para as exportações brasileiras com o representante do governo e do setor privado, priorizando questões sobre proteínas de origem animal.
14: A proposta, que cria medidas de apoio às empresas brasileiras afetadas pelo tarifaço dos Estados Unidos, é uma das 32 medidas provisórias que aguardam votação no Congresso. Na próxima semana, o Congresso Nacional retoma os trabalhos e entre as propostas pendentes estão também a que prevê subsídios para combustíveis e a chamada taxa das blusinhas, que alterou as regras de tributação das compras internacionais de pequeno valor. As medidas provisórias têm efeito imediato, mas precisam ser aprovadas pelo Congresso para virar em lei. Se não forem votadas em até 120 dias, perdem a validade.
15: Também aguarda análise o novo Desenrola Brasil, voltado à renegociação de dívidas de pessoas físicas, microempresas e estudantes. O programa permite que devedores com renda mensal de até R$ 8.105 refinanciem dívidas de até R$ 15.000 por banco, com juros de até 1,99% ao mês. Para o senador Paulo Paim, do PT do Rio Grande do Sul, a iniciativa contribui para a recuperação da economia e o alívio do orçamento das famílias. A medida provisória ainda depende da instalação da comissão mista para começar a ser analisada e depois seguir para a Câmara e o Senado.
18: Trata-se de uma medida concreta que oferece condições reais para que as pessoas saiam do sufoco financeiro. É uma forma de devolver dignidade a quem mais precisa, aliviando o orçamento das famílias e permitindo que voltem a planejar suas vidas com mais segurança.
14: Mulheres vítimas de violência passam a ter uma nova forma de autodefesa prevista em lei. Foi sancionada a norma que autoriza a venda de spray de pimenta para uso civil feminino, com regras para a compra e a utilização da substância.
15: A lei foi sancionada em meio ao aumento de casos de violência contra a mulher no país. Repórter Patrícia Oliveira.
19: A nova lei sancionada pelo presidente Lula permite a comercialização, aquisição e posse do spray de pimenta para a defesa pessoal das mulheres com mais de 18 anos. Esse spray provoca ardência intensa nos olhos, na pele e nas mucosas e assim pode conter temporariamente o agressor. O uso dessa substância até então era restrito às forças de segurança pública e às forças armadas. O estabelecimento que comercializar o spray deverá manter o registro da venda e a identificação da compradora pelo prazo de 5 anos. O senador Laércio Oliveira, do Progressistas de Sergipe, foi o relator do projeto aprovado no Senado que deu origem à lei. Para ele, a nova lei vai ajudar na proteção da integridade física, psicológica e sexual das mulheres.
20: Essas práticas de feminicídio que a gente tem ouvido todos os dias nos deixam atônitos e muito preocupados, e a gente precisa criar mecanismos de segurança, de proteção da própria mulher.
19: Um regulamento deverá definir as especificações técnicas do spray, os limites de capacidade da embalagem, a concentração da substância e os padrões de segurança do conteúdo.
14: E a Comissão de Direitos Humanos aprovou uma recomendação ao Ministério da Saúde para agilizar o atendimento de crianças com fissura lábio-palatina pelo SUS. A proposta prevê que o tratamento especializado comece em até 30 dias após o diagnóstico.
15: A indicação recomenda o prazo máximo de um mês entre o diagnóstico e o início do tratamento. A fissura lábio-palatina atinge um em cada 650 recém-nascidos no Brasil e pode comprometer a alimentação, a fala e a audição. A senadora Damares Alves, do Republicanos do Distrito Federal, destacou que o atendimento precoce reduz complicações. O tratamento inclui cirurgias e acompanhamento multiprofissional. A recomendação segue agora para análise do Ministério da Saúde.
14: Reciclagem de baterias de carros elétricos e restauração de seringais da Amazônia. Esses foram alguns dos temas de projetos aprovados na Comissão de Meio Ambiente nesse primeiro semestre.
15: Um projeto que aumenta a pena para maus tratos a animais também foi aprovado pelo colegiado. Repórter César Mendes.
0: Recuperação florestal, economia circular e agricultura regenerativa foram temas de projetos aprovados na Comissão de Meio Ambiente. Relator da proposta que cria a Política Nacional de Revitalização dos Seringais Amazônicos, agora em análise na Comissão de Agricultura, o senador Beto Faro, do PT do Pará, disse que o declínio da atividade seringueira trouxe degradação ambiental.
21: O projeto oferece uma resposta a esses desafios ao incentivar a recuperação e revitalização dos seringais nativos.
0: Já o projeto que estabelece regras para a reciclagem e rastreabilidade de baterias de veículos elétricos e híbridos é do senador Jacques Wagner, do PT da Bahia, mas o texto aprovado foi do substitutivo do senador Confúcio Moura, do MDB de Rondônia.
22: A Política Nacional de Circularidade de Baterias é fundamental para acompanhar a evolução da mobilidade elétrica.
0: Também foram aprovadas pelo colegiado as Políticas Nacionais de Fomento à Agricultura Regenerativa, do senador Sérgio Petecão, do PSD do Acre, e de Desenvolvimento Sustentável da Pesca, do senador Alessandro Vieira, do MDB de Sergipe, além do aumento da pena para maus-tratos a animais, proposta pelo senador Confúcio Moura.
14: E o Brasil passou a proibir a produção e a comercialização de alimentos obtidos por meio da alimentação forçada de animais. A lei, sancionada pelo presidente Lula, entra em vigor em 180 dias e atinge principalmente o foie gras, produzido a partir do fígado de patos e gansos submetidos à ingestão forçada de alimentos.
15: A norma teve origem em um projeto do senador Eduardo Girão, do Novo do Ceará. Quem descumprir a lei estará sujeito às penalidades previstas na Lei de Crimes Ambientais, como detenção, multa e sanções administrativas. Com edição de Paula Groba e trabalhos técnicos de Eliseu Caires, o Jornal do Senado fica por aqui. Acompanhe agora as notícias da Câmara dos Deputados. Boa noite.
14: Boa noite e até amanhã.
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24: Câmara pode tornar imprescritível crime sexual contra menores de 12 anos.
25: Proposta amplia a bolsa permanência do ProUni para alunos de meio período.
24: Deputados obrigam elaboração do plano de assistência social a cada década.
26: Boa noite. A Câmara aprovou proposta que obriga o governo a elaborar o plano de assistência social a cada 10 anos. A repórter Maria Neves tem mais detalhes sobre o texto que já foi encaminhado ao Senado.
27: A Comissão de Constituição e Justiça da Câmara dos Deputados aprovou o projeto que obriga o Poder Executivo a elaborar periodicamente o Plano Decenal de Assistência Social. Pelo texto da deputada Laura Carneiro, do PSD do Rio de Janeiro, a cada 10 anos o poder público deve prever metas e estratégias para melhorar o atendimento à população mais vulnerável. Laura Carneiro explica que o país conta atualmente com um plano de assistência com vigência entre 2016 e 2026. No entanto, ao contrário do que ocorre na educação, a elaboração do planejamento decenal ainda não é obrigatória por lei. Na opinião da parlamentar, estabelecer metas e diretrizes claras é fundamental para garantir a estabilidade das políticas de assistência social.
28: Em última análise, o mais importante é manter os programas de assistência social. Já é uma prática recomendada pela LOAS e agora a gente vai torná-la obrigatória. Esse plano decenal vai fortalecer as políticas públicas e evitar que a gente tenha qualquer tipo de retrocesso quando se avança numa política que atingiu aquelas determinadas metas.
27: A proposta aprovada determina que as metas do Plano Decenal de Assistência Social sejam elaboradas com base nos dados oficiais do Sistema Único de Assistência Social. Ainda de acordo com o texto, o Conselho Nacional de Assistência Social será responsável por aprovar e acompanhar os resultados do planejamento em conjunto com o governo federal. Da Rádio Câmara de Brasília, Maria Neves.
23: Comissões.
1: Presidente da Comissão de Previdência, Assistência Social, Infância, Adolescência e Família, Bruno Ganem, do Podemos de São Paulo, faz um balanço positivo dos trabalhos do colegiado. Para ele, a estratégia de priorizar projetos de consenso permitiu destravar votações e acelerar a análise de propostas.
2: Em comum acordo entre todos os membros, a gente buscou priorizar as pautas consensuais e tem sido uma experiência muito bem sucedida. Quero, inclusive, parabenizar todos os membros pela forma com que permitiram que a gente buscasse esses projetos de consenso. E o que a gente descobriu é que são centenas de projetos que todo mundo é favorável, mas por uma ou outra razão acaba ficando parado, porque a gente perde muito tempo olhando aquilo que não é consenso.
26: Bruno Ganem afirma que a comissão está perto de zerar a fila de projetos consensuais, muitos deles voltados à proteção de crianças e adolescentes. O deputado também destaca avanços na pauta previdenciária a partir da construção de convergências entre os parlamentares.
23: Educação.
1: Avança na Câmara projeto que amplia a bolsa permanência do ProUni para estudantes de meio período. O texto foi aprovado na Comissão de Educação, como informa a repórter Júlia Lopes.
3: Estudantes matriculados em cursos de meio período poderão passar a ter acesso à bolsa permanência do programa Universidade para Todos, o ProUni. O projeto do deputado Túlio Gadelha, do PSD de Pernambuco, foi aprovado na Comissão de Educação da Câmara dos Deputados. Atualmente, a legislação prevê o benefício apenas para estudantes de cursos presenciais em período integral, com carga horária mínima de 6 horas diárias. Na prática, a proposta retira o critério de carga horária mínima do curso de graduação para a concessão da bolsa. O programa Bolsa Permanência é um auxílio financeiro mensal destinado a estudantes de graduação em situação de vulnerabilidade socioeconômica. O objetivo é evitar a evasão universitária, ajudando no pagamento de despesas como moradia, alimentação e transporte. O valor atual da bolsa é de R$ 700 e atende bolsistas do ProUni com renda familiar por pessoa de até um salário mínimo e meio. O relator da proposta, deputado Pedro Kizai, do PT de Santa Catarina, também incluiu no texto aprovado que o Ministério da Educação poderá exigir frequência e aprovação dos estudantes para a garantia do benefício.
4: Nós deixamos aberto e claro na lei que o Ministério da Educação vai exigir frequência, aprovação. Por quê? Porque se ele está recebendo dinheiro público do ProUni e mais uma bolsa permanência, ele agora precisa o quê? Dar conta do recado, como a gente diz. Dar conta, estudar, frequentar, aprovar e se profissionalizar.
3: A proposta que amplia o acesso à bolsa permanência para estudantes de graduação em cursos de meio período, segue agora para análise na Comissão de Finanças e Tributação da Câmara dos Deputados. Da Rádio Câmara de Brasília, Júlia Lopes.
26: Rafael Brito, do MDB de Alagoas, defende a ampliação do programa Pé de Meia para todos os estudantes do ensino médio da rede pública, sem restrições de renda. O deputado argumenta que a permanência na escola é um desafio que vai além da condição socioeconômica das famílias.
1: Rafael Brito afirma que a experiência do programa Cartão Escola 10 em Alagoas inspirou o Pé de Meia e contribuiu para reduzir a reprovação e a evasão escolar. Ele acredita que a universalização do benefício fortalece a educação e incentiva mais jovens a concluírem o ensino médio.
5: E quando a gente criou aqui em Alagoas, a gente criou o programa de forma universal. Todo aluno que está matriculado no ensino médio das escolas públicas de Alagoas recebem o cartão Escola 10. O que fez com que a nossa taxa de reprovação caísse, o que fez com que o percentual de estudantes em atraso caísse e o que fez principalmente com que Alagoas pudesse praticamente dobrar o número de concluintes no ensino médio por ano. Antes de existir o programa, em Alagoas se formavam aproximadamente 26 mil estudantes e no ano passado se formaram 47 mil estudantes.
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23: Saúde.
26: A Comissão de Saúde aprovou a exigência de desfibriladores em locais de grande circulação. A repórter Sofia Peçanha traz mais informações sobre a proposta.
27: A Comissão de Saúde aprovou o projeto que torna obrigatória a presença de desfibriladores externos automáticos em locais de grande concentração de pessoas, ambulâncias e veículos de resgate em todo o país. O desfibrilador serve para aplicar choques elétricos controlados que ajudam a restabelecer o ritmo normal do coração em caso de parada cardiorrespiratória. O texto aprovado reúne 11 propostas que tratavam da instalação de desfibriladores em diferentes locais. Por isso, o relator, o deputado doutor Luiz Ovando, do PP do Mato Grosso do Sul, optou por estabelecer critérios mais objetivos para definir os locais obrigados a disponibilizar os equipamentos. A medida valerá para eventos artísticos, esportivos e comerciais com circulação superior a 1.000 pessoas por dia, além de aeroportos, portos, rodoviárias e estações ferroviárias. O texto também inclui trens, aeronaves e embarcações com capacidade para 500 ou mais passageiros, academias com pelo menos 1.000 alunos matriculados e ainda ambulâncias e veículos de resgate. Durante a votação da comissão, o deputado Luiz Ovando, que é cardiologista, destacou que a presença dos equipamentos pode ser decisiva em casos de parada cardíaca.
6: Sua disponibilização será fundamental para permitir a rápida intervenção em casos da parada cardíaca, o que aumenta as chances de sobrevivência da vítima. A presença do aparelho, combinado com o treinamento do pessoal para seu uso, pode salvar vidas.
27: Pelo projeto, os responsáveis pelos estabelecimentos deverão adquirir os aparelhos, garantir sua manutenção e disponibilizar profissionais capacitados para realizar manobras de reanimação cardiopulmonar e operar o equipamento. Além disso, os desfibriladores deverão permanecer acessíveis durante todo o período de funcionamento dos locais que recebem público. Em caso de descumprimento, o texto prevê advertência na primeira autuação, multa de R$5.000 e possibilidade de interdição do estabelecimento. A multa poderá ser dobrada em caso de reincidência. O projeto que torna obrigatória a disponibilização de desfibriladores cardíacos em locais de grande concentração de pessoas será analisado pela Comissão de Constituição e Justiça. Da Rádio Câmara de Brasília, Sofia Peçanha.
23: Desenvolvimento Regional.
1: Maria do Rosário, do PT, defende a aprovação de projeto de sua autoria que cria regiões de insegurança hídrica no Rio Grande do Sul. Ela argumenta que a metade sul do estado enfrenta secas recorrentes com falta de água potável para a população e para a agricultura familiar.
7: Para resolver essa situação de cada ano novos decretos de emergência, nós queremos que a metade sul do Rio Grande do Sul, onde a seca tem se instalado a cada ano, ela seja declarada como uma área de insegurança hídrica. Essa proposta, ela vem de acordo com os objetivos do Milênio das Nações Unidas, que diz que a segurança hídrica é um dos princípios para garantia da qualidade de vida. E a prevenção exige a gente atuar sobre as mudanças climáticas de forma a termos infraestrutura adequada na capital, Porto Alegre, nas grandes cidades e nas pequenas também.
26: Maria do Rosário elogia o esforço do governo federal no socorro ao Rio Grande do Sul, especialmente após as enchentes que atingiram o estado em janeiro de 2024. Ela também defende investimentos em infraestrutura, defesa civil e recuperação ambiental contra os impactos das mudanças climáticas.
1: Projeto de Zé Silva, do União de Minas Gerais, proíbe a reconstituição de leite em pó importado para a produção de alimentos para o consumo humano. Segundo o deputado, a ideia é proteger mais de 1 milhão de produtores rurais que enfrentam uma queda no preço do leite.
8: O produtor não precisa de favor do Congresso Nacional, não precisa de favor do governo, ele precisa de respeito. E esse respeito é a aprovação do meu projeto, que já temos já um efeito prático no Paraná. Já foi proibido por uma lei estadual e já no primeiro mês reduziu a importação da metade de leite que o Paraná importava. Então está claro que é preciso aprovar esse projeto.
26: Zé Silva argumenta que a proposta pretende reduzir os impactos da importação de leite em pó sobre a cadeia produtiva nacional. O projeto já foi aprovado na Comissão de Agricultura e aguarda análise na Comissão de Constituição e Justiça.
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23: Justiça.
10: Comissão aprova aumento de pena para responsáveis legais nos casos de homicídio contra menores com deficiência. A repórter Silvia Munhato tem mais detalhes da medida.
11: A Comissão de Defesa dos Direitos das Pessoas com Deficiência aprovou o projeto que aumenta a pena para pais, mães ou responsáveis legais que praticarem homicídio contra crianças e adolescentes com deficiência. O relator na comissão, deputado Márcio Onaiser, do Solidariedade do Maranhão, defendeu a mudança.
12: Justifica-se a opção pela instituição de uma circunstância qualificadora por serem os pais e responsáveis aqueles com maior obrigação de zelar pela proteção e pelo desenvolvimento de crianças e adolescentes com deficiência.
11: O deputado especificou que a pena será de 12 a 30 anos de reclusão, acrescida de duas causas de aumento, um terço até a metade pela deficiência e dois terços pela autoridade do agente. O projeto que aumenta a pena de responsáveis legais que praticam homicídio contra crianças e adolescentes deverá ser analisado agora pela Comissão de Previdência, Assistência Social, Infância, Adolescência e Família. Da Rádio Câmara de Brasília, Silvia Minhato.
23: Transportes.
26: Kim Kataguiri, do Missão de São Paulo, é um dos autores da proposta que limita a alíquota máxima do IPVA a 1% do valor do veículo. O objetivo, segundo o deputado, é tentar tornar a carga tributária mais justa.
13: Então, o governador, a Assembleia Legislativa, vai poder decidir entre 0% a 1% do valor venal do veículo, e a principal base de cálculo passa a ser o peso do veículo e o seu impacto ambiental. A gente se espelhou na legislação do Japão, de alguns países europeus e de alguns estados dos Estados Unidos, que consideram que o peso, ele é uma forma justa de se calcular o tributo sobre o veículo, porque quanto mais pesado o veículo, maior o impacto dele sobre o asfalto e maior a necessidade de manutenção das vias.
10: A proposta de Kim Kataguiri prevê compensar a redução da arrecadação com cortes de despesas do poder público, como a limitação de gastos dos legislativos e de publicidade institucional. Para o deputado, a medida aumenta a receita pública sem criar mais impostos.
23: Segurança Pública.
26: Avança na Câmara a proposta que torna imprescritíveis crimes sexuais contra menores de 12 anos.
10: Conheça detalhes da matéria na reportagem de Paula Bittar.
16: A Comissão de Constituição e Justiça da Câmara aprovou a proposta de emenda à Constituição que torna crimes sexuais cometidos contra menores de 12 anos de idade imprescritíveis. Hoje, por exemplo, o crime de estupro de vulnerável prescreve em 20 anos e a contagem para a prescrição começa a partir dos 18 anos da vítima, a não ser que a ação penal já tenha sido iniciada em data anterior. A relatora na comissão, deputada Júlia Zanatta, do PL de Santa Catarina, avaliou que a proposta fortalece a dignidade e a integridade sexual das crianças. Ela também citou um caso recente para defender a importância da medida.
17: Uma notícia muito triste vinda do Ceará. Uma bebê de 10 meses morreu porque foi estuprada por dois homens, um de 22 anos. E me surpreende estupro contra vulneráveis não ser ainda imprescritível.
16: A proposta que torna crimes sexuais cometidos contra menores de 12 anos de idade imprescritíveis ainda precisa ser analisada por uma comissão especial e depois segue para apreciação do plenário, onde precisará ser votada em dois turnos. Outra proposta aprovada pela CCJ foi projeto que determina a monitoração eletrônica dos condenados em primeira instância pelo crime de estupro de vulnerável. De acordo com o Código Penal, o crime de estupro de vulnerável consiste em ter conjunção carnal ou praticar outro ato libidinoso com menor de 14 anos e tem pena de reclusão de 10 a 18 anos. Esse projeto já pode seguir para análise do Senado, a menos que haja recurso para votação antes pelo plenário da Câmara. Da Rádio Câmara, de Brasília, Paula Bittar.
23: Meio Ambiente.
26: Projeto de Felipe Beccari, do Podemos de São Paulo, aumenta a pena para crimes de maus tratos contra animais cometidos com o objetivo de divulgação em plataformas digitais. A proposta busca combater desafios e competições que incentivam esse tipo de violência na internet.
0: A gente vem com esse projeto para poder dar uma contra-resposta, dar uma resposta imediata, né, dizendo que essa crueldade, que é com o fim de diversão, com o fim de competição nas plataformas digitais, ela tem que ser freada urgentemente. Né? Então, isso foge daquele habitual dos maus-tratos na rua, nas denúncias que a gente atende. Então, esse projeto vem ampliar, dobrar a pena praticamente para quem comete o maus-tratos com esse fim. Não porque queria cometer maus tratos ou porque não gosto do animal, mas simplesmente por uma gincana.
24: A pena atual para maus tratos a animais pode chegar a 5 anos de prisão. Com a aprovação do projeto, quem cometer o crime com o objetivo de divulgar em plataformas digitais pode ter a pena praticamente dobrada. Felipe Beccari alerta que a prática tem crescido de forma silenciosa, especialmente durante a madrugada.
26: Termina agora o Jornal Câmara dos Deputados, produzido pela Rádio Câmara, com trabalhos técnicos de Wellington Teles e apresentação de Val Monteiro e Márcia Aquilissardi. Uma boa noite para você.
24: Você fica agora com as notícias do Tribunal de Contas da União. Boa noite.
23: Minuto do TCU.
14: O Tribunal de Contas da União avaliou como universidades e institutos federais organizam a área de tecnologia da informação. A auditoria analisou se o modelo adotado garante o funcionamento dos sistemas que apoiam atividades como ensino, pesquisa e gestão. O trabalho identificou problemas como falta de integração entre as instituições, compras feitas de forma isolada e carência de profissionais especializados. A fiscalização também identificou dificuldades para acompanhar os gastos com tecnologia. Para o TCU, as falhas podem aumentar os custos e reduzir a eficiência dos serviços. O tribunal recomendou medidas para ampliar e melhorar o planejamento da área de tecnologia da informação nas instituições. Saiba mais em tcu.gov.br.
23: 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Boa noite.

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0: 22h04.
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2: Muito bem, alô você, boa noite, estamos chegando aqui pela nossa FM, iniciando a programação do A Noite é Nossa desta segunda-feira, já iniciando também aí uma nova semana e claro, a partir de agora, eu, Marcos Vinícius, o Vini, estarei te fazendo companhia, né, com muita música boa, só sucesso em nossa programação, né? E desde já, né, no início do A Noite é Nossa, mandar aquele abraço especial para você em toda a nossa região. Você que nos acompanha no seu trabalho, você que nos dá uma carona no seu veículo, no seu automóvel, no seu caminhão, muito obrigado pela sua companhia, pela sua audiência. Ótima noite de segunda-feira. E já vamos com as primeirinhas de hoje. É sucesso. É Zezé de Camargo, Irmão da Lua, Amigo das Estrelas.

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E essa é a minha.

0: É sucesso, é música apaixonada, fechando a primeira sequência do A Noite é Nossa com Mato Grosso e Matias.
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2: 22 horas
3: e 19 minutos.

Você tá na nossa, claro, com certeza tá bom demais. É a programação do A Noite, é nossa de segunda a sexta-feira, das 22 horas à meia-noite. Agora tem Maiara e Maraíza abrindo mais uma sequência com A Sorte de Alguém.

0: Fechando mais uma sequência do A Noite é Nossa, quando o amor é pra valer, com Ataíde e Alexandre.
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2: 22 horas e 32 minutos.

diversão, felicidade e também, claro, muita música boa na programação da nossa FM. E a noite é nossa aqui na companhia de Marcos Vinícius. Agora tem o ansioso, é João Bosco e Vinícius abrindo mais uma sequência. Tá na nossa? Tá bom demais.

vamos lá, vamos dando sequência na noite. É nossa, abraçando, né, você em toda a nossa região, você que nos acompanha através do aplicativo da Nossa FM, também através do site nossafm102.com.br, você sintonizado aí no seu rádio, né? Você ligado aqui no centro da cidade, bem pertinho da Nossa FM, também nos bairros, municípios vizinhos em toda a nossa região. Aquele abraço especial pra você. Ótima noite de segunda-feira. Agora tem mais moda apaixonada chegando em nossa programação com Humberto e Ronaldo. É a colcha de retalhos e também blusa vermelha.

0: Aí, fechando a primeira hora da noite é nossa, com sucesso de Guilherme Santiago, Perdi Você. A noite é nossa, faz uma breve pausa e já retorna com mais música pra você, amigo ouvinte, nesta noite de segunda-feira.
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E já estamos de volta com a programação do A Noite é Nossa desta segunda-feira. E nós vamos seguindo juntos, né? Até a meia-noite. Abrindo a segunda hora com sucesso de Guilherme Benuto, participação do Panda, Eu Duvido. Panda Guilherme Benuto.

E nós vamos seguindo com a noite, a nossa desta segunda-feira, sem parar, né? Sem perca de tempo, já trazendo mais música, música animada agora, né? É Se a Casa Cair, Ana Castela, participação de Teodoro e Sampaio.

nossa FM 102,9, líder de audiência e a programação do A Noite é Nossa desta segunda-feira, né? Início aí de mais uma semana e o sucesso, claro, não para no A Noite é Nossa. A vez de Bruno e Marrone, vai dar namoro.

0: mais sucesso, né? Mais música apaixonada em nossa programação. Você conferiu Zezé de Camargo e Luciano.
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2: 23 horas e 46 minutos.

E seguimos com A Noite é Nossa, já na reta final, né, da programação desta segunda-feira. Mas enquanto isso, temos aqui a última sequência de hoje, três as três últimas, né? E começamos com o Disque Recaída, é Diego e Arnaldo e Murilo Rufi, depois tem Zé Henrique e Gabriel e também Edson e Hudson.

Maravilha, maravilha, meus amigos, minhas amigas, a noite é nossa, vai chegando aí ao final da sua programação desta segunda-feira, agradecendo a você, amigo ouvinte, pela sua companhia, também pela sua audiência. Eu volto amanhã a partir das 5h15 ao vivo, é bem cedinho, com o Amanhecer 102, tá bom? Fica aqui a última de hoje. Oi, paixão, é Jads e Jadson. A você, um grande abraço, uma ótima noite, uma ótima e abençoada semana e até amanhã.

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3: Meia-noite, 2 minutos.
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6: Oi, turma, chegamos. Hoje é terça-feira, dia da coragem, 28 de julho de 2026. Aqui é o Evandro com muito som, muita alegria, muita energia no ar pra você. Tá preparado aí? Ó, eu tô preparado aqui com um monte de história, com um sorriso no rosto, música bonita. O programa começa com a mini saia da Cintia Luz.

Trilhos de Cera ao Mar, aqui no Conexão BR. Pra quem tá chegando agora, fique à vontade, tem muita coisa bacana. Ainda já, Ana Carolina, essa daqui é novinha pra você, hein?

0: Carol Diggins, tô testando os graves, os médios e os agudos do seu rádio, ó. Vou tomar o primeiro cafezinho de hoje e volto já com a primeira história, hein?
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3: Meia-noite, 17 minutos.
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0: De volta com o nosso Conexão BR desta terça-feira, tem notícia de pinguim. Olha só que legal, clientes de um restaurante à beira-mar receberam um visitante inesperado, um pinguim. O animal caminhou entre as mesas, observou os clientes e foi embora como se nada tivesse acontecido. Ninguém conseguiu interromper o passeio do pinguim no restaurante. Será que o pinguim estava procurando uma gelada? Vai saber, hein? Se ele estivesse procurando uma cervejinha, será que ele estava sofrendo? Ou no escuro, não é? Ayali Júlio César com Panda.
6: Vai barulho aí, alô Panda!
7: Ayali Júlio César.
6: Satisfação, meu irmão.
7: Satisfação é minha.

Esse aqui é o ritmo do Atitude 67 com a Vini Vini. Eu adoro esse som. Acaba com forró, versão ao vivo. Pra quem tá chegando agora, curtindo o nosso programa, tá trabalhando, bom trabalho pra você. Boa terça-feira. E a gente segue com muita música. Segue com o Sudário.

0: especial, é o Alejandro dando voltas aqui no Conexão BR. Hoje é terça, 28 de julho de 2026.
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3: Meia-noite e 32 minutos.
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0: Abraçando esta audiência enorme que está ligada conosco no nosso Conexão BR. Terça-feira, como eu sempre costumo dizer, que é o dia da coragem, o dia em que a semana vai ganhando forma, não é mesmo? Estamos aí vivendo já o primeiro decanato do signo de Leão. Você pode participar do programa, mandar a sua mensagem, dizer aí onde você está curtindo o programa, quem está contigo, e a gente vai rolando o som, hein? Agora tem Matheus e Cauã e Wesley Safadão.

Fabrício com a dupla Israel Rodolfo, Chuva de Molhar Bobo. Pra quem adora um som sertanejo de tirar o chapéu, o Gustavo tá com a gente, o Caio, o João Pedro, valeu pela audiência de todo mundo. Bora de Anitta?

0: Burny Boy com Travis Scott, aqui no Conexão BR, sonsaço, hein? Uma das preferidas do José Luiz, que tá ligado com a gente, muito obrigado pela audiência.
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3: Meia-noite. E 48 minutos.
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0: Amores do rádio, Conexão BR voltando por aqui com uma notícia de um gato, hein? Olha só, um gato passageiro. É, um gato virou uma figura conhecida em uma linha de ônibus. Ele embarca sozinho, passeia algumas paradas e depois desce normalmente. Os motoristas já conhecem esse passageiro que é VIP e dizem que o gato nunca dá trabalho. O gato só fala uma coisa.
5: Miau.
0: Tainari, Tatiane, o Daniel me mata depois dessa aí.

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1: Som de Fred Fabrício no Conexão BR Guarda-Roupa, o pessoal da loja de móveis curtindo o nosso programa, o Marcelo também, o pessoal de guarda-roupas, colchões, sofá, cama, geladeira, que mais? Linha branca em geral, batedeira, quanta coisa boa, hein? Ó, agora tem forte e lento, hein? Teu de propósito.
2: Assim, ó, a gente tem mó assunto.

0: Portugal, também Summer of Love, vivendo o inverno brasileiro, mas lá nos Estados Unidos é um summer e um baita de um summer, hein? Você viu na Copa do Mundo que tinha dias com uma temperatura extremamente alta. Nosso programa tá quente também e já já esquenta mais com a Simone Mendes.
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3: Uma hora
4: e 5 minutos.
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0: Aqui é o Evandro com uma notícia de um dinossauro ladrão, hein? É, você já imaginou um dinossauro ladrão? Você imaginaria um desse na sua casa? Pois bem, um homem tentou cometer um furto utilizando uma fantasia inflável de dinossauro. Só que as câmeras registraram toda a ação e a roupa acabou facilitando a identificação. Ele fugiu correndo vestido de tiranossauro, mas não deu muito certo não. A polícia pegou ele. Agora ele tá lá no escuro, viu? Falando em escuro, tem o amor no escuro. Tem a nova da Simone Mendes, que a gente ouve aqui no Conexão BR.

bigode do Adame, cama de casal, versão ao vivo, pra você assim, namorar onde você estiver, em casa, no carro, no trabalho, no paraíso. Ludmilla.

0: Beyoncé, Carrion, They're Right, fechando mais uma sequência. Meu amigo Joel tá ligado aqui com a gente, tem a Vanessa também, várias mensagens chegando pelas nossas redes sociais nesta terça-feira. Terça-feira é o dia que a semana vai ganhando forma e você vai botando aquele sorrisão no rosto, hein? Você que nos dá honrosa carona aí no seu carro, muito obrigado, seguimos juntos.
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3: Uma hora
4: e 22 minutos.
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0: Aqui eu levando de volta com uma vaca na piscina. Você imaginaria uma vaca lá na piscina da sua casa? Bom, eu queria pelo menos ter a piscina em casa, mas vamos lá com a história, hein? Gente, moradores encontraram uma vaca aproveitando o calor dentro de uma piscina. O animal entrou pelo portão que estava aberto e resolveu se refrescar. E para tirar a vaca da piscina, hein? Teve que chamar os bombeiros, teve que ter paciência, muita calma e teve que ter ajuda do dono. O dono teve que ir lá pro animal ficar mais calmo, né? Bora de música, vai. Novo sozinho, o Gustavo Mioto.

Esse aqui é o chá da Glória Groove no Conexão BR, o pessoal da Zona Rural curtindo o nosso programa, agricultura, pecuária, você caseiro, você que é cotonicultor, você que mexe com horta também, esta é uma época bastante propícia para a produção de alface, de rúcula, de couve. Qual é a verdura que você gosta? Eu adoro salada de alface lisa com rúcula, gente, fica um espetáculo. Agora, uma feijoada, uma couve bem temperadinha, é um charme, não é mesmo? Charme é o novo som de Lineker.

0: My Love, Coldplay, um som de casamento, um som de viagem, um som empolgante num ritmo contagiante neste programa que é sensacional.
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3: 1:40.
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0: Voltamos com a nossa Conexão BR desta terça-feira, agradecendo sua companhia e sua audiência. Um abraço especial para Vanessa, que está curtindo o nosso programa. O Fábio tá por aqui também. Muito obrigado, parabéns, milhões de felicidades. Bora de Luísa Martins.

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0: A Irango, James Arthur, no Conexão BR. Paradinha rápida, hein? Volto já já.
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3: 1:56.
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0: Oi, gente, já estamos de volta com um papagaio fofoqueiro agora, hein? É um papagaio acabou revelando uma traição ao repetir constantemente o nome de uma mulher desconhecida dentro de casa. A história terminou em separação e o pássaro ganhou fama de detetive nas redes sociais. Que passarinho é esse, hein? Bora de música, Enzo Rabelo.

0: do Back D no Ritmo Internacional desta terça-feira, para você que curte sempre só as melhores onde você estiver. Terça-feira, hoje 28 de julho, tá terminando o mês, hein? Ó, parada rápida, volto já já trazendo o Gustavo Lima.
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3: 2:13. 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
0: Muito bem, meus amores, já estamos de volta, o pessoal da Zona Rural curtindo o nosso programa, você amigo caminhoneiro pelas rodovias da nossa região, valeu demais pela carona, você na construção civil, você da área médica também, muito obrigado pela audiência. A Danila, que é fonoaudióloga, tá ouvindo a gente, o Gabriel tá em casa hoje, tá de folga, pediu o som do Gustavo Lima. Desde

0: Garcia, fechando Conexão BR de hoje. Valeu pela audiência, pela companhia, um beijo no coração e até a próxima.
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0: 2:30.
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2: 3 horas.
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4: 4 horas.
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4: 4:59.
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6: Olá, amigo, minha amiga, gente boa, tudo certinho por aí, tudo na paz? Tudo certo? Que beleza, hein? Por aqui também segue tudo tranquilo, graças a Deus, né? Por isso estamos chegando mais uma vez na sua casa e no seu trabalho, né? Onde você estiver, trazendo pra você, pra todo mundo que tá por aí, mais uma nova edição do programa O Homem e a Terra. Aqui na produção e apresentação estou eu, Amarildo Alba, conversando com você nesta terça-feira, né? Terça-feira de Lua Crescente, 28 de julho de 2026. Dia Mundial de Luta contra as Hepatites Virais e, olha só, Dia do Agricultor. Então, parabéns a você, meu amigo agricultor, minha amiga agricultora, por essa data, né? Boa comemoração e tudo de bom aí para vocês e suas famílias. Começamos aqui o nosso trabalho, lembrando que depois de amanhã, dia 30, né, acontece em Dois Vizinhos a terceira edição do Inova Queijo Sudoeste. Evento promovido pela Associação dos Produtores de Queijo Artesanal do Sudoeste aqui do nosso estado, com várias instituições parceiras, né? Um evento que tem como objetivo ajudar a projetar o Sudoeste aqui do Paraná como referência nacional na produção de queijos artesanais, promovendo ainda conexões entre produtores e especialistas e fortalecendo, claro, com tudo isso, a cadeia produtiva do leite na região, né? Uma cadeia produtiva bastante importante do ponto de vista social e econômico também. O encontro, né, começa às 8 da manhã e vai até o finalzinho da tarde. E aí pela manhã vamos ter aí como destaque, né, a palestra do professor Antônio Fernandes, que vem lá da Universidade Federal de Viçosa, Minas Gerais, e que vai falar sobre o tema base tecnológica e consequências na produção de queijos artesanais de qualidade. E aí depois do almoço, o José Augusto Horst, que é o gerente da Associação Paranaense de Criadores de Bovinos, da raça holandesa, fala sobre monitoramento e gestão da qualidade do leite. Na sequência, o especialista Leonardo Secádio apresenta a palestra A Ciência por Trás da Produção de Queijos, e os trabalhos terminam com a especialista Leila Okumura e a mestre queijeira Flávia Rugoski falando sobre o tema Sabor não sustenta o negócio sozinho. Então, mostrando que produzir com qualidade é importante, é essencial, né? Mas é transformar qualidade em negócios sustentáveis, exige gestão, marketing, posicionamento e acesso ao mercado também. Como falamos, essa terceira edição do Inova Queijo Sudoeste, neste ano acontece na cidade de Dois Vizinhos, nesta quinta-feira, dia 30, né, depois de amanhã. É uma promoção da Associação dos Produtores de Queijo Artesanal do Sudoeste do Paraná. E você que ficou interessado pode conseguir mais informação falando com o pessoal da Secretaria Municipal de Agricultura de Dois Vizinhos, né, que é o município sede do evento. Destacando que para participar é preciso fazer a inscrição antes, né? E que as vagas são limitadas, então não perca tempo, tá? Ontem apresentamos aqui dados, né, lá do Departamento de Economia Rural, que é o DERAL, da Secretaria da Agricultura, dados sobre a realidade da fruticultura aqui do nosso estado. Então, números que colocam a viticultura, que é a produção de uva, como terceira principal atividade deste setor, que no último ano gerou aí para o Paraná uma receita bruta de 4 bilhões e 300 milhões de reais. Por isso agora, então, vamos chamar a participação do agrônomo Paulo Andrade, lá da própria Secretaria da Agricultura, que vai apresentar mais detalhes, né, pra gente aqui sobre essa cadeia produtiva, a cadeia produtiva da uva, que hoje gera renda, né, pro agricultor familiar e ajuda a promover ainda o negócio turismo rural aqui no nosso estado. Vamos ouvir.
4: O Paraná figura no quinto lugar na produção de uvas do Brasil, respondendo por 2,7% do total nacional. Contabilizamos uma área próxima a 4 mil hectares e colheita de 58 mil toneladas para 2026. É o que indica o IBGE. Distribuídos em 258 municípios dos 399 do estado, este DERAL aferiu em 2025 uma área de 3.200 hectares, cuja produção foi de 50.400 toneladas de uva, rendendo um valor bruto de produção do VBP de 389,7 milhões. Posicionando a uva como a terceira fruta na geração de renda bruta nos pomares paranaenses. Entre 2016 e o ano passado, influenciado pelo reposicionamento da vitivinicultura de mesa no país, ocorreu uma redução de 21% da área e 6,3% nos volumes colhidos no estado, demonstrando um aumento nítido da produtividade. Nos 20 anos passados, as uvas de mesa finas e rústicas, que em 2006 representavam 76,3% das colheitas no estado, em 2025, participaram com 64,6%. As uvas para transformação agroindustrial, por sua vez, complementaram esse A, quando o quinhão pretérito era próximo a 23,7% das colheitas. No ano passado, alçou a fatia de 35,4% do volume, indicando um novo posicionamento para a atividade vitivinícola no estado do Paraná. Em relação ao VBP e com um valor de mercado superior, as uvas de mesa participam com 312,3 milhões, isto é, 80,1% do montante de 389,7 milhões de reais, enquanto as uvas destinadas à agroindustrialização giraram ao redor de 77,4 milhões, ou seja, 19,9%.
6: Você ouviu aí o agrônomo Paulo Andrade, lá da Secretaria da Agricultura, ele que apresentou alguns números aí sobre a cadeia produtiva da uva, terceira principal atividade da fruticultura aqui do nosso estado. Ficando apenas atrás das culturas dos citros, né, que é laranja, tangerina e limão, e do morango, né? Amanhã ele volta a conversar com a gente para destacar daí, né, três grandes polos de produção dessa fruta, que é a uva, que são os municípios de Marialva, Bituruna e Rosário do Ivaí. E agora o recado é para você, meu amigo, né, minha amiga pecuarista do sudoeste aqui do nosso estado. Anote aí, hein? Agora no próximo dia 21 deste mês de agosto, vamos ter lá no campus da Universidade Federal da Fronteira Sul, em Realeza, vamos ter lá o evento que está sendo chamado de Giro de Campo. Vai ser no período da tarde, começa a 1 da tarde, com 3 baterias de assuntos técnicos. Numa das estações, você vai conhecer a nova cultivar de aveia branca, Mega Massa, né? Esse é o nome da cultivar, Mega Massa, que tem excelentes qualidades e é indicada tanto para a produção de grãos quanto para a produção de forragem ou para o cultivo na rotação de culturas, né? Planta que é bom destacar, apresenta boa aceitação pelos animais e uma capacidade de suportar vários ciclos de pastejos. Na segunda estação desta tarde de campo, você vai ver ainda, né, áreas com cultivo de aveia, centeio, trigo triticale, cultivos aí feitos pela própria universidade. Então você vai conhecer o resultado, né, do desenvolvimento dessas plantas lá. E por último, é a opção de você conhecer várias plantas indicadas para formação de pasto, né? Mix de plantas para formação de pasto e também para cobertura do solo. Como disse, esse giro de campo com a apresentação de novos lançamentos de plantas indicadas para cultivo no período de inverno e também apresentação de resultados práticos com plantio de outras cultivares de aveia, azevém, trigo e triticale já há mais tempo no mercado. Esse evento acontece no próximo dia 21 deste mês de agosto no campus da Universidade Federal da Fronteira Sul, que fica no quilômetro 466 da rodovia BR-182 no município de Realeza. Né? Começa a 1 da tarde, né? E você, pecuarista da região, está convidado a participar. Bom, era este, né, o recado que a gente tinha para hoje. Vamos ficando por aqui, desejando a todos vocês uma ótima terça-feira e até amanhã, quando estaremos aqui de volta, né? Nesta mesma emissora, neste mesmo horário, para conversar com você, trazer para você e para todo mundo mais uma nova edição do programa O Homem e a Terra. Forte abraço, fiquem com Deus e até lá.
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Olá, meu irmão, minha irmã. Graça e paz para você e sua família. No Evangelho hoje, Jesus continua sua fala em parábolas. Desta vez, oferece aos discípulos a explicação do trigo e do joio. Jesus explica que o joio e o trigo crescem juntos, representando a mistura de bem e mal no mundo. Invoquemos a luz do Espírito Santo para que abra as nossas mentes e corações ao acolhimento da palavra do Senhor.

Ó Espírito Santo, tu que habitas, tu que falas, rezas e ages em mim, abra-me à palavra, que a minha mente e o meu coração sejam o terreno bom onde a semente da palavra possa germinar, crescer e frutificar, para que a minha vida seja transformada. Amém. Hoje, 28 de julho, a liturgia nos oferece o Evangelho de Mateus, capítulo 13, versículos 36 a 43. Então, tendo despedido as multidões, Jesus foi para casa. Seus discípulos aproximaram-se, dizendo: Explica-nos a parábola do joio no campo. Ele lhes respondeu: Aquele que semeia a boa semente é o filho do homem. O campo é o mundo. A boa semente são os filhos do reino. O joio são os filhos do maligno. O inimigo que o semeia é o diabo. A colheita é o fim dos tempos. E os ceifeiros são os anjos. Deus permite que o joio cresça junto com o trigo para que o conheçamos como graça. O bem é o pequeno, às vezes imperceptível, até mesmo misturado com o mal. É este o mundo que Deus ama e a quem mandou seu Filho para salvar. As forças contrárias ao reino de Deus aproveitam a oportunidade e semeiam confusão em meio ao trigo. A ambiguidade existe, mas no final os justos brilharão como o sol. Experimentamos esse mistério de zonas sombrias mesmo dentro de nós. Elas precisam ser iluminadas. Devido à semelhança entre joio e trigo, é preciso muito discernimento. Se o joio for arrancado no momento equivocado, o trigo pode ser arrancado junto com ele. Essa é a pedagogia de Deus, a pedagogia da misericórdia e da paciência. Aquele que semeia a boa semente é o filho do homem. O campo é o mundo, a boa semente são os filhos do reino. O Senhor nos convida a sermos praticantes da palavra. Neste momento, vamos dispor o nosso coração para a vivência de Sua palavra.

Ao refletir sobre a parábola do joio e do trigo, podemos pensar no quanto Deus é paciente conosco. Quando os empregados sugerem ao patrão para arrancar o joio, são impedidos, pois o sábio patrão sabe que se correria o risco de arrancar também o trigo. Em nós existe o joio e o trigo, e Deus pacientemente olha para as ervas daninhas e as sementes de bem que existem em nosso coração e espera de nós bom discernimento para fazermos um caminho de conversão.

Deus nosso Pai, vós semeastes a boa semente do trigo no campo de nossas mentes e corações. Concedei-nos o dom do discernimento para que saibamos cultivar a semente do bem para que cultivemos e possamos gerar frutos de amor, paz e alegria. Dai-nos sabedoria e olhos atentos para perceber a presença do inimigo que na escuridão tenta misturar a semente do joio. Protegei o campo do nosso coração para que somente o que é do bem frutifique em nós. Louvado seja o nome do Senhor, hoje e sempre. Amém. 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

26, né? A partir de agora, vamos ao vivo. É aqui na companhia de Marcos Vinícius até às 7 horas da manhã, né? Tô chegando com muito modão sertanejo também. A boa música gauchesca, né? Moda raiz, moda de viola. Claro, pra você, amigo ouvinte. E vamos dando início no Amanhecer 102, agradecendo, né, mandando aquele abraço especial para você que está nos ouvindo, nos acompanhando, sintonizado, aqui no centro da cidade, né, está bem pertinho aqui da nossa FM. Bom dia para você nos bairros, também aí nas comunidades do interior, municípios vizinhos também, né, em toda a nossa região. Você que nos acompanha através do aplicativo, através aí do site Nossa FM 102 .com.br, né? Por esse mundão afora aí, muito obrigado pela sua companhia. Aquele abraço especial para você, uma ótima terça-feira, maravilha! E também, né, a partir de agora você pode estar fazendo parte aqui da nossa programação, programação do Amanhecer 102, pedindo a sua música, mandando o seu recado, a sua mensagem, né? O seu bom dia através do nosso WhatsApp, que está liberado. É isso mesmo, 469-8413-4946. Participe comigo, com certeza estarei atendendo aí o seu pedido, a sua solicitação, tá bom? Lembrando, áudios no máximo aí até 30 segundos para facilitar aqui a nossa programação, tá bom? Vamos de música, as três primeirinhas de hoje, abrindo aí o Amanhecer 102 com A Vida de Pescador. É o Daniel com a participação de Ataíde e Alexandre. Depois tem A Fama de Bagunceiro, é o Porca Véia e também As Galvão. Alô, você, muito bom dia, uma ótima terça-feira, agora 5 da manhã e 20 minutos.

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0: 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Agora 5:35. 5:35. Vamos seguindo com a nossa programação até às 7 da manhã.
1: Bom dia, Vinícius.
0: Opa, bom dia.
1: Parei, meu pé.
0: Tudo certo.
1: Queria rodar aí pra nós a música aí, Franguinho na Panela. Ofereço aí pra todo que tá na sintonia do programa, também pra você da rádio, meu pé. Por favor, pra nós, Vinícius. Uma ótima abençoada terça-feira a todos. E tá na nossa, tá bom demais.
0: Muito bem, né? O Rosenildo aí de Saudade do Iguaçu. Tá programado pra você aqui o Franguinho na Panela, tá bom, meu amigo? Vamos seguindo. Seguindo, né? Tem mais participações chegando. Alô, bom dia.
2: Bom dia, Vini, tudo bem? Vini, coloca nas famílias santos na oração do Padre Divino. E manda pra nós, José Moraes. Amor virtual.
0: Tá bom, né? A Maria Orgília dos Santos também registrando, confirmando a sua audiência no Amanhecer 102.
3: Bom dia, Vini, Marcelo Júnior, mateando e ouvindo Amanhecer 102.
0: Coisa boa, hein?
3: O possível lá da música Falso Juramento com Mato Grosso e Matias. Tá na nossa, tá bom demais. Tudo que é de bom.
0: Abração, tudo de bom aí, Marcelo Júnior, né? Já daqui a pouquinho tem o Falso Juramento pra você aí com Mato Grosso e Matias. Positivo, Valdivino Brasil, Foz do Jordão, participa também, deixando o seu recado, né? Participando do momento de oração com o Padre Divino. Meu amigo Valdecir Terres, bom dia, Cleocir. É o Ganso, todos certo por aí, Ganso. Tá pedindo a Cadela Baia, né? Com o Mano Lima. Bom dia, Luiz Carlos Ferreira, também a Nilda Ribeiro em São João. Vivaldino Brasil, né? Também aí de Foz do Jordão. O Vivaldino pede, né? O Calendário da Saudade. É Sidney Lima, tá oferecendo pro seu Altamiro Alves da Luz, também para o Haroldo e também, né? Para o seu irmão Valdivino Brasil e para todo o pessoal aí de Foz do Jordão, né, Vivaldino? Já tem o Calendário da Saudade pra você. Bom dia, Hélio Silvério Cardoso, gostaria de ouvir Vá para o Inferno com o Seu Amor com Chitãozinho e Chororó. Positivo, Hélio, já roda pra você. Bom dia, Maria Noemi Bueno, aí na comunidade do Bugre, gostaria de ouvir música com Milionário e José Rico, de Amor para Quem Te Ama. Já também sai pra você aqui em nossa programação. Positivo, Maria, aquele abraço especial pra você, tudo de bom. Maiara de Saudade do Iguaçu, gostaria de participar do momento de oração e também pedir a música O Brinco de Ouro, meu amigo Paulo Sacon. Tudo dominado por aí, Paulo, tudo 100%, aí tomando seu chimarrão, né? Sintonizado em 102,9. Alô, Maria Cordeiro, e também um bom dia, abraço especial para o Antônio em Santa Catarina, pede Pé na Estrada, né? Com o Milionário e José Rico. E você também, né? Pode, claro, com certeza participar aqui da nossa programação do Amanhecer 102, pedindo a sua música, mandando aí a sua mensagem no 469-8413-4946. 5:38, tem Milionário e José Rico.

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0: É, você ouviu um modão, né? O falso juramento, Mato Grosso e Matias, na indicação no pedido aí do meu amigo Marcelo Júnior, né? E você conferiu na programação do Amanhecer 102, né? Agora 5:54, nós vamos seguindo até às 7 horas da manhã.
1: Alô, bom dia, Vina. Aê, Vina, tudo tranquilinho por aí também, tudo na Santa Paz. Aí já, Vini, velho, chega aí 5 horas, tamo aí de pezito, né, Vini? Então, quando é 4 horas, já tô chimarreando, preparando os apetrechos pra quando cair o dia, vai pro trabalho, né, Vini? Eu, Vini, por você mesmo me rodar aí, não tinha um carreiro pardinho, azulão do Reino Encantado, prestei pro meu amigo Nelson Comboios, o Conelinho, aí pro Vardivino Brasil, aí pro irmão dele, e por São Luís aí, pros meus amigos aí também que estão tudo na escuta. Lá em Pato Branco também, lá aquele outro companheiro lá que sempre manda música lá pra ele, lá eu esqueço o nome dele. Tô oferecendo música aí pra ele também. Um abraço aí, Vini, uma boa terça-feira. Deus abençoe aí, Pia.
0: Abração, meu amigo Haroldo, né? Tudo de bom pra você também. Ótima terça-feira, 5:55. Seu Nércio Gonçalves, aí no Alto Cachoeira Candói também, chegando em nossa programação, né, seu Nércio? Bom dia.
2: Bom dia, Vini. Um abraço do Nércio Gonçalves aqui do Alto Cachoeira Candói, ouvindo todos os dias. Tem um maravilhoso programa, Amanhecer 102. Estando na nossa, tá tudo bem, né, Vini? Pedi pra você tocar pra mim Tropeiro da Esperança com saudoso Parca Véia. Quero mandar pro Davi lá no Fora do Jordão e pro Vardir Gonçalves, pro Adevilso Lopes lá na Água de São Francisco, e pra você aí também, Vini, pra tudo que tiver na escuta do programa. Fico obrigado se for atendido, e coloca os Gonçalves nas orações com o Padre Divino, que a gente fica feliz. Tchau, todo de bom pra você, Deus te abençoe aí.
0: Muito bem, né? O seu Nércio Gonçalves, ouvinte de todas as manhãs, né? Do Amanhecer 102, aí no Alto Cachoeira Candói. Vamos dando sequência, o Sadir Vaz, né? O Mosca aí na linha Urutu, saudade do Iguaçu, também mandou mensagem, né? Encaminhou áudio pra gente.
3: Bom dia, Vini.
0: Dia.
3: É o Mosca da linha Urutu, saudade do Iguaçu. Foi possível, roda pra nós e com Kátia, qualquer jeito, parece pra todo o povão que tá na escuta, beleza? Obrigado por eu ter dito, tá na nossa, bom demais, fui!
0: Abração aí, Mosca, tudo de bom pra você, brigadão também pela companhia. Bom dia, Pedro Amaral, comunidade da Invernadinha, aqui em Chopinzinho. Bom dia, Valmir Pereira, Susan Gladys em Campo Mourão, também registrando a participação, né? Bom dia para o Antônio Escopel, tá aí tomando o seu chimarrão, né? O seu mate aí no capricho, né, Antônio? Ligado, sintonizado em 102,9. Brigadão pela audiência. Nosso WhatsApp, para você também fazer parte, participar, né, aqui do Amanhecer 102, é o 4698413-4946. 5:56 em Lourenço e Lorival e Trio Parada Dura.

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2: Seis horas da manhã e quatro minutos, comunicado de partida. Cristo ressuscitado, Tea vive momentos de esperança juntamente com a família Lenz, com dor no coração, se despedem de Nelly Maria Lenz, aos 68 anos de idade. O encontro para a despedida está sendo realizado na comunidade do Bugre Alto. Cerimônia de homenagens ocorrerá hoje, terça-feira, 28 de julho, às 14 horas, e ao término seguirá o caminho da eternidade até o cemitério da comunidade.
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2: Muito bem, dando sequência na programação do Amanhecer 102, trazendo agora a previsão do tempo. E esta terça-feira amanhece com um tempo estável e com pouca nebulosidade em praticamente todo o estado. Apenas na região das praias há maior presença de nuvens, mas que se dissipam ainda durante a manhã. A chuva fica concentrada na altura do Rio Grande do Sul na maior parte desta terça-feira, favorecendo que o vento transporte um ar mais aquecido até o estado. Por isso, as temperaturas se elevam bastante. Na faixa oeste, os valores superam os 30 graus. As rajadas de vento predominantes de norte ficam persistentes em torno dos 40 a 50 quilômetros por hora em vários setores. No período da noite, áreas de instabilidade associadas à presença do sistema frontal devem provocar chuvas no oeste e também no sudoeste. Ao longo da madrugada da quarta-feira, avançam também pelo noroeste e centro-sul. A possibilidade de tempestades é bem elevada. Shoppingzinho e região nesta terça-feira, condição de céu claro, segundo as informações do Cimepar, sem previsão de chuva para hoje, com temperatura mínima de 17, máxima 27 graus. Amanhã, quarta-feira, dia 29, condição de céu parcialmente nublado, com com pancadas de chuva. 11 milímetros previstos para amanhã, 98% a probabilidade, com temperatura mínima de 16, máxima na casa dos 24 graus.
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0: 6:09, 6:09, você está na melhor, 102,9, a nossa FM e o Amanhecer 102, na apresentação de Marcos Vinícius, né? O Vini, até às 7 da manhã. Quero mandar um bom dia, né? Um abraço para o Amarildo Peixe, Vista Alegre, saudade do Iguaçu, todas as manhãs, né? Participa aqui da nossa programação, Rose Silva, de São Roque, Foz do Jordão, gostaria de ouvir Você em Minha Vida, com Gian Giovanni, tá programado pra você, tá bom, Rose? Bom dia para o Edivaldo, registrando a sua participação, bom dia, Valdecir Bócio, Ângelo Vicente, né? Bom dia, Genesi da Silva, o Ângelo está pedindo aí, socando canjica, oferecendo pro seu compadre, né? O Leonir, e também pra todos que estão na sintonia da nossa FM, bom dia, Vilma Azurra, Valdocir, aí do Laticínio Santiago, né? De saudade do Iguaçu, bom dia pra Cleci e também o Írio Pirola, né? E em Pato Branco, obrigadão pela companhia, tá bom, pessoal? Seu Domingos Zair, aí no Wagner em Goioxim, seu Domingos mandou um áudio aqui pra gente, vamos conferir.
1: Bom dia, meu amigo Vini, como é que tá, beleza? Essa oração com o padre de vida aí pra nós ali, então vamos curtir o programa ali, valeu, pai, meu abraço.
0: Abração, tudo de bom, seu Domingos, ótima terça-feira pra você.
2: Bom dia, Vini, grande demais, hoje eu vou te seguir. E aqui uma música, eu gosto que eu deixo, que é, para ouvir, para
0: muito bem, né? O Ademar também registra a sua participação no Amanhecer 102. É um bom dia aqui também para o André Zanata, né? Pessoal aí de Coronel Vivida também estão ligados e sintonizados na nossa FM, né, André? Obrigadão pela companhia, tudo de bom pra você, uma ótima terça-feira. Bom dia, meu amigo Arnaldo, registrando a sua participação no Amanhecer 102. E vai seguindo, trazendo mais música, né? Mais moda sertaneja, mais música gaúcha nesta manhã de terça-feira. Agora 6:12, tem o Azulão do Reino Encantado, é Tião Carreiro e Pardinho atendendo pedido do Haroldo. E na sequência tem o Tropeiro de Esperanças com o Porca Véia, atendendo aí a indicação, né? O pedido do seu Nércio Gonçalves aí no Alto Cachoeira em Candói. 6:12, confirmando a hora.

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0: 6:22, vamos seguindo, né? Com o Amanhecer 102 até às 7 horas da manhã. Bom dia para o Padilha, né? Também a dona Jô, aí de Saudade do Iguaçu, estão ligados em nossa programação desde cedinho, né, Padilha? Muito obrigado aí pela sua audiência. Alcione Bueno, em Foz do Jordão, Loiri Conte, também, né, aí de Saudade do Iguaçu, registrando a sua participação, né, pedindo para incluir, né, a sua família no momento de oração com o Padre Edivino. Iracema da Silva, também, né, aí de Saudade do Iguaçu. Iracema encaminhou áudio, né, pra gente. Bom dia, Iracema.
1: Bom dia, Billy, bom dia aos ouvintes da Rádio Shopping. Estamos aqui com o seu Antônio, tomando chimarrão, escutando o programa. Ah, bota nossa família aí em oração e tá na nossa, tá bom demais.
0: Muito bem, grande abraço, Iracema da Silva, né? Obrigadão aí pela companhia. Bom dia, Marcelo Tonial, aí da Tonial Embutidos, né? De Saudade do Iguaçu, também, né? Sempre ligado na programação da nossa FM, né, Marcelinho? Obrigadão pela companhia. Positivo, meu amigo. 469-8413-4946 é o nosso WhatsApp aí pra você também participar aqui da nossa programação, né? Até às 7 da manhã. Estarei atendendo aí o seu pedido, a sua solicitação. Bom dia para o Branco, né? Também está deixando o seu recado, a sua mensagem no Amanhecer 102. Tudo certo por aí, Branco? Obrigado pela companhia, tá bom? Está pedindo Apostando na Sorte. Bom dia, Dona Maria de Oliveira, tomando aí o seu chimarrão, sintonizado em 102,9. Meu amigo Buva, é o Rafael Forlim, pulou cedo hoje o Buva, né? Tá animado aí para mais um dia de serviço, mais um dia de trabalho, né? 6:24, vamos de mais música.

atendendo o pedido da Rose Silva, né? Edição Rock em Foz do Jordão com Jean Giovanni. É moda apaixonada, né? Você em Minha Vida. E na sequência tem aí a Ripa de Costela com Velho Milongueiro.

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1: 6:30, 6:30, Padre Edivino, seja muito bem-vindo em nossa programação, né? Programação do Amanhecer 102, nesta manhã de terça-feira, 28 de julho. Gostaria de estar incluindo em oração Maiara e família em saudade do Iguaçu, Maria Noemi Bueno, a família Santos de Rio Bonito do Iguaçu, Vivaldino e Valdivino Brasil em Foz do Jordão, famílias Ferreira, Ribeiro e Stankiewski, também a família Gonçalves no Alto Cachoeira, Candói, as famílias Peixe e Varduga, Ângelo Vicente e Genesi da Silva, Pedro Amaral, Domingo Isair, as famílias Bócio, Casaniga e Morando, Vilma Zurra e família Alcione Bueno, família Isanco, Bernardi, Jurelo e Pirola, famílias Conte e Siqueira, Iracema da Silva e família Maria de Oliveira, as famílias Quadros e Lara, famílias Dalmazo e de Lima, Amarildo, Eroneia de Cássia dos Anjos Somenze, Alessandra Isadora e também Laura Somenze. Em nosso momento de oração, a família de Oliveira, Daico e também a Georgina. Em Honório Serpa, famílias Ferreira e Costa, Roselaine Trombim e família, as famílias Rogoski e Marangoni de Porto Barreiro e também a família Ancilheiro, e por todos que neste momento estão ligados, sintonizados em 102,9, a nossa FM e o Amanhecer 102. Padre Edivino, seja muito bem-vindo em nossa programação. Bom dia.
2: Bom dia, Vini. Bom dia a todas as pessoas que estão conosco nesta manhã para agradecer a Deus o repouso da noite, para pedir as bênçãos do Senhor para nossas atividades e, sobretudo, hoje também para meditarmos na palavra de Deus, onde Jesus vai explicar a parábola que ele nos contou nesses dias. Nós estamos no capítulo 13 de São Mateus, o discurso das parábolas do reino. E hoje são os versículos 36-43. Jesus deixou as multidões e foi para casa. Seus discípulos aproximaram-se dele e disseram: explica-nos a parábola do joio. Jesus respondeu: aquele que semeia a boa semente é o filho do homem. O campo é o mundo, a boa semente são os que pertencem ao reino. O joio são os que pertencem ao maligno. O inimigo que semeou o joio é o diabo. A colheita é o fim dos tempos. Os ceifadores são os anjos. Como o joio é recolhido e queimado no fogo, assim também acontecerá no fim dos tempos. O Filho do Homem enviará os seus anjos e eles retirarão do seu reino todos os que fazem os outros pecar e os que praticam o mal. E depois os lançarão na fornalha de fogo, ali haverá choro e ranger de dentes. Então os justos brilharão como o sol no reino do seu Pai. Quem tem ouvidos para ouvir, ouça. Então, no evangelho de hoje, os discípulos pedem a Jesus para explicar a parábola. Eles eram bem cabeçudos, né? Jesus falava em parábolas para o povo simples entender. E eles em casa tinham que perguntar a explicação da parábola. Na verdade, Jesus então já nos deu toda essa explicação. Jesus nos lembra de que o juízo pertence a Deus, que é paciente, bondoso e compassivo. Deus não age com intolerância. Ele espera o momento certo, dando oportunidade à conversão e à salvação. Nossas escolhas, atitudes e ações definirão nosso destino, mas sempre à luz da paciência e da justiça divinas. A palavra, então, hoje nos convida a perseverar na fé, a cultivar a justiça e a confiança em Deus, certos de que a misericórdia e a luz do Senhor guiarão os nossos passos. E é por isso que nós pedimos mais uma vez a bênção de Deus para nós e também para a água, em nome do Pai, do Filho e do Espírito Santo. Amém.
1: 6:35, 6:35. Obrigado, Padre Edivino, que retorna amanhã, quarta-feira, aqui na programação do Amanhecer 102. 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
1: 6:36.
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0: Seguimos com Amanhecer 102, agora 6 horas e 41 minutos. Bom dia, Lourdes. Bom dia, Nereu, na comunidade do Mato Branco, né? Aqui em Chopinzinho. Bom dia, Amarildo Somenze, né? Também está ligado em 102,9. Alô, Nilson Palmeirense, saudade do Iguaçu. Bom dia para o Daico e também a Georgina, né? Em Honório Serpa, Roselaine Trombim, Emerson Rogoski, pessoal aí de Porto Barreiro, bom dia. Neucinda Dalmazo em São Roque do Chopin, Pato Branco, ligada, sintonizada na nossa FM. Quem também está aí em São Roque do Chopin é meu grande amigo, seu Altamiro Alves da Luz. Não perde um Amanhecer 102, né, seu Altamiro? Sempre ligado aí com o seu rádio em 102,9. Aquele abraço especial pro senhor, tudo de bom também aí pra sua família, né? Obrigado pela companhia. E nós vamos seguindo, trazendo mais música, né? Atendendo aí aos pedidos dos nossos ouvintes. Agora 6 horas e 42 minutos. Tem Apostando na Sorte, é Chiquito e Bordoneio.
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1: 6:49. Falecimento. A funerária Bom Jesus, juntamente com as famílias Souza e Fraga, lamentam comunicar o falecimento da senhora Zenilda Maria Correia de Fraga, ocorrido ontem aos 61 anos. O velório está sendo realizado na Capela Mortuária Bom Jesus. Celebração de despedida hoje, terça-feira, às 13:30 na capela. Em seguida, sepultamento no cemitério municipal. A funerária Bom Jesus e as famílias Souza e Fraga comunicaram o falecimento da senhora Zenilda Maria Correia de Fraga. As famílias enlutadas, nossas condolências.
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6:53, seguindo com o Amanhecer 102. Quero mandar aqui um bom dia, né? Um abraço para o meu amigo Ivo Gás, tá aí tomando o seu chimarrão, né, Ivo? E ligado na nossa FM. Bom dia, Margarida Ferreira, em Porto Barreiro, Ademir Alves, pessoal aí de Pato Branco também, com rádio ligado, sintonizado em 102,9, né, Ademir? Obrigadão pela companhia, tudo de bom aí pra você. 6:54, Amanhecer 102, desta terça-feira, 28 de julho, chegando aí ao final da sua programação, né? Agradecendo a você, amigo ouvinte, aí pela sua companhia, pela sua audiência, desejando também a você uma ótima terça-feira, né? Um ótimo dia de trabalho. Na sequência, tem Evandro Artuzzi e o Revista 102. Eu volto amanhã, quarta-feira, com mais um Amanhecer 102 ao vivo aí, a partir das 5:15 da manhã. A última de hoje, saideira Poporri de Modão aí com o de Paulo e Paulino, é o beijo do adeus, a sublime renúncia e também último adeus. A todos um grande abraço, ótima terça-feira e até amanhã.

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0: Olá, bom dia. Agora é 7:01 pelo horário de Brasília. 7:01 está começando aqui pela nossa FM, o Revista 102, atualizando você com os fatos, com as notícias das últimas horas, acontecimentos de toda a nossa região. Hoje é terça-feira, dia 28 de julho de 2026. 209 dias já se passaram deste ano, período é de lua crescente. Hoje é o dia do agricultor. Parabéns a todos os agricultores pelo seu dia, dia do agricultor, nesta terça-feira, 28 de julho. Também hoje é o dia do parque aquático, dia de chocolate ao leite, dia do comando da marinha, dia do criador do Garfield, dia do fundador da Tupperware, dia de conservação da natureza, dia da luta contra as hepatites virais. Também comemora-se hoje pela Igreja Católica o dia de Nossa Senhora do Belo Ramo, Santa Afonso da Imaculada Conceição, São Celso, São Melchior Garcia, São Pedro, e também comemorado hoje o dia de São Vítor I e São Timão. A produção e apresentação do Revista 102 é de Evandro Artuzzi, com assessoria técnica de João Pedro.
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0: Vamos aos principais destaques de hoje. Mulher denunciada pelo Ministério Público por crime de injúria racial é condenada. Pai acusado de lesão corporal e tortura contra os filhos é denunciado pelo Ministério Público em Francisco Beltrão. Alunos voltam a frequentar colégio Ludovica Safraider em Rio Bonito do Iguaçu. Direção defensiva e capacete apropriado fazem toda a diferença para motociclistas. Carro é destruído por incêndio no bairro Golupe, em Candói. Polícia Militar cumpre mandados de prisão na região de Palmas. Essas e outras notícias você acompanha agora.
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4: Olá, meu amigo, olá, minha amiga ouvinte, estamos juntos mais uma vez e este é o momento Despertai. Eu sou o Padre Ezequiel e desejo a você graça e paz, que a força e a luz de Jesus nos acompanhe no nosso dia e na nossa vida. Gostaria de falar sobre a importância de escutar os sonhos. Você já pensou sobre isso? Deus pode me falar nos sonhos. Ele me encaminha para a verdade, para aspectos em mim que eu reprimi. E Ele me indica sempre de novo o caminho que devo seguir. Nos sonhos, Deus me dá instruções para meu caminho. E Ele exige de mim obediência às suas instruções. Mostra-nos como devemos decidir e ajuda-nos a encontrar uma orientação em nossa vida. Na instrução, claro, há algo de libertador. O sonho não é uma brincadeira de ideias, mas nos diz respeito. Ele fala da nossa vida. Ele tem efeito sobre o nosso agir. Ele se traduz em ações concretas neste mundo. Ele determina realmente decisões e coisas históricas importantes que aconteceram conosco e com a nossa vida. Ele coloca em movimento um acontecer que tem consequências. Há sonhos nos quais me confronto com a própria verdade. Às vezes são sonhos religiosos, em que brilha uma luz ou em que Deus me dirige a palavra. Os sonhos me indicam que não basta apenas viver corretamente, mas é preciso cultivar a riqueza e amplitude da minha alma, deixando-me sempre de novo guiar por Deus e me colocar em seu caminho. Os sonhos nos dizem quando devemos partir para novas paragens e quando devemos voltar para casa. Por isso, escute os seus sonhos. Às vezes aparece-nos em sonho um mundo bem diferente, cheio de vidas e cores. Exatamente para pessoas que vivem num ambiente apertado, que são mandadas e maltratadas, abre-se tal amplitude em que o sonhador se sente livre e cheio de fantasias. O sonho me mostra, neste caso, o tesouro interior que ninguém nos pode tirar. Caro ouvintes, muitas pessoas perguntam sobre os sonhos. O que eles querem dizer? É importante ir cuidando os nossos sonhos e tentar descobrir o que eles querem nos dizer. Muitas vezes nós temos uma vida reprimida e sufocada em muitos aspectos e o sonho vai, de certa forma, manifestando. Por isso eu preciso perceber o que está acontecendo para ser livre. Pensemos nisso.
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4: Um forte abraço para você. Deus te abençoe. Em nome do Pai, do Filho e do Espírito Santo. Amém.
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0: Agora são 7:08 pelo horário de Brasília, 7:08. Previsão do tempo para esta terça-feira, 28 de julho. Meteorologista Samuel Brau, direto do CIMEPAR, trazendo as informações.
5: Terça-feira com vários destaques no estado.
0: Já as informações com o Samuel Brau, que traz todos os detalhes para você da previsão atualizada, né? Com os destaques desta terça. Vamos lá, previsão agora sim com o Samuel Brau, direto do CIMEPAR.
6: 2026, no Paraná. Terça-feira com vários destaques no estado. Teremos mais um dia com bastante calor para a época do ano na maior parte das regiões e no período da noite pode chover no oeste e no sudoeste, em função da aproximação de uma nova frente fria. Amanhece com tempo estável e com pouca nebulosidade em praticamente todo o Paraná. Apenas nas praias, há maior presença de nuvens, mas que se dissipam ainda durante a manhã. Temperaturas mínimas ocorrem no sul, entre Palmas e General Carneiro, próximo a 11 graus. A chuva fica concentrada na altura do Rio Grande do Sul na maior parte do dia, favorecendo para que o vento transporte um ar mais aquecido até o estado. Por isso, as temperaturas se elevam bastante. Na faixa oeste, os valores superam os 30 graus, alcançando os 32 em algumas cidades. As rajadas de vento, predominantes de norte, ficam persistentes em torno dos 40 a 50 km por hora em vários setores. No período da noite, áreas de instabilidade, associadas à presença do sistema frontal, devem provocar chuvas no oeste e no sudoeste. Ao longo da madrugada da quarta-feira, avançam também pelo noroeste e centro-sul e mudam o tempo nas demais regiões ao longo do dia. Possibilidade de tempestades é bem elevada. No site cimepar.br você encontra a previsão do tempo detalhada para cada município e região para os próximos dias.
0: Obrigado, Samuel Brau, pelas informações, trazendo a previsão atualizada para esta terça-feira, dia 28 de julho, em todo o estado do Paraná. Agora vamos conferir como está o tempo nesse momento aqui na nossa região, né? O dia amanheceu com tempo bom e a gente vai verificar aí a previsão para o restante desta terça-feira também, com destaque para a temperatura, né? Temos aí uma elevação das temperaturas. Estão bem acima do que eram registradas nesses últimos dias, né? A previsão indicando que a temperatura permanece um pouco mais elevada durante esta semana, né? Aqui em Chopinzinho, termômetros marcando agora 17 graus. Previsão de uma terça-feira de tempo bom em Saudade do Iguaçu, Sulina, Rio Bonito do Iguaçu e Porto Barreiro também tempo bom. Temperatura nesse momento na casa dos 17 graus. E o dia será ensolarado nesses municípios. Em Candói, na região centro-sul do Paraná, O dia começa com temperatura de 18 graus, previsão de tempo bom ao longo desta terça-feira. Foz do Jordão em Reserva do Iguaçu, 16 graus, também previsão de tempo bom para o dia de hoje, segundo as informações do CIMEPAR.
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0: 7:12, 7:12, hoje terça-feira, dia do agricultor. Parabéns a todos os agricultores que estão nos acompanhando, né? Agricultoras, homens do campo que são responsáveis aí pelo nosso sustento, pela produção de alimentos, né? Muito obrigado pela audiência e que possam aí realmente comemorar muito este dia. E no último sábado, dia 25 de julho, foi comemorado o dia do colono motorista e do imigrante alemão. A comunidade 25 de julho do Bugre Alto, aqui em Chopinzinho, celebrou mais uma vez esta data, neste ano, de um modo especial. Foram comemorados também os 70 anos da comunidade. Uma festa de grande porte que reuniu mais de 8 mil pessoas. A avaliação positiva foi feita ontem pelo presidente da Sociedade 25 de Julho, o Gilberto Ricardo, o Beto, que agradeceu a todos que estiveram presentes e colaboraram para esse momento importante na comunidade.
7: Primeiramente, agradecer a Deus, né? Foi uma festa que vai ficar na história do município de Chopinzinho, né? Interior do Bugre Alto, 70 anos comemorando em alto estilo. Alto estilo porque foi vendido mais de 3.300 quilos de carne, mais de 8.500 pessoas passando por evento. A gente sempre falava, ah, vamos fazer uma festa que vai passar de 6 mil pessoas. Todo mundo falava, meu Deus, mas 6 mil pessoas. Sim, 6 mil pessoas, mas ultrapassou totalmente a nossa meta. Mais de 8.500 pessoas. Graças a Deus a gente já estava se programando, já estava com a tenda praticamente coberta, todo o campo, mesas, tudo. E eu acho assim que a gente só tem a agradecer a Deus, agradecer a todos os envolvidos na comunidade, né? O pessoal da churrasqueira, o pessoal que organizou a carne, o Produtos Pilgrim, o Amarildo, lá toda a sua equipe, as empresas que vieram participar com nós, aceitaram esse convite, esse desafio, e as mulheres da cozinha, só temos a agradecer, que com certeza, sem elas, nada disso tinha acontecido. E com certeza, ó, o público, né, que veio prestigiar nossa festa, muita gente visitante, agradecer as comunidades vizinhas que cederam, emprestaram o banco, emprestaram mesa, porque a gente quis se programar numa festa grande e deu maior do que nós achávamos que ia dar.
0: Alguém ficou sem ser atendido lá, Beto?
7: Não, a gente passou nas mesas, a gente tinha ainda um pouquinho de espaço lá, foi dando uma apertadinha aqui, uma apertada lá, mas deu tudo certo, graças a Deus.
0: Quantos quilos de carne foram vendidos aí para atender esse público de mais de 8 mil pessoas?
7: Mais de 3.300 quilos de carne foi comercializada lá na festa do Bugre Alto.
0: Era o que estava programado?
7: A gente tinha uma meta, a comunidade sempre falava em 2.500 a 3 mil quilos de carne. Superou mesmo todas as expectativas, mas graças a Deus, tivemos ainda espaço na churrasqueira para formar um pouquinho se precisasse, mas assim, a gente atendeu o que a gente tem de espaço. Quem sabe numa outra ocasião a gente possa superar com essa expectativa nossa que foi.
0: Você falou antes sobre as empresas que lá estiveram, foram mais de 30 expositores que participaram do feirão de negócios, né?
7: Isso, teve mais de 30 empresas, né? E teve mais outras empresas envolvidas, né? Que sempre estão ajudando, sempre trazendo um brinde, sempre participando com nós. Somos gratos a todas essas empresas, né? Que estavam junto com nós, em nome da comunidade, em nome da liderança, queremos agradecer a cada um de vocês.
0: Qual que é o próximo passo agora da comunidade, Beto?
7: Agora vamos se preparar, né, Evandro? Agora temos a noite cultural, o café, que será realizado em novembro, e se Deus quiser, possamos estar lá, inaugurando o centro novo, né? Em alto estilo também com o café nosso, que é um sucesso da nossa comunidade do Bugre Alto.
0: Bom, muitas pessoas nos pediram desse centro novo, né? Qual que é o tamanho, a metragem dele, quantas pessoas ele vai comportar?
7: O espaço dele, Evandro, ele é para mais de 2.000 metros quadrados. Então, assim, eu acredito ali que ele vai ficar em torno de 3.000 e poucas pessoas, né? Que vai poder ter acesso dentro dele, né? Mas é claro que a gente sempre tá se reinventando, né? Essa ideia nossa desse ano ter trazido essa tenda aí, eu acho assim que vai ser uma coisa marcante e que a gente sempre vai ter que ter, né? Porque a festa do Bugre Alto tá se criando uma proporção muito grande, né? Pra gente ter uma noção, tinha grupos de Toledo, Blumenau, o pessoal se organizou, veio de lá, pessoal até do Paraguai, então assim, cidades vizinhas junto com nós. Só temos a agradecer. Para o nosso município é muito importante, uma comunidade, né? tá nesse nível já de festas, né? Isso leva o nome da comunidade e do nosso município. Acreditamos aí, saiu já que uma das maior festas do sudoeste do Paraná, no interior, graças a Deus, hoje é a comunidade do Bugrel.
0: Outro questionamento da comunidade, assim que inaugurar esse centro cultural, esse espaço antigo, o pavilhão antigo vai ser demolido, vai permanecer?
7: Esse é um negócio muito delicado, né, Evandro, que foi fundado isso aí, né, os fundadores, né, há 70 anos atrás, né, isso aí tem um certo carinho, será tomada essa decisão em uma assembleia, com certeza, com a comunidade, e com certeza, o que for melhor para a comunidade, com certeza, todo mundo vai aceitar.
0: Certo, Beto, obrigado pela sua participação aqui no Rotativa, na nossa programação, e parabéns a você, parabéns a toda a comunidade que se envolveu, que se doou, para que essa festa fosse esse sucesso aí no último sábado.
7: Eu que agradeço você, Ivan, por estar lá junto com nós, divulgando a nossa comunidade, fomentando sobre isso, agradecer o pessoal da rádio, toda a sua equipe que estavam presentes, em especial a todo mundo que veio para nos prestigiar. Agradecer de coração a todas as mulheres do Bugrel, aos homens, toda a comunidade que trabalhou 15 dias, né? Ontem, inclusive, passou a festa, ontem nós estávamos lá com quase 100 pessoas envolvidas, e hoje vai ainda o dia para a gente finalizar, deixar tudo organizado, que venha os próximos. Obrigado, comunidade do Bugre Alto, obrigado a todos que se envolveram, obrigado ao município de Chopinzinho, agradecer aqui o nosso prefeito Álvaro, que sempre está nos apoiando, a Cressol, que era a nossa patrocinadora master, e a todos do nosso município, municípios vizinhos, a quem nos ajudou, a quem ajudou de qualquer forma. Muito obrigado, em nome da liderança, em nome da comunidade, viva a comunidade do Bugre Alto, viva o nosso município de Chopinzinho.
0: Agora são 7:18 pelo horário de Brasília.
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0: de 342 a 350, arroba da vaca oscila de 300 a 310. Quilo do suíno tipo carne, R$4,70, tipo misto, R$4 e o tipo banha, R$3,29. Informações do Deral Paraná.
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0: Agora são 7:20 pelo horário de Brasília, 7:20, e as queijarias do sudoeste do Paraná se destacaram durante o evento Queijos Brasil, que aconteceu em Blumenau, Santa Catarina, na semana passada, né? Várias queijarias conquistaram premiação, conquistaram medalhas pela produção, né? Pelos produtos que foram entregues, foram apresentados. 34 medalhas foram conquistadas pelas queijarias da região sudoeste do Paraná na 9ª edição do Prêmio Queijo Brasil, reconhecendo os melhores queijos, manteigas, doces de leite e outros produtos lácteos artesanais do país, naquele que é considerado o maior concurso do segmento no país e que reuniu 583 produtores de 19 estados. No total, foram entregues 478 medalhas de ouro, 750 de prata e 459 de bronze, premiando assim produtores de 347 municípios brasileiros. Na edição 2026, o Sudoeste do Paraná obteve 34 medalhas, 5 medalhas de ouro, 13 de prata e 16 de bronze. Para a chefe regional do IDR, Instituto de Desenvolvimento Rural do Paraná, em Pato Branco, Rosane Bragato, as conquistas obtidas na Queijo Brasil mostram que o trabalho de produtores, técnicos e entusiastas está no caminho certo. Ela também destaca a seriedade e a qualidade da produção das agroindústrias do sudoeste do Paraná. Dando luz a uma marca regional, ela enfatiza que os queijos premiados do sudoeste do Paraná são, em sua maioria, coloniais e que, segundo a chefe do IDR em Pato Branco, carrega o nosso jeito, a nossa história e a nossa cultura. Uma cultura rica que é passada por gerações e vem contribuindo para fortalecer as propriedades rurais e, assim, garantir a sucessão familiar. Rosane também lembra que a mesma qualidade apresentada pelos produtos no concurso nacional será observada na terceira Inova Queijos, que será realizada na quinta-feira, dia 30, em Dois Vizinhos. Nesta edição, com o tema Consolidando Sabores, o evento reunirá especialistas de referência nacional para discutir inovação, tecnologia, qualidade, gestão e estratégias de mercado para o setor. De Chopinzinho, a queijaria Irmão Queijeiro conquistou 6 medalhas com queijos e 1 com doce de leite. Foram conquistadas pela queijaria a medalha de ouro com o queijo colonial tradicional, medalhas de prata com o queijo amanteigado, também com queijo colonial com fermento parmesão e com o doce de leite Irmão Queijeiro, e medalhas de bronze com o queijo Irmão Queijeiro cremoso, Irmão Queijeiro maturado ao vinho e super queijo Irmão Queijeiro, né? São as medalhas que foram conquistadas pela queijaria Irmão Queijeiro, que fica aqui no município de Chopinzinho. Agora, 7:23.
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0: Agora são 7:25, horário de Brasília, 7:25. Depois do intervalo, as informações do trânsito e as demais notícias que movimentam e que são destaque na nossa região. Confirmando a hora, 7:25. Um bom dia de terça-feira para você.
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0: Agora são 7:30. 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Giasson Seguros. 7:31, aqui na região sudoeste do Paraná, a princípio nenhuma situação grave foi registrada ontem nas rodovias. Teve alguns acidentes, mas nenhum deles que tenha apresentado gravidade, né? Após o fim de semana com uma morte, o início da semana foi mais tranquilo nas rodovias da nossa região sudoeste paranaense. Ontem, aos 55 minutos da madrugada, em Pato Branco, na PR-280, teve uma queda de motocicleta, onde um jovem, um rapaz de 19 anos, teve lesões leves. Ele foi encaminhado ao pronto atendimento da cidade de Pato Branco. Ocorrência registrada aí pela Polícia Rodoviária Estadual na madrugada de ontem. Também na região sudoeste, na PR-180, em Francisco Beltrão, ontem, 7:15 da manhã, uma colisão entre uma caminhonete Mitsubishi, uma L200, um Renault Master, uma van e uma Toyota Hilux, deixou pelo menos 3 pessoas com lesões, uma delas com ferimentos médios. Um rapaz de 25 anos, né, foi encaminhado ao pronto atendimento de Francisco Beltrão. Em Salto do Lontra, ontem, meio-dia e 25, na PR-471, teve uma queda de moto envolvendo uma Honda 150 cilindradas. 2 pessoas que estavam na motocicleta, um rapaz de 23 anos e uma jovem de 29, ambos tiveram lesões leves, foram encaminhados ao pronto atendimento da cidade de Salto do Lontra, segundo as informações prestadas pela Polícia Rodoviária Estadual. No centro-sul paranaense, seguem obras na BR-277, na Serra da Esperança. Motoristas devem buscar caminhos alternativos para deslocamento à capital do estado, ou para quem vem da capital sentido interior também deve buscar aí rotas alternativas, que seria uma delas via União da Vitória, ou, né, para quem está indo daqui à capital do estado, ao chegar no distrito do Guará, em Guarapuava, pode acessar a rodovia, a PR-364, por Inácio Martins, que é uma das vias alternativas para que você não fique parado lá na 277, visto que estão acontecendo as obras de melhorias lá na Serra da Esperança e o trânsito lá está no sistema siga e pare. Então, quem não quer ficar aguardando, pode buscar essas rotas alternativas para chegar à capital do estado ou para vir da capital para o interior do estado. Em Candói, na BR-373, 1:30 da madrugada desta terça-feira, a Polícia Rodoviária Federal registrou um acidente, uma colisão envolvendo um caminhão Volvo, uma carreta e um Fiat Siena com placa de Telêmaco Borba. O Fiat Siena teria colidido contra a carreta, teve danos de grande monta, principalmente na lateral esquerda. O motorista deste veículo, um homem de 48 anos, sofreu ferimentos médios, foi atendido pelas equipes da Brigada Comunitária do SAMU, sendo encaminhado ao Hospital de Candói para avaliação médica. As causas do acidente não foram informadas pela Polícia Rodoviária Federal, que registrou esta ocorrência aí por volta da 1:30 da madrugada. O acidente foi lá na região próxima ao trevo que dá acesso à BR-277, ali na região do Três Pinheiros. Causas do acidente desconhecidas. Agora, 7:34.
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0: 7h34, confirmando a hora, ainda no trânsito da região Centro-Sul, um motorista foi autuado após acidente na 277 em Laranjeiras do Sul. Ontem, né, um acidente de trânsito foi registrado e por volta das 6h30 no quilômetro 457 da 277, ali no trevo de acesso entre Laranjeiras do Sul e Rio Bonito do Iguaçu. A ocorrência envolveu um gol e um caminhão. De acordo com a Polícia Rodoviária Federal, o caminhão realizava o cruzamento da rodovia quando o carro atingiu o semi-reboque. O motorista do Gol, de 32 anos, que estava sozinho no veículo, sofreu ferimentos leves. Ele foi socorrido e encaminhado para o atendimento médico em Laranjeiras do Sul. Já o condutor do caminhão não se feriu. Durante o atendimento da ocorrência, os motoristas foram submetidos ao teste do bafômetro. O condutor do Gol apresentou o resultado de 0,05 miligramas de álcool por litro de ar expelido, configurando infração administrativa por dirigir após o consumo de bebida alcoólica. Ele foi autuado. Já o motorista do caminhão apresentou resultado negativo para ingestão de álcool, né? Foi feita aí a autuação, expedidas as multas, as notificações para o motorista do Gol, que estava dirigindo embriagado. Agora 7h36.
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0: Confirmando a hora para você, 7h36 e o município de Sulina também concluiu no sábado, dia 25, a programação da 38ª Festa do Colono e Motorista, que havia sido iniciada ainda no dia 18 de julho com a trilha. No dia 19 teve missa alemã, almoço alemã e outras atividades, e seguiu durante toda a semana, sendo concluída no último sábado, dia 25, com a tradicional festa do colono e motorista. O prefeito Gilberto Rossi ontem fez uma avaliação extremamente positiva desta festa, que superou expectativas em alguns momentos.
15: Avaliação nossa muito positiva, a gente está muito feliz com a festa, todos os eventos que aconteceram desde o dia 18 até o dia 25 ontem, deu tudo certo. Deu tudo certo os eventos, a festa foi a maior festa que nós já tivemos aí, maior passagem de público, acredito que em todos os dias da Festa Colônia mais 10 mil pessoas passaram pelo nosso centro de evento. Ontem, no dia 25, na festa, então teve mais de 5 mil pessoas passando ali durante o dia no nosso evento. A gente avalia assim, conjunto com, conversando com a Polícia Militar, né? E a gente ficou muito feliz com tudo aquilo que aconteceu. Deu tudo certo, uma outra coisinha sempre algum atrapalho dá, mas a gente conseguiu resolver da melhor forma possível e durante o dia aí decorreu tudo da melhor forma possível.
0: Foram várias atrações durante a festa, não foi somente no dia 25, né? Teve a expofeira, teve almoço alemão, teve missa alemã, quer dizer, teve um monte de atrações que culminaram com essa festa toda, né, prefeito?
15: Isso aí, Evandro, começou no dia 18 com o pessoal das trilhas aí, uma das maiores trilhas também que já aconteceu, mais de 280 motos participando de vários municípios, tinha de outros estados, o pessoal de Santa Catarina veio para cá também, tinha pessoas de outras regiões participando conosco, foi um evento bonito. Começou no dia 18, foi eles que deram a largada na festa do Colono, 38ª festa. E aí dia 19 tivemos a missa, né? Aí de São Cristóvão, a missa da festa do Colono Motorista, onde que a gente realizou ele na missa alemã, né? Por causa dos nossos imigrantes. No dia 19 também, ao meio-dia, tivemos o almoço típico alemão, né? Com joelho de porco, a tripa grossa, a cuca, todas as comidas aí da nossa região. E aí dia 21, a festa das sementes, onde passou de 1000 pessoas no evento. Dia 22, então, a gente teve o encontro regional da terceira idade, apesar de toda aquela chuva, o encontro também deu grande, deu mais de 1000 pessoas passando no centro do evento. Foram 13 ou 14 municípios que tiveram participando conosco aqui no encontro regional da terceira idade. E à noite, então, a gente deu a abertura à sexta expofeira, que com um showzinho lá do pessoal, onde tivemos todas as noites na sexta, no dia 22, 23, 24 à noite, a feira aí sempre com várias pessoas aí passando pelos estandes e mais de 1000 pessoas por dia. Aí no dia 25, então, sim, a grande festa, começamos 5 horas da manhã com alvorada festiva, roda de chimarrão, café colonial. Não fechamos bem os números ainda, agora de manhã o pessoal estava passando para nós algumas coisas, mas ainda falta a gente fazer um fecho geral da festa, mas o café da manhã também foi um muito grande. O desfile foi o maior desfile, nós tínhamos 400 lembranças e faltou faltou bastante, foi um dos maiores desfiles que a gente teve, bem maior quando passou o ano antes. E depois teve o almoço, então, ali no centro de eventos, e à tarde os shows com as bandas, né? Os meninos aqui da cidade, o Tia Capivara, os Quatro Gualdérios, a Alma Latina, e depois para encerramento da festa, que em torno da meia-noite, às 24 horas, com a terceira dimensão.
0: Prefeito, além da prefeitura, outras entidades também participaram, cada uma responsável por um setor, cada uma atuando num setor, né?
15: Isso, Fernando. O pessoal da Rota das Trilhas era quem organizava o evento do dia 18. No dia 19, a Igreja Luterana que realizou o almoço. No dia 21, pessoal dos movimentos aí, do Sindicato Rural, de todos os movimentos aí da região, que eram responsáveis pela Festa das Sementes. Dia 22, então, a gente teve a abertura da feira, essa realizada pela Secretaria de Indústria, Comércio e Turismo, o Encontro Regional Terceira Idade, realizado pela nossa promoção social, e dia 25, então, os nossos funcionários aí, colaboradores e o pessoal aí também, voluntários, que nos ajudaram a realizar a festa.
0: Agora já se começa a pensar a festa de 2026, prefeito, ou a prefeitura prioriza na sequência algum outro tipo de evento no município?
15: Nós temos agora ainda outubro, que é realizado também pela Igreja Luterana, junto com a Secretaria de Indústria, Comércio e Turismo, os Jogos Germânicos que a gente faz, e a Oktoberfest, que agora em outubro, então a gente já começa a pensar nessa aí, e depois a gente tem em novembro, provavelmente, se não me engano, está marcado dia 28, 29 de novembro, a abertura do Natal de Luzes, que também é um evento que o município faz, Secretaria de Indústria, Comércio e Turismo realiza, junto com a Secretaria de Educação e as demais secretarias, né? E aí tem a virada do ano, que é a queima dos fogos, e aí já vem aniversário do município, e aí vem a Festa Colônia de novo. Então, agora, lógico, a gente sempre pega o que saiu de falha nisso aqui, o que a gente pode melhorar de uma festa para outra, né? Todo ano a gente vem evoluindo, esse ano a gente mudou algumas coisas, a nossa estrutura, principalmente da feira, esse ano ela era bem diferente do que foi nos outros anos, por causa do pavilhão novo e toda a parte de estrutura que a gente montou, que não existia nos outros anos. Então, a gente vai pegando isso aí por exemplo, vai mudando, a gente já viu que tem algumas coisas que dá para melhorar, então todo ano a gente vai fazendo esse balanço e vai vendo. Mas agora, primeiro é dar uma descansada na cabeça, Evandro, porque a gente está muitos dias aí ligado, que nem os outros, preocupado com tudo corresse bem, acordando cedo, dormindo tarde, então agora essa semana aí é fazer o fecha, levantar essas questões e depois dar uns 2, 3 dias e dar um descansado para depois pensar para frente de novo. Mas já temos outubro, já estamos pensando em outubro, aqui em outubro, que dá um evento do mesmo tamanho que a nossa Festa Colônia. Ela virou tradição na região e ela é proporcionalmente praticamente igual ao tamanho da Festa Colônia.
0: Tá certo, prefeito Gilberto. Obrigado pela participação aqui, parabéns por toda a organização, parabéns pela festa e obrigado também pelo atendimento dado à equipe aqui da nossa FM.
15: Obrigado a vocês por estar aqui conosco, a gente agradece a cada um. Quero deixar um meu agradecimento em especial a todos os voluntários, aos nossos funcionários, a todas essas entidades que nos ajudaram a desenvolver a festa. Sem eles a gente não conseguiria fazer uma bonita festa como foi. Ao pessoal que veio nos visitar de fora aqui, a gente agradece também e espero que tenham gostado e que voltem nos próximos anos aí. A gente fica muito feliz com a presença de cada um. Obrigado a vocês da imprensa que também nos ajudaram e transmitiram essa bonita festa aí para toda a nossa região aqui, todo o estado do Paraná.
0: Agora são 7:43, horário de Brasília.
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0: Agora são 7h47, 7h47 em Pato Branco. Ontem, às 10 da manhã, a Polícia Militar recuperou um veículo. Policiais militares aí faziam fiscalização e acabaram localizando lá no bairro Alvorada um veículo que apresentava características de ter sido furtado, o que se confirmou após as consultas realizadas nos órgãos de segurança pública. O veículo estava abandonado, encontrava-se destravado com a falta do pneu estepe e com avarias no miolo da ignição. Foi recolhido até a central de flagrantes da Polícia Civil para posterior devolução ao proprietário. Em Pato Branco e São Jorge do Oeste, teve ocorrências relacionadas ao trânsito, onde motocicletas foram apreendidas ontem pela Polícia Militar nesses dois municípios por conta de irregularidades. Lá na região de Francisco Beltrão, teve cumprimento de mandado de prisão ontem na cidade de Capanema, às 10h15 da manhã. A Polícia Militar acabou aí cumprindo um mandado de prisão, onde foi localizado um homem e encaminhado mesmo até a cadeia pública local. Permanece agora à disposição da justiça. São informações da área da segurança relacionadas à nossa região. 7h48.
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0: Faltando agora 12 minutos para as 8 da manhã, 12 para as 8. Em instantes tem mais informação para você. Tempo bom em Shoppingzinho, 28 de julho, dia do agricultor. A temperatura nesse momento é de 17 graus.
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0: Agora 7:52, 7:52 pelo horário de Brasília. E o Ministério Público do Paraná, através da primeira Promotoria de Justiça de Francisco Beltrão, aqui no Sudoeste, ofereceu denúncia criminal contra um homem de 31 anos por tortura na modalidade de castigo e por 2 crimes de lesão corporal qualificada no contexto de violência doméstica e familiar praticados contra os próprios filhos de 3 e 5 anos. O caso ganhou grande repercussão no início deste mês, após o denunciado agredir a filha caçula com um chute que atingiu o rosto e o tórax da criança, causando sangramento. A agressão ocorreu em via pública, foi presenciada por testemunhas e registrada em vídeo. De acordo com a denúncia, em datas não determinadas dos meses de junho e julho deste ano, na residência da família, o homem teria obrigado os filhos a permanecer ajoelhados sobre tampinhas de garrafa PET e grãos de pipoca e feijão, com o objetivo de provocar intenso sofrimento físico e mental. O Ministério Público destaca que a prática, além de causar dor acentuada, possui caráter humilhante e intimidatório, potencializando o sofrimento psíquico das vítimas, especialmente em razão da tenra idade das crianças, que se encontram em fase de desenvolvimento físico e emocional, com reduzida capacidade de compreensão e resistência a esse tipo de violência. A situação é agravada pelo fato de os atos terem sido praticados pelo próprio pai, figura que deveria assegurar proteção e cuidados aos filhos. O segundo fato foi denunciado e ocorreu por volta do meio-dia do dia 2 de julho, também na residência da família, quando o pai teria agredido o filho de 5 anos com um pedaço de madeira, atingindo o rosto da criança e causando lesões corporais registradas em fotografias anexadas ao processo. O terceiro fato, que teve ampla repercussão após a divulgação do vídeo nas redes sociais e na imprensa, ocorreu no final da manhã de 5 de julho. Conforme a denúncia, o pai caminhava com os filhos por uma rua do bairro Industrial, em Francisco Beltrão, quando, repentinamente, desferiu um chute no rosto da filhinha de 3 anos. Com o impacto, a menina caiu sentada. Na denúncia, a Promotoria de Justiça também se manifestou pela manutenção da prisão preventiva do acusado, que permanece recolhido na 19ª Subdivisão Policial de Francisco Beltrão. A agressão contra aquela criancinha acabou aí levando a polícia a descobrir que outras agressões eram praticadas lá na residência e o pai está agora sendo responsabilizado porque ele foi denunciado pelo Ministério Público do Paraná, né? Foi denunciado aí por todos esses crimes, permanece preso, recolhido lá na carceragem da 19ª Subdivisão Policial de Francisco Beltrão, à disposição da Justiça. 7h55.
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0: Agora 7h55, confirmando a hora, e o assunto é educação aqui no Revista 102. Ontem foi um dia especial para os alunos do Colégio Ludovica Safraider de Rio Bonito do Iguaçu. Eles retornaram a ocupar a escola, o colégio, né, que haviam deixado logo após o tornado registrado em 7 de novembro de 2025. Esses alunos estavam frequentando uma escola distante mais de 20 quilômetros da cidade e ontem conseguiram aí, nesta retomada do ano letivo, conseguiram retornar para o colégio. A diretora, professora Carla Silvânia Budski Bovaroli, está conosco para falar sobre esse momento especial. Aí, professora, como é que foi essa retomada? Como é que está sendo esse retorno dos alunos ao Colégio Ludovica Safraider? Bom dia.
2: Bom dia. Bom dia a todos os ouvintes da rádio. Estamos muito felizes com o nosso retorno para a nossa casa, né? Passamos o primeiro semestre inteiro trabalhando em um prédio que era de uma escola municipal, a 26 quilômetros aqui da cidade. Então, era bem cansativo, os alunos também sofriam bastante. E agora, nesse momento, estamos retornando para a nossa casa. Estamos muito felizes com toda essa novidade
0: crescendo. O prédio foi todo ele reformado? Como que foi todo esse processo para que os alunos pudessem retornar aos bancos escolares, professora?
2: Não, na verdade foi entregue o bloco 1, né? E não ainda bem completo, mas já em condições da gente estar retornando. E aí a gente fez algumas adaptações, né? A gente conseguiu então adaptar o bloco da frente, que tinha sido menos destruído no dia do tornado, e esse bloco passou a ter 3 salas, e aí nesse bloco que foi entregue parcialmente, nós temos as outras 6 salas. E aí conseguimos atender os nossos alunos, ficando mais próximo da casa e também dando mais tranquilidade, né? As famílias que ficavam também preocupadas devido à distância.
0: Quanto falta ainda, mais quanto tempo para conseguir entregar de maneira definitiva 100%?
2: Eu acredito que mais alguns meses eles consigam terminar. O bloco de trás já está coberto, né? Eles já estão trabalhando, a firma já está trabalhando diariamente aí para o término, né, dessa reforma. Ainda tem bastante trabalho pela frente porque foi bem destruído, né? O colégio foi bem atingido.
0: Quantos alunos frequentam o colégio atualmente, professora?
2: Hoje nós temos 379 alunos divididos entre o ensino fundamental, regular, períodos manhã e tarde, e ensino médio, que eu tenho no período matutino e no período noturno.
0: Como é que foi a reação deles ao saber que voltariam para o colégio?
2: A expectativa foi grande, né? Foi, assim, bem emocionante, né? Tivemos a presença das autoridades e de alguns pais que se emocionaram muito, né? No início dessas aulas, no retorno, porque para nós que vivemos esse tornado, essa situação, né? Foi difícil de nós enfrentar.
0: Vamos. Agora 7:59, 7:59, tivemos aí um pequeno problema com o áudio, né? A gente conversava com a professora Carla, que é diretora do Colégio Ludovica Safraider aí de Rio Bonito do Iguaçu, que nos falava sobre a retomada, né, das aulas. Ontem os alunos felizmente voltaram a ocupar os bancos escolares desse colégio, que estava aí em reformas desde a ocorrência do tornado do dia 7 de novembro de 2025, né? Mas felizmente estão sendo retomadas as atividades. Algumas coisas ainda restam ser concluídas, uma parte ainda da escola do colégio não foi totalmente reformado, mas está em processo de reforma e nos próximos meses agora deve ser concluídas as obras. 7:59.
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0: 8:02, depois do intervalo, trago para você as últimas informações desta manhã. Fique ligado.
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0: Agora 8:06, 8:06 pelo horário de Brasília. Já tem bom dia, gente, aqui na nossa FM. Hoje de volta a Pâmela Fernanda, né? Está retornando aí das suas férias. E daqui a pouquinho, né, apresenta o Bom Dia Gente para você. Falando em férias, que dia que o Marcos Ferreira retorna, né? Pegou 3 meses mais ou menos de férias, né? Marcos Ferreira também está, tem férias, mas volta ainda na semana que vem, né? No dia 7, o retorno do Marcos Ferreira. Informações aqui da área da segurança. Na nossa região, em Reserva do Iguaçu, teve furto de gado nas últimas horas. De acordo aí com as informações da Polícia Militar, foi registrado furto de gado no município de Reserva do Iguaçu ontem, às 3:30 da tarde. A equipe da Patrulha Rural da Polícia Militar foi até uma fazenda que fica próxima da cidade para verificar a ocorrência de furto de gado, onde a proprietária, uma senhora de 70 anos, informou que se ausentou por alguns dias e, ao retornar, foi informada por uma funcionária que 2 bezerros haviam desaparecido. Ela realizou a averiguação, constatando que um dos bezerros encontrava-se em óbito, né, apresentando uma corda amarrada ao redor do pescoço, circunstância que indica, a princípio, que o animal tenha sido arrastado ou puxado por outras pessoas, não sendo consumado o furto. Quanto ao segundo bezerro, este não foi localizado, havendo, então, a suspeita de que tenha se comprovado, sido levado, né, tenha sido furtado. A vítima, essa senhora, informou que com frequência, especialmente aos finais de semana, observa a presença de caçadores em uma área de mata que fica lá no interior da propriedade, não sendo possível afirmar eventual relação entre os fatos. A Polícia Militar realizou contato com funcionários da fazenda e com moradores vizinhos, os quais informaram não ter conhecimento ou informações que pudessem auxiliar na identificação de suspeitos. A proprietária da fazenda foi orientada quanto aos procedimentos. Também lá em Reserva do Iguaçu, ontem, às 2:30 da tarde, um homem de 41 anos acionou a Polícia Militar na área central, informando que durante a madrugada um homem entrou no pátio de sua residência e furtou uma bicicleta aro 20 de cor azul. Foi possível verificar através das câmeras de monitoramento que o suspeito adentrou ao pátio de uma outra residência próxima, porém não foi possível a identificação do suspeito por essas imagens que foram entregues, foram repassadas à Polícia Militar, encaminhadas à Polícia Civil para averiguação. Situação registrada lá em Reserva do Iguaçu, situações, né, registradas em Reserva do Iguaçu ontem, segundo as informações repassadas aí pela Polícia Militar, que faz todo o trabalho de atendimento inicial das ocorrências, né? E posteriormente, a investigação é destinada, encaminhada para a Polícia Civil. Em Candói, teve incêndio de um veículo ontem às 9h15 da noite. A Brigada Comunitária foi acionada e deslocou a sua equipe até o bairro Golupe, lá no cruzamento da rua Manuel Lopes de Oliveira com a Vitório Brandeleiro, onde foi registrado o incêndio e a destruição de um veículo Chevette, né? A suspeita aí de incêndio criminoso neste caso, onde o Chevette foi consumido pelo fogo, né? Quando a equipe da brigada chegou, pouca coisa pôde ser feita, ainda o veículo já estava praticamente que destruído pelo fogo neste incêndio lá no bairro Golupe, em Candói, ontem à noite. Aqui em Chopinzinho, as últimas horas, a princípio, foram tranquilas, nenhuma ocorrência foi registrada, segundo as informações. Em Clevelândia, ontem, 4h, a Polícia Militar cumpriu o mandado de prisão, juntamente com uma equipe da Polícia Civil. Uma mulher foi detida, ela estava com mandado de prisão em aberto por tráfico de drogas, foi conduzida até a cadeia pública de Pato Branco, onde aguarda a decisão judicial. Também foi cumprido o mandado de prisão ontem, às 10h30 da manhã, em Palmas. A equipe da Patrulha Rural realizava diligências e localizou por lá um homem com mandado de prisão expedido pela Justiça do Pinhão. Ele foi detido e conduzido à cadeia pública lá de Palmas, onde aguarda agora a decisão da Justiça, permanece à disposição da Justiça do município do Pinhão. São algumas informações, alguns fatos, os mais relevantes da segurança pública regional nas últimas horas.
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0: 8h10, pelo horário de Brasília, 8h10. Finalizamos aqui o Revista 102, edição desta terça-feira, 28 de julho de 2026. Mais uma vez, parabenizando a todos os agricultores. Hoje, 28 de julho, é o Dia do Agricultor. Parabéns a todos, né? Tudo de bom, tudo de melhor aí aos nossos agricultores. Eu volto meio-dia no Rotativa 102 e logo mais às 19h no Companhia de Amigos. A seguir, tem Pamela Fernanda no seu retorno com o Bom Dia, Gente. Uma ótima terça-feira.
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1: Bom dia, bom dia, bom dia. Alô, meu povo maravilhoso. Está no ar aqui na maior potência regional o nosso Bom Dia, Gente, com tudo isso e muito mais. Hoje é terça-feira, dia 28 de julho, estou de volta das minhas férias. Muito prazer, eu sou a Pamela Fernanda e é uma honra estar de volta comunicando aqui pra vocês com muita alegria. Bora lá, WhatsApp liberado. Vem me fazer companhia, vem me dar o seu bom dia, me oferece aí uma cuia de mate. Vem pro 469-8413-4946. Hoje, terça, já sabe, temos um vale-compras do Supermercosul no valor de R$100. 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Hoje, bora lá, meu povo, terçou, terçou, terçou. Começamos com a nossa mensagem, que eu sei que vocês estavam com saudade, não é mesmo? Hoje, dia 28 de julho, forças para continuar. E continuou. Seja forte e corajoso e faça o trabalho. Não tenha medo nem desanime, pois o Senhor Deus, meu Deus, está com você. Ele não o deixará nem o abandonará durante toda a vida. A construção do templo do Senhor. 1 Crônicas, capítulo 28, versículo 20. Encarar uma nova segunda, uma nova terça, uma nova quarta, um novo dia é visto como um desafio para muitos. Quase uma síndrome de resistência ao início de uma semana. Entretanto, ao observarmos a passagem que lemos no dia de hoje, vemos Davi incentivando Salomão a encarar com coragem o trabalho designado por Deus. Davi recebeu detalhes precisos sobre a construção do templo, mas era Salomão quem executaria a obra. O trabalho não é uma maldição. Pelo contrário, é uma fonte necessária de sustento e provisão. Davi empodera seu filho com palavras de incentivo, transmitindo-lhe as orientações que Deus lhe dera, assegurando que o pai estaria presente em toda a construção. Ao enfrentar suas atividades diárias, saiba que não se trata apenas do que fazemos, mas de honrar a Deus com aquilo que Ele confiou a nós. Independentemente de onde você trabalhe ou do que você faça, a Bíblia em Colossenses 3:23 diz: tudo o que fizerem, façam de todo o coração, como para o Senhor, não para os homens. A construção do templo envolveu não apenas Salomão, mas uma grande equipe, que se dedicou e trabalhou incansavelmente. Na vida, sempre precisamos de ajuda para realizar tarefas, desde as mais simples até as mais complexas. Por isso, gosto de uma frase que diz que ninguém faz nada grande sozinho. Se faz, não é verdadeiramente grande. Entenda que Deus confiou a você todo o necessário para realizar grandes coisas, porque tudo o que você faz é para Ele. Tenha força, coragem e vigor para enfrentar um dia de cada vez, pois, por causa da sua dedicação, Deus Pai terá um grande orgulho de você. Vamos juntos fazer uma semana extraordinária. A mudança de que precisamos começa por nós mesmos. Senhor, eu entrego esse dia nas Tuas mãos. Varre à minha frente, abrindo os caminhos que eu ainda não consigo ver. Guarda os meus passos, protege a minha casa, a minha família, o meu trabalho. Acalma o meu coração para que eu não carregue pesos que não são meus. Que as palavras que eu disser levem paz. Que as decisões que eu tomar sejam guiadas pela Tua sabedoria. Afasta de mim todo mal, toda inveja e toda confusão. Coloca a luz no meu caminho, força no meu corpo e fé dentro do meu peito. Que tudo aquilo que Deus reservou para mim chegue na minha vida no tempo certo, do jeito certo e pelas mãos certas. Eu recebo esse dia com gratidão e com fé, com a certeza de que Deus já está cuidando de tudo. Eu sei que coisas extraordinárias irão acontecer em minha vida. Eu creio. Amém, amém, amém. E amém. Bom dia.

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1: Hoje vamos falar sobre um hábito simples, mas muito poderoso para a nossa saúde mental. A gratidão. Sempre falamos dela e sempre vamos reforçar isso aqui. É natural que nossa atenção seja atraída pelos problemas e pelas preocupações, como sempre, não é mesmo? Mas quando vemos um esforço consciente para perceber as coisas boas do dia a dia, nosso cérebro passa a enxergar a vida de uma forma mais equilibrada. Ser grato não significa ignorar as dificuldades. Significa reconhecer que mesmo em dias complicados, sempre existe algo de valor. A saúde, a família, o seu trabalho, um amigo, uma refeição, olhar o sol nascer é uma oportunidade de recomeçar todos os dias. Uma prática simples é, ao final do dia, lembrar de três coisas pela qual você é grato. Com o tempo, esse exercício fortalece emoções positivas, reduz o estresse e aumenta a sensação de bem-estar. A dica de hoje é esta: valorize as pequenas bênçãos do cotidiano. A felicidade nem sempre está nos grandes acontecimentos, mas muitas vezes nos detalhes que passam despercebidos no nosso dia a dia. Que o seu dia seja repleto de motivos para agradecer. Cuide da sua mente, do seu coração e tenha um excelente dia.
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1: É a nossa FM, o nosso Bom Dia Gente, sempre com você. 8h34, hoje dia 28 de julho. Dia muito especial, data mais que especial. Dia dos nossos queridos agricultores. Você, nosso amigo agricultor, que sempre curte aqui a nossa programação, receba o nosso abraço, a nossa gratidão. Hoje é celebrado o Dia do Agricultor e, para exaltar o herói invisível do campo que trabalha de forma incansável para garantir o sustento da nação. Atenção, você que com certeza tem algum agricultor aí na família. Difícil as famílias aqui da nossa região que não tem algum agricultor. Lembre de mandar aquela mensagem, surpreenda a pessoa, agradecendo por tudo que ela faz, pelo seu trabalho digno, trabalho maravilhoso que edifica a nossa nação. Né? E eles que enfrentam tantas dificuldades, tormentos, superam desafios. Né, tem que lidar ali com a natureza, que é imprevisível, agricultores que geram fomento, alimento, garantem o sustento. Graças à força técnica e à bravura dos nossos agricultores, temos alimentos na nossa mesa. Que sejamos gratos todos os dias a esses importantes geradores de fomento do nosso país. Sem eles, nada acontece. E a mais potente arma na mão do agricultor é a sua capacidade de produção, de alimentar toda a nossa nação. Feliz e abençoado dia do agricultor para você. Você, nosso amigo agricultor, que nos dá a honra da sua audiência, trabalhando aí, plantando, colhendo, tratando a terra. Você, pequeno agricultor também, que tem a sua produção. Obrigada por curtir aqui a nossa programação. Que Deus abençoe, ilumine sempre, sempre vocês. E obrigada pelo carinho, pela sua preferência, pela sua audiência. Bom dia para Alexandria Veiga. Falou, estava fazendo falta. Seja bem-vinda novamente. Um beijo, minha querida. Obrigada pelo seu carinho. Bom dia para Nadir de Oliveira do Vale Verde também concorrendo. Lúcia Rocha, um beijo, minha querida. O pessoal lá da Barra do Bugrinho. Denise do Amaral concorrendo também a um vale compras de R$100. 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

0: Informa a hora certa.
1: Nossa, FM, 8 horas e 43 minutos. 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
1: Quase tá na hora do sorteio.
2: Mês já, né?
1: Mais uma vez, passa muito rápido, né?
2: Passa muito rápido. E também tem a nossa promoção da receita da ouvinte, né?
1: Isso aí, sempre receitas pra você. Inclusive, pode mandar sua receita hoje. Quem sabe a sua pode ser a sorteada a ser divulgada aqui na nossa programação. 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
3: é
1: mesmo?
3: Bom, é sucesso nisso, hein?
1: Muita gente. Filas.
2: Exatamente, até a gente comentou. Ontem eu estava conversando com uma moça que ela morava lá na comunidade do Bugre Alto. E ela falou assim, olha, você tava na festa? Eu falei, sim, a gente tava presente na festa. Ela falou assim, era tanta gente que a gente acabou não vendo as pessoas.
1: Muito.
2: Porque geralmente quando a gente vai em festa no interior, né, a gente conversa com todo mundo, mas lá era impossível, né?
1: Era
2: então, muito obrigado,
1: gente.
2: Obrigado pelo carinho, pelas meninas da cozinha, principalmente lá ontem mandaram mensagem agradecendo, obrigado pelo carinho que elas tiveram conosco também.
1: Maravilhosas, né?
2: Exatamente, então tipo assim, elas fazem tudo com muito amor, com muito carinho, a gente viu o trabalho, o empenho delas, segunda-feira lá vieram fazer suas compras já a partir de terça-feira, estavam dedicadas lá na cozinha, né? Porque pra fazer uma grandiosa festa como aquela, a gente sabe o quão trabalhoso é e ainda tão, né? Porque não é só a festa, tem o pós-festa também,
1: né?
2: É isso
1: aí, elas que deixam seus afazeres em casa, vão lá, se dedicam com tanto amor para receber Chopinzinho em toda a região, né? Nessa
2: verdade.
1: Edição que foi incrível, e todas as outras também foram incríveis, e as futuras também serão, porque ali já é tradição, uma festa melhor que a outra. Obrigada, Ali, obrigada, Ivanir, sejam sempre bem-vindos aqui em nossa programação.
2: Muito obrigado pelo espaço e até uma próxima oportunidade.
3: Obrigado, Pamela, e até uma próxima.
1: 8h48, bom dia!
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6: 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Informa, indicadores econômicos.
7: Dólar comercial opera em alta R$5,11, euro 5,81, dólar turismo 5,31, libra 6,81 e o peso argentino 0,003.
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0: certeza, se tá na nossa, tá bom demais. É a nossa FM 102,9 te fazendo companhia 24 horas no ar. Pra você que tá chegando agora, muito prazer, eu sou a Pamela Fernanda e estou de volta das férias. Você que me acompanhou lá no Instagram, acompanhou um pouquinho da minha viagem lá pro Mato Grosso. Adoro viajar lá pro Mato Grosso. Coisa boa interior, né, gente? É vida. Amo o interior, amo o pessoal do interior. Vamos conversar com o povo querido do interior, são umas pessoas diferenciadas. Bom dia pro Leodemar do Bar São José em Santa Marta. Ele tá pedindo João Paulo e Daniel, O Cheiro Dela. Moda apaixonada aqui nossa programação. Bom dia pra Lourdes Braga Almeida, também concorrendo, ela que é do Vale Verde. Bom dia pra Noeli Becker, povo querido lá de Sulino, um beijão pra vocês. Ivone Mati, beijo pra você, minha querida. Pessoal lá do Vale Verde. Desde Trentim do Amaral, Aline, também do Nossa Senhora Aparecida. Ana Lúcia Siqueira, família toda de Saudade do Iguaçu. Beijão pra Clô, querida, pedindo Rio Negro e Solimões, Ninguém Faz Igual. Gustavo Cardoso Martins, Vanderleia Cadori, Laura também, Clotilde Cardoso, todos lá de Saudade, participando em peso aqui da programação. Bom dia, dona Guilhermina.
1: Oi, bom dia. Pamela, Guilhermina Cordeiro, aqui da Copa 9. Queria participar do teu programa aí, que é muito bom, não perco nenhum. E participar aí do sorteio. Quem sabe se eu ganho.
0: Bom dia, boa sorte, minha querida. Beijão pra senhora, pra família toda. Marisa Ambrosini, Alcir também participando e concorrendo. Rosilei Teixeira Brizola, pessoal lá de Saudade do Iguaçu. Ana Gonçalves Prates também mandando aquele alô aqui na nossa programação. Arsini Pedro Basso, pessoal lá de Santa Inês. Obrigada, viu? Tá mandando um bom retorno pra nós. Bom dia pra Ivete Moreira, lá de Saudade do Iguaçu. Um alô pra Tereza da Multi. Bom dia, dona Tereza.
2: Bom dia, aqui é a Tereza da Luta. Eu gostei de participar do sorteio dos R$100 no Mercosul.
0: Tá concorrendo sim. Obrigada pela sua audiência, pela sua participação. São sempre bem-vindos aqui no nosso programa. Você que ainda não participou do quadro Receita da Ouvinte, tô esperando sua receita e manda hoje pra cá e pode ser a sua sorteada a receber o nosso kit especial presente do Super Mercosul e da nossa FM. Então manda sua receita, por mais simples que seja, essa é a mais gostosa. Então manda pra gente. 469-8413-4946. João Paulo e Daniel em nossa programação, O Cheiro Dela. 3 para as 9. Bom dia!

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A gente traz mais sucesso pra você, Rio Negro e Solimões. Ninguém faz igual.

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1: 9:05. Você está curtindo o nosso Bom Dia, Gente, com muita música boa, informação, descontração pra você. 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
1: Comunicado de partida. Cristo ressuscitado te avive momentos de esperança, juntamente com a família Lenz. Com dor no coração, se despede de Nelly Maria Lenz, aos 68 anos. O encontro para despedida está sendo realizado na comunidade do Bugre Alto. Cerimônia de homenagem será hoje às 14h. Ao término, seguirá o caminho da eternidade até o cemitério da comunidade. Falecimento. A funerária Bom Jesus e as famílias Souza e Fraga lamento comunicar o falecimento de Zenilda Maria Correia de Fraga, aos 61 anos. O velório está sendo realizado na capela mortuária. Celebração de despedida será hoje às 13h30 na capela, após sepultamento no cemitério municipal. A funerária Bom Jesus e as famílias Souza e Fraga comunicaram o falecimento de Zenilda Maria Correia de Fraga. A família enlutada, nossas condolências. A Zenilda, que era conhecida aqui em Chopinzinho, né, por andar com seu carrinho vendendo os produtos de limpeza, tenho certeza que você deve ter já visto ela aí pela rua, era uma querida ouvinte nossa também, e hoje descansa em paz.
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0: Com certeza, em todas as estações, a 102,9 é a sua melhor estação, sua melhor companhia, com o melhor da música, informação, descontração e prêmios. E hoje, terça-feira, vale compras de R$100, presentaço do Supermercosul pra você. Tá esperando o quê, minha amiga? Pega esse telefone, sai um pouco do Facebook. Manda pelo WhatsApp aqui o seu nome e sobrenome para você concorrer. 469-8413-4946. Vem para cá, manda o seu alô especial aqui em nossa programação também. Hora de mandar aquele alô para quem já está participando. Bom dia. Pro pessoal lá do bairro Nossa Senhora Aparecida, Marisa de Souza Penteado, família também. Grande abraço para vocês. Bom dia pro Cleitinho, Cleitinho, trabalhando lá na Marmoraria Michel Mármores e Granitos. Sou Cleitinho, Bolinho, Michel por lá também. Obrigado pelo carinho da audiência. Bom trabalho para vocês aí, meninos. Nair Soutier da Silva, um bom dia pra Fátima. Fátima também participando, falou muito bom tuas mensagens, estava com saudade. Lindas mensagens, bom retorno. Beijo, dona Fátima querida, pessoal lá de Santa Inês, obrigada pelo carinho. Um alô pra Suzana de Oliveira, Raí, pessoal da BB. Ô Juca, mas a José Canigoski Neto também concorrendo, sim, meu amigo. Bom dia pra Letícia Kikor, bom dia, Leti.
1: Bom dia, minha amiga Pamela, Kelly, Kiko. Como foi passada as férias? Espero que tenha passado bem.
0: Muito bem,
1: gostaria,
0: graças a Deus.
1: Gostaria de participar do sorteio do Vale Compra R$100 do Supermercosul. E toca a música Alana Tavares, Coração Vagabundo. Tenha uma boa semana para você e sua família e a todos os ouvintes. Abraços. Tá bom demais.
0: Ô, minha querida, um beijo pra você, pra Mames também, Roseli, que sempre curte aqui a 102. Um grande abraço pro seu pai, pra família toda, nossos queridos ouvintes ali do San Genaro. Gia Lima, bom dia. Emily Ferreira também. Um alô especial, pessoal me mandando aqui uma cuia de chimarrão. Dona Maria Nadir, um beijo pra senhora. Obrigada e toma uma cuia por mim, tá bom? Beijo, tudo de bom. Um bom dia também pra Sabrina Pisato, Nilde de Assis, também concorrendo aqui à nossa programação. Um beijão pra vocês, são sempre bem-vindas aqui no nosso Bom Dia, gente. Chegando então a indicação do ouvinte, Alana Tavares. Já tem Ana Castela também.

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1: 9h20, bom dia. 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

0: Tá na nossa, tá bom demais. 9h24, estou recebendo agora aqui nossos estúdios a Rosane da Droga Mais, que vai contar todas as promoções para esse final de mês. Rosane, bom dia, seja bem-vinda.
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0: Obrigada, Pâmela, e tenham todos uma ótima semana.
1: 9h29, seguimos com o sucesso do Renan e Raí para você. Continua participando, temos um vale-compras de R$100, presentaço do Super Mercosul. Música.

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0: E olha que a nossa receita da ouvinte hoje está uma delícia. Foi enviada por uma ouvinte muito querida, Silvana Panceira. Alô, comunidade de Santa Inês. Grostoli de nata, você sabe fazer? Então anotem os ingredientes. Bora lá, meu povo. Ingredientes são 5 ovos, 2 colheres de nata, 1 xícara de açúcar, 1 xícara de leite, 1 colher de baunilha e 1 colher de royal. Misturar todos os ingredientes, fazer a massa não muito dura e deixar descansar por 1 hora. Aí você vai, estica a massa, deixa no formato desejado e frita em óleo quente. Dica, uma dica pra você. Se você depois de fritar quiser passar no açúcar com canela, também fica uma delícia, não é mesmo, Silvana? Beijo pra você, minha querida. Obrigada pela sua audiência. Obrigada por compartilhar a sua receita conosco. Claro que você já está concorrendo ao nosso presente no final do mês. Você que não conseguiu anotar, não se preocupa. Tem a nossa receita da ouvinte lá no Instagram da nossa FM e também do Super Mercosul. E todos os ingredientes você encontra por lá.
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15: Bom dia, gente!
0: Eu tenho um vale de R$100 do Super Mercosul, então vem pra cá, participa no 469-8413-4946. Mandando aquele alô especial pra Franci Ferreira Alves, concorrendo Maricléia Zucconelli, Cátia Aparecida de Quadros. Beijão, minha querida. Um alô pra Lita Mara Enning, alô Saudade do Iguaçu. Ivoneide Knop também, mandando aquele alô pro pessoal do Nossa Senhora Aparecida. Sabrina Feta, Isabela Ventpapi, bom dia pro Valmir Lázari, de Alto Santa Rosa. Leli Aparecida Quadros, bom dia pra Maria Irene. Pessoal do Frei Vito, um beijão pra vocês. Ademar, bom dia, Ademar.
17: Bom dia, Pamela. Eu, Ademar, e a filha do Renan aí, nota de jornal, só pra me curtir. Tá na nossa, tá bom demais.
0: Brigadão, viu, Ademir, pela sua indicação, pela sua participação aqui no nosso Bom Dia, Gente. Fernando Góes, a Ivonete também, um bom dia pra Salina, obrigada pela sua indicação. Obrigada pela Claudete Minosso, também mandando aquele alô. José Dorival, pessoal do Frei Vito. Nelson, Dona Irma, um beijão pra vocês. Irma, Manioto da Copar 9 tá pedindo mais uma do Amado Batista. Vai rolar também aqui na nossa programação. Bora lá de sucesso, Renan e Raí, indicação do ouvinte.

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0: 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Bora lá pro sorteio, vale compras de R$100, presentaço do Super Mercosul pra você. Você que participou aqui no WhatsApp, obrigada pelo carinho da sua audiência. Não li nem metade dos nomes, mas você mandando a mensagem já entra automaticamente aqui no nosso sorteio. Ganhadora de hoje foi Guilhermina Cordeiro. Guilhermina Cordeiro, pode ir lá no Mercosul fazer suas compras, fala com a Ali, tá bom? Guilhermina Cordeiro foi a sortuda de hoje. A todos que participaram, obrigada pela sua audiência, pela sua sintonia. Já já tem Everaldo Cândido e o Manhã 102. Eu volto à tarde com o nosso bailão, com o nosso clube. Um grande beijo, fiquem com Deus. Fui!
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0: Hã? Acabou? Ah! Acabou, mas amanhã tem mais. Uhul! Bom dia, gente, pra começar. Muito bem o seu dia.
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1: Bom dia, bom dia, bom dia, bom dia. Estamos chegando. Manhã Santo em 2 já está no ar aqui na nossa FM. É amanhã de terça-feira, né? Hoje é dia 28 de julho. Para você de toda a região sudoeste do estado do Paraná, receba um abraço, um carinho de toda a equipe nossa FM. Estamos chegando no pé do eito para fazer direito. Sempre, sempre, sempre. Feliz e contente. Com Deus na frente sempre. E sem medo de nada. Vem, só vem, só vem, que aqui tem alegria, carinho, amizade, positividade na sua manhã. Para você que faz aniversário hoje, tá pagando a festa, que Deus abençoe, saúde, sorte e sucesso. Eduardo Costa, para começar o nosso Manhã 102. Manhã bonita, manhã gostosa.

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1: Oh, excomungada. Tá aí dirigindo, meu Deus, ó. Manhã 102 é o que liga. Bom dia pra você que está chegando na programação. Nossa FM tá na nossa. Tá bom demais. Eita, coisa boa, né? Vamos que vamos, turma. É, vamos nessa então, né? Na manhã de terça-feira. Quero ver quem é que tá chegando aqui. Estão chamando? Play no zap.
2: Bom dia, Everaldo. Bom
1: dia.
2: Tudo bem, meu amigo?
1: Ótimo.
2: Deus abençoe aí.
1: Amém.
2: Sua família, a sua pessoa, seu programa.
1: Amém.
2: Tô te dando uma carona aqui.
1: Ó.
2: Dentro do pé de breque aí.
1: Pé de breque.
2: Não perco um programa teu.
1: Obrigado.
2: Manda aí, Nano Moreno, toalha branca aí, por gentileza, aquele abraço. Estamos acelerando o pé de breque aqui, passando Itapejara, rumo a Guarapuava, amigo.
1: Opa! Valeu, obrigado pela carona aí, o pessoal da rodagem sempre, sempre, sempre com a nossa FM. Eu sempre falo, né? É o combustível aqui pra nossa FM, é a carona aí dos irmãos caminhoneiros, né? Pra você, proteção divina, obrigado pela carona e vamos, que você tá na nossa, tá no Manhã 102, tá com o Everaldo Cândido.
3: Tá bom demais.
1: Eita, e o nosso WhatsApp tá liberado. Toalha branca com Nando Moreno, será que tem? Não tenho certeza não, vou campear ela aí, tá bom? Vou campear essa música, mas tem com Gini Geno, né? Gini Geno, Irmãos Freitas, Toalha Branca, com aqui lá no sistema. Ah, vamos procurar, né? Vamos procurar. Nilson Oliveira também tá chegando na programação, bom dia.
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1: 10:11.
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É o Manhã 102, ao vivo, aqui na minha, na sua, na nossa, para toda a região sudoeste. Um grande abraço, bom dia, bom trabalho, para você estar na folga, boa, bom descanso, né? E obrigado pela sintonia. É a nossa FM, é o Manhã 102, com Everaldo Cândido.

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0: Bruno Marrone, se tiver coragem, joga fora. Amanhã, 102. Nosso bom dia pra todo mundo aí, né? Vamos que vamos, né, gente? Vamos que vamos, vamos pra cima. Foguete não tem ré, né? É. 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

0: Nando Moreno e Rio Negro e Solimões na programação da nossa FM. Gente, vamos falar do Medprev? Vamos até a capital então, o meu amigo Zé Antônio fala neste momento do Medprev em Chopinzinho. Bom dia, meu amigo, seja bem-vindo.
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0: Um abraço. Até a próxima. Abraço, meu amigo Zé Antônio, direto da capital, aqui no nosso Manhã 102, falando do Medprev.
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Alô, meu amigo Girardi. Tá preparando o almoço, né? E ligado aqui na nós todos os dias. Um abraço, Girardi.

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0: Filho e do Espírito Santo. Amém. E nossa programação das paróquias para essa semana, lembrando então, amanhã, quarta-feira, não haverá expediente do padre na Secretaria de Saudade, e 19 horas, a celebração na Matriz de Saudade. Na quinta-feira, dia 30, temos o expediente do padre na Secretaria de Solina, 14 horas, missa na comunidade do Jacutinga, 19 horas, missa na Matriz de Solina, e também 19 horas, o sétimo e último dia do Cerco de Jericó, na Matriz de Saudade. Na sexta-feira, último dia do mês, 14 horas, missa na Sede Ouro, 15:15, missa na linha Panorama. E à noite temos o cursílio feminino, que terá início então em Francisco Beltrão. Lembramos também que no sábado, dia 1º, mês de agosto, mês vocacional, iniciamos então às 14 horas com missa no Alto Alegre, 15:15, missa no Queixo da Anta, 19 horas na Matriz de Saudade. No domingo, dia 2, temos o Congresso Diocesano dos Servidores do Altar, que será no Santuário Nossa Senhora Aparecida, em Santa Isabel do Oeste. 7:30 da manhã, missa na Matriz de Saudade, 9 horas na Matriz de Solina, 10:30 nas Águas Termais e 19 horas na Comunidade Nossa Senhora Aparecida. Então, esta é a programação para esta semana. Queremos pedir a bênção, a graça, a proteção que vem de Deus, porque Ele é Pai, Filho, Espírito Santo. Amém.
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2: Feijão carioca, saca 60 quilos, 280. Feijão preto, saca 60 quilos, 240. Milho, saca 60 quilos, R$59. Soja, saca 60 quilos, 126. Boi em pé, arroba 360. Suína em pé, carne, o quilo, 4,70. Vaca em pé, arroba 310. Cotação do mercado agrícola para hoje, terça-feira, com dados fornecidos pelo DERAL.
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2: Falecimento. A funerária Bom Jesus e as famílias Souza e Fraga lamentam comunicar o falecimento de Zenilda Maria Correia de Fraga, aos 61 anos. O velório está sendo realizado na capela mortuária. Celebração de despedida hoje, 1:30 da tarde, na capela, logo após sepultamento no cemitério municipal. A funerária Bom Jesus e as famílias Souza e Fraga comunicaram o falecimento de Zenilda Maria Correia de Fraga. As famílias enlutadas, nossas condolências. Comunicado de partida. Cristo ressuscitado te avive momentos de esperança, juntamente com a família Lenz, com dor no coração se despedem de Nelly Maria Lenz, aos 68 anos. O encontro para

0: Despedida está sendo realizado na comunidade Bugre Alto. Cerimônia de homenagens hoje, 14h. Ao término, seguirá o caminho da eternidade até o cemitério da comunidade.
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0: E já estamos de volta aqui com Amanhã 102, 11 horas 39 minutos. 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

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E nós vamos finalizando aqui o Manhã 102 desta terça-feira. Fiquem todos com Deus, que é a melhor companhia e que graças a Ele a vida continua. Um excelente e abençoado almoço para você e para a família. E eu retorno aqui na nossa, se Deus quiser, 5 da tarde, no Terra Brasil.

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3: Paz e bem. Avisos paroquiais. Segunda caminhada do Rosário. As inscrições estão abertas para aqueles que desejam participar da caminhada do Rosário. Inscrições até o dia 18 de setembro na Secretaria Paroquial e na Secretaria do Bairro Nossa Senhora Aparecida. Dia 1º de agosto, sábado. Durante todo este dia haverá plantão das confissões. No mês de agosto, os freis irão atender somente no período da manhã. No dia 29, quarta-feira, primeiro dia do Tríduo de Nossa Senhora dos Anjos, 19h30, matriz. Dia 30, quinta-feira, segundo dia do Tríduo de Nossa Senhora dos Anjos, 19h30, matriz. No dia 31, sexta-feira, terceiro dia do Tríduo de Nossa Senhora dos Anjos, 19h30, matriz. No dia 1º de agosto, missa solene de Nossa Senhora dos Anjos, às 19h, na matriz. Domingo, dia 2, missas, 8h, matriz. 8h30, Alto Bugrinho. 9h, Linha Iguaçu. 10h, Linha Aparecida. 10h30, Água Branca. 19h, matriz. Nessa semana está conosco o seminarista Adnan, no qual irá partilhar conosco o Evangelho.
4: Olá, paz e bem. Nesta terça-feira, leitura do Evangelho de Jesus Cristo segundo São Mateus, capítulo 13, versículos 36 ao 43. Naquele tempo, Jesus deixou as multidões e foi para casa. Seus discípulos aproximaram-se dele e disseram: "Explica-nos a parábola do joio." Jesus respondeu: "Aquele que semeia a boa semente é o Filho do Homem. O campo é o mundo. A boa semente são os que pertencem ao reino. O joio são os que pertencem ao maligno. O inimigo que semeou o joio é o diabo. A colheita é o fim dos tempos. Os ceifadores são os anjos. Como o joio é recolhido e queimado ao fogo, assim também acontecerá no fim dos tempos. O Filho do Homem enviará os seus anjos, e eles retirarão do seu reino todos os que fazem outros pecar e os que praticam o mal, e depois os lançarão na fornalha de fogo. Ali haverá choro e ranger de dentes. Então os justos brilharão como o sol no reino de seu Pai. Quem tem ouvidos, ouça." Palavra da salvação.
3: Que Deus os abençoe nesse início dessa nova semana, com as suas graças e bênçãos. Pai, Filho e Espírito Santo. Amém.

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2: 12 horas. 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
6: Olá, Shoppingzinho e região, boa tarde, 12:02, agora pelo horário de Brasília, está começando aqui na nossa FM o Rotativa 102, edição desta terça-feira, 28 de julho de 2026, hoje, dia do agricultor. A produção e apresentação é de Evandro Artuzzi. Terça-feira com tempo estável na região. Em Shoppingzinho, tempo bom e temperaturas oscilando entre 17 e 27 graus. Nesse momento, aqui nos altos da rua Frei Everaldo, na área central da cidade, temperatura na casa dos 26 graus. 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
6: 12:03, vamos às principais manchetes desta edição. Mulher denunciada pelo Ministério Público pelo crime de injúria é condenada no município do Verê. Pai acusado de lesão corporal e tortura contra os filhos é denunciado pelo Ministério Público em Francisco Beltrão. Alunos voltam a frequentar Colégio Ludovica Safraider em Rio Bonito do Iguaçu. ASMAC, Associação Municipal dos Avicultores de Shoppingzinho, realiza assembleia nesta quinta-feira, dia 29. Carro é destruído por incêndio no bairro Golupe, em Candói. Polícia Civil investiga a morte de bebê no município do Turvo. Essas e outras notícias você acompanha agora no Rotativa.
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6: Agora 12:04 pelo horário de Brasília e no município de Rio Bonito do Iguaçu. Ontem, alunos do Colégio Estadual Ludovica Safraider retornaram para os bancos escolares após 6 meses. O colégio foi destruído pelo tornado registrado no município no dia 7 de novembro de 2025. Depois disso, passou por reformas. no período de 6 meses. Enquanto isso, os alunos frequentaram uma escola que fica distante, cerca de 20 quilômetros da sede de Rio Bonito do Iguaçu. A professora Carla Silvânia Budski Bovaroli, que é a diretora, diz que foi um momento de felicidade o retorno dos alunos que agora passam a frequentar novamente o colégio em sua sede própria.
8: Estamos muito felizes com o nosso retorno para a nossa casa, né? Passamos o primeiro semestre inteiro trabalhando em um prédio que era de uma escola municipal, a 26 quilômetros aqui da cidade. Então era bem cansativo, os alunos também sofriam bastante. E agora, nesse momento, estamos retornando para a nossa casa. Estamos muito felizes com toda essa novidade crescendo.
6: O prédio foi todo ele reformado? Como que foi todo esse processo para que os alunos pudessem retornar aos bancos escolares, professora?
8: Não, na verdade foi entregue o bloco 1, né? E não ainda bem completo, mas já em condições da gente estar retornando. E aí a gente fez algumas adaptações, né? A gente conseguiu então adaptar o bloco da frente, que tinha sido menos destruído no dia do tornado, e esse bloco passou a ter 3 salas, e aí nesse bloco que foi entregue parcialmente, nós temos as outras 6 salas. E aí conseguimos atender os nossos alunos, ficando mais próximo da casa e também dando mais tranquilidade, né, às famílias que ficavam também preocupadas devido à distância.
6: Quanto falta ainda, mais quanto tempo para conseguir entregar de maneira definitivo 100%.
8: Eu acredito que mais alguns meses eles consigam terminar. O bloco de trás já está coberto, né? Eles já estão trabalhando, a firma já está trabalhando diariamente aí para o término, né, dessa reforma. Ainda tem bastante trabalho pela frente porque foi bem destruído, né? O colégio foi bem atingido.
6: Quantos alunos frequentam o colégio atualmente, professora?
8: Hoje nós temos 379 alunos divididos entre ensino fundamental, regular, períodos manhã e tarde, e ensino médio, que eu tenho no período matutino e no período noturno.
6: Como é que foi a reação deles ao saber que voltariam para o colégio?
8: A expectativa foi grande, né? Foi, assim, bem emocionante, né? Tivemos a presença das autoridades e de alguns pais que se emocionaram muito, né? No início dessas aulas, no retorno, porque para nós que vivemos esse tornado, essa situação, né? Foi difícil de nós enfrentarmos tudo isso, e agora, nesse momento, retornar é como se viesse uma nova esperança, um novo brilho, um novo olhar, né, para todos os nossos alunos e familiares.
6: Tá certo, professora Carla, obrigado pela sua participação aqui, parabéns pelo seu trabalho, de toda a equipe pedagógica, de todos os professores que têm também sido fundamental para que essas obras aconteçam e para que esse retorno tenha sido uma realidade.
8: Ok, muito obrigado pela oportunidade. Aproveito para agradecer aqui também todo o empenho da minha equipe, dos meus funcionários, dos meus professores, equipe pedagógica, enfim, de toda a comunidade escolar, porque os pais também estavam me auxiliando nesse retorno, e também, né, da chefia do núcleo, né, da prefeitura municipal, enfim, de todos que nos assessoraram para ser possível esse retorno no dia de ontem, na verdade, né?
6: Agora 8:00, ainda falando de educação, estados e municípios têm até sexta-feira para responder ao censo escolar. A reportagem é de Tatiana Alves.
9: Termina nesta sexta-feira o prazo para que estados e municípios preencham as informações do Censo Escolar da Educação Básica. O Ministério da Educação orienta gestores e responsáveis pelas redes de ensino a não deixarem a atualização dos dados para a última hora, principalmente no caso das informações sobre estudantes da educação especial. O preenchimento é feito pelo sistema EducaCenso e as orientações estão disponíveis no portal do INEP, o Instituto Nacional de Estudos e Pesquisas Educacionais Anísio Teixeira. Os dados do censo são essenciais para a formulação de políticas públicas e também servem de base para o cálculo dos recursos destinados ao atendimento educacional especializado. Desde 2014, o levantamento não exige mais o laudo médico como único documento para identificar estudantes com deficiência, transtorno do espectro autista, altas habilidades ou superdotação. A medida busca evitar a subnotificação desses alunos e garantir uma distribuição mais adequada dos recursos para a educação inclusiva. Para orientar as escolas, o MEC e o INEP disponibilizam um guia com instruções para gestores, professores, equipes pedagógicas e profissionais do atendimento educacional especializado, além de apoiar o planejamento das ações pedagógicas e dos recursos de acessibilidade. As informações do censo também são utilizadas na distribuição de verbas do Fundeb, o Fundo de Manutenção e Desenvolvimento da Educação Básica. Com esse mapeamento, redes de ensino e escolas conseguem oferecer um atendimento mais adequado às necessidades dos estudantes e fortalecer a inclusão na educação brasileira. Da Rádio Nacional, no Rio de Janeiro, Tatiana Alves.
6: Agora, 12:10, Sétima Regional de Saúde recebeu 162 milhões de reais em investimentos. Eu trago as informações a seguir.
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6: 12:12, estamos de volta com Rotativa 102, nesta terça-feira, 28 de julho. E a Sétima Regional de Saúde, que tem a sua sede em Pato Branco e atende 14 municípios da microrregião, recebeu do governo do estado 162 milhões de reais em investimentos. Recursos foram destinados a obras, equipamentos e veículos em 15 municípios, incluindo novas UBSs e o PAN, o Pronto Atendimento Municipal, em Chopinzinho. Chopinzinho, que vivia dificuldades no atendimento da saúde, com unidades básicas de saúde, UBSs precisando de reformas e sem estrutura para média complexidade. A mudança começou em 2019 e segue com investimentos de mais de 10 milhões de reais que alteraram a estrutura da saúde na cidade, que tem cerca de 22 mil habitantes. Chopinzinho recebeu recursos para 4 novas UBS, além da reforma de outras 4. O município também vai ganhar um fisiocentro com estrutura completa voltada à reabilitação de pacientes e terá o seu primeiro pronto atendimento municipal, o PAN, com funcionamento 24 horas. Para urgências, emergências e consultas de especialidades. O PAN já está liberado para licitação, com previsão de início das obras ainda neste ano. Os investimentos em Chopinzinho fazem parte dos mais de 162 milhões de reais repassados aos 15 municípios que compõem a Sétima Regional de Saúde de Pato Branco. Do valor total, 59 milhões e 500 mil foram destinados a 77 obras de construção, ampliação ou reforma. Quase 57 milhões de reais foram investidos na frota, com 318 novos veículos, e outros 45 milhões foram encaminhados para a compra de equipamentos. Entre as obras realizadas estão intervenções em 62 UBSs de diferentes cidades da região, com projetos que vão de ampliações e reformas a construções completas. Um exemplo é a UBS Alto da Glória em Palmas, com previsão de R$1 milhão para a construção, e a UBS de Vitorino, cidade que tem pouco mais de 6.500 habitantes, que recebeu R$4,5 milhões para a estrutura de um pronto atendimento municipal. Pato Branco também passou por melhorias na área de atendimento, com R$8,8 milhões na reforma de 5 UBSs e a construção de outras 2. O município deve receber em breve um novo PAN, pronto atendimento municipal, e 2 UBS dos tipos 1 e 2, ambas já com valor destinado e em processo de documentação para dar início à licitação. Outra aposta estrutural da região foi a construção de unidades mistas de saúde, UMS, que combinam os serviços de uma UBS com um PAN em um único local, com consultórios, atendimentos odontológicos, leitos para observação clínica, sala de emergência, apoio a diagnóstico, exames de raio-x e análises laboratoriais. Em Coronel Domingos Soares, com investimento de R$4,5 milhões, já foi autorizada a licitação para uma unidade mista de saúde, assim como no município de São João. A Secretaria de Estado da Saúde destinou R$45 milhões à 7ª Regional para aquisição de equipamentos que dão suporte às estruturas construídas ou ampliadas e modernizam aquelas já existentes. A maior parte dos equipamentos são hospitalares para UTI, centro cirúrgico, ultrassom e microscópio, além de mobiliário como camas, colchões e ar-condicionado. A Policlínica de Pato Branco recebeu pouco mais de R$12 milhões entre 2019 e 2026 para melhorar os serviços existentes e ampliar a sua estrutura. Os recursos permitiram modernizar a UTI neonatal e pediátrica e o centro cirúrgico, além de renovar a central de esterilização de materiais e estruturar as áreas da ala infantil, da UTI, pronto atendimento e os leitos do SUS. A 7ª Regional de Saúde também teve sua frota de veículos ampliada nos últimos 8 anos, com investimento de quase R$57 milhões. Foram comprados 318 veículos, sendo 60 ambulâncias, e também compradas, além das ambulâncias que atendem aí a região, 63 vans, 21 ônibus e 116 carros para ações de campo em bairros e regiões mais distantes. Alguns municípios tiveram a frota bastante ampliada, como Coronel Vivida, que recebeu 8 ambulâncias e um total de 26 veículos. E Palmas, que também ganhou 8 ambulâncias, somando 41 veículos ao todo. A Secretaria de Estado da Saúde fez esses investimentos para atender a demanda solicitada via 7ª Regional de Saúde. Agora, 12:17, depois do intervalo, a ASMAC, Associação Municipal dos Avicultores, tem assembleia nesta próxima quinta-feira em Chopinzinho. Volto já já.
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6: Agora, 12:19, retornando com Rotativa 102, trazendo agora as informações da nossa cidade, da nossa região, falando da ASMAC, Associação Municipal dos Avicultores, que tem Assembleia Geral Extraordinária prevista para quinta-feira, agora, no próximo dia 30 de julho. E quem está no estúdio conosco para falar sobre essa assembleia é o Elivelton Bose, que é o presidente da ASMAC Chopinzinho. Seja bem-vindo, Elivelton. Boa tarde.
16: Boa tarde, Evandro. Boa tarde a todos os ouvintes da nossa FM.
6: Elivelton, Assembleia Geral Extraordinária convocada. Quais os assuntos, quais os temas em pauta programados para essa próxima quinta-feira?
16: Então, a gente convocou essa assembleia, Evandro, principalmente para nós conversarmos com os nossos associados, né? Primeiro semestre de 2026 já encerrado, para a gente conversar a respeito das atividades que aconteceram. E principalmente para nós conversarmos a respeito dos custos de produção que a gente está vivendo aí ultimamente na avicultura. A gente ainda está no inverno, por mais que estamos aí numa semana com um clima bem, bem agradável, mas nós passamos alguns dias, aí algumas semanas bem úmidas e bem frias, né? Para quem tem aviário e para quem não tem, para entender, o frio associado à alta taxa de umidade para nós representa um custo maior do que o normal para essa época e prejudica no desenvolvimento da ave. Então, o que acontece? A gente está com o material de aquecimento, os materiais de combustão ultimamente sofreram uma elevação de valores bem superior do que nós esperávamos para o período. Associado ao aumento de energia que a ANEEL concedeu para que a Copel realizasse o aumento da tarifa. Então isso veio judiando nós aí, principalmente agora no inverno, tá levando aquilo que a gente recebe aí do lote de frango e muitas vezes em determinados casos acaba faltando. A gente vem aí com uma falta de reajuste no preço do frango, já não é de hoje, a gente recebe um valor aí que apertado a gente consegue cobrir os nossos custos de operação, né? Aquilo que a gente gasta durante o lote. Mas falta para nós cobrirmos parcela de financiamento, parcela de renovação de seguro, alguma reforma que venha a ser feita nas propriedades. Então o nosso objetivo é chamar o produtor rural, né? O avicultor na quinta-feira para que a gente converse e juntos a gente traça estratégias para que a gente consiga enfrentar esse momento aí que

0: 3 a 28 dias, a gente está falando aí na faixa de 45 a 50 centavos a cabeça, com um custo de 60 centavos.
1: Hoje, qual seria o valor ideal, Elivelto?
0: Hoje, o valor ideal, a gente pensando em cobrir todos os nossos custos de produção, né? O custo da operação do lote, cobrir o financiamento e ainda ter uma reserva para que o produtor possa estar investindo em material de aquecimento nas épocas contrárias ao uso, né? Lá final do ano, que é onde o preço do material de combustão é um pouco mais barato. O frango pesado, né? O frango de 45 dias, a gente tinha que trabalhar aí com um preço médio de no mínimo R$1,75.
1: Para compensar.
0: Para compensar, para valer a pena a atividade, né? É uma atividade, hoje, não somente a avicultura. Hoje, se a gente for parar e analisar friamente, todo o setor do agronegócio está trabalhando com as margens extremamente apertadas, nós conseguimos cobrir somente o custo de produção. Mas a avicultura, assim como o leite, são duas atividades que nós investimos milhões para brigar por centavos. A gente recebe aquilo que a gente investe pingadinho lá em 10, 15, 20 anos. Então a gente está passando em um momento bem pontual. Acho que é importante que os setores, não só a avicultura, mas os demais, se unam e trabalhem pensando em estratégias e como passar esse momento.
1: Qual é a proposta da ASMAC, né? Que proposta a direção vai fazer para os associados nessa assembleia?
0: A nossa intenção, Evandro, é chamar o produtor para nós juntos, né? Claro que a diretoria já tem conhecimento de onde que estão os gargalos de produção, mas nós juntos definirmos estratégias e a partir da estratégia definida com os produtores rurais, com os nossos avicultores. Buscar diálogo com as integradoras, como sempre foi feito, a ASMAC sempre teve portas abertas diante das integradoras, e buscar formas de ajudar a driblar essa situação do custo. A gente sabe, né, que existe o gargalo hoje da exportação da União Europeia, que representa um perigo para o setor. A empresa também hoje não está passando os seus melhores dias financeiros. Exportar hoje tem um custo muito caro para o quilo do frango. Mas a integradora é aonde a gente tem que recorrer quando o elo aperta dentro da propriedade. Então, o nosso plano, a nossa ideia é alinhar com os produtores rurais e, a partir disso, estar em contato com a empresa para que seja levantada uma discussão do que pode ser feito para que a gente consiga aí recuperar um pouquinho do que foi gastado aí no inverno.
1: Hoje, quais seriam as empresas detentoras da absorção aqui do frango aqui em Chopinzinho?
0: É a MBRF de Dois Vizinhos, a Aquasul de São João e a Vibra dos municípios de Itapejara do Oeste e Pato Branco.
1: Posterior a essa assembleia, vocês pretendem então levar as definições diretamente para eles?
0: Sim, a partir da assembleia do dia 30, a gente vai na segunda etapa e a gente vai estar entrando em contato com as empresas, formando um diálogo para que a gente consiga buscar saída para a situação que a gente vive atualmente.
1: E quantos são hoje os avicultores associados, Elivelto?
0: Nós somos em 57 produtores associados, mas para esse dia 30 estão sendo convidados também os produtores que não são sócios da ASMAC, para que conheçam o nosso trabalho, para que entendam a seriedade daquilo que nós fazemos e defendemos pelo produtor de frango aqui de Chopinzinho e para que venham fazer parte do nosso time, porque quanto mais produtor organizado, mais o produtor trabalhando junto no mesmo sentido, mais forte se torna o setor dentro do município.
1: Nós temos aí, recentemente foi divulgado o valor bruto de produção, acho que o frango tem uma grande importância nesse contexto, né? Aqui em Chopinzinho.
0: Isso mesmo. De 1 bilhão produzido pelo valor bruto no município, o frango representa cerca de 236 milhões de reais. A gente tem uma fatia bem expressiva em pequenos produtores, a maioria, ao todo aí chega próximo de 80 produtores no município. Então a gente leva aí o nome do município a nível de estado, consegue aí colaborar bastante com o município, mesmo a gente tendo essa renda um pouco apertada, mas nós ainda somos símbolo de produção aí e reconhecimento estadual.
1: Só para a gente reforçar aqui, Elivelto, local e horário dessa assembleia.
0: Vai ser dia 30 de julho, às 13h30, no auditório José Armin Mate, anexo ao Sindicato Rural.
1: Certo. Elivelto, obrigado pela participação aqui no Rotativa. Parabéns aí pelo trabalho das MAC. Sucesso, né, nessa empreitada aí para buscar melhores condições.
0: Eu que agradeço, Evandro, a disponibilidade tua e sempre da nossa FM aí estarem com os microfones disponíveis.

0: disponíveis para que a gente consiga comunicar o que está acontecendo dentro da avicultura. É o primeiro passo de um grande desafio que a gente tem, mas não existe outro caminho a não ser organizar os produtores, conversar. A dor que eu, como avicultor, sinto lá dentro da minha propriedade não é diferente dos demais. Então, juntos, a gente consegue ter um corpo maior, a gente consegue conversar com a integradora. As integradoras sempre nos receberam e sempre ouviram as nossas propostas. Então, mais uma vez, a gente vai estar encontrando em contato com eles novamente para que a gente consiga superar essa situação, continue produzindo frango da forma que nós sempre fizemos nas propriedades e levando o nome do Chopinzinho adiante.
1: Elivelto Bozzi, presidente da ASMAC, Associação dos Avicultores do município de Chopinzinho, nosso entrevistado aqui no Rotativa, falando da Assembleia Geral Extraordinária, marcada para essa próxima quinta-feira, dia 30 de julho. Agora, 12:29.
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1: Agora 12:29, informações do mercado agrícola, feijão carioca, saca entre 260 e 280, feijão preto de 210 a 240, milho entre 58 e 59. A saca da soja tem variação de 125 a 126. O trigo PH 78 entre R$ 72 e R$ 75. Erva mate em folha, arroba R$ 19. Arroba do boi de 348 a 360. Arroba da vaca de 300 a 310. Já o quilo do suíno, tipo carne, é cotado a R$ 4,70. Informações do Deral Paraná.
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1: Já, depois do intervalo, vamos falar de motociclistas. Direção defensiva e capacete apropriado fazem toda a diferença quando o item é a segurança. Já eu volto.
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1: Agora 12:32, direção defensiva e capacete apropriado fazem toda a diferença para motociclistas. Detalhes na reportagem.
9: Dos mais de 24 mil acidentes de trânsito atendidos até aqui pelo Corpo de Bombeiros Militar do Paraná em 2026, cerca de 17 mil envolveram motos. Os dados mostram que cerca de 7 em cada 10 ocorrências registradas pela corporação envolvem esse tipo de veículo. No Dia do Motociclista, celebrado nesta segunda-feira, dia 27 de julho, O Corpo de Bombeiros reforça orientações para uma condução segura e destaca que a combinação entre direção defensiva e uso correto dos equipamentos de proteção é fundamental para prevenir acidentes e reduzir a gravidade dos ferimentos. A moto oferece agilidade no deslocamento e tem se tornado cada vez mais presente no trânsito das cidades. Ao mesmo tempo, o motociclista é um dos usuários mais vulneráveis das vias, já que, diferente dos ocupantes de carros, não conta com estruturas de proteção, como cinto de segurança, airbags e a carroceria do veículo. Por isso, atitudes imprudentes e o uso inadequado dos equipamentos de segurança podem tornar as consequências de um acidente muito mais graves. Entre as principais orientações do Corpo de Bombeiros estão respeitar a sinalização de trânsito, nunca avançar o sinal vermelho nem cruzar vias preferenciais sem a devida atenção, evitar ultrapassagens pela direita e utilizar o corredor apenas quando os veículos estiverem parados. Também é importante manter distância segura dos demais veículos, redobrar os cuidados em conversões e mudanças de faixa e evitar manobras arriscadas ou excesso de velocidade. A direção defensiva permite antecipar situações de risco e reduz significativamente as chances de acidentes. O capacete é o principal equipamento de segurança do motociclista e deve possuir certificação do Inmetro. Além de utilizar um modelo certificado, é fundamental mantê-lo corretamente ajustado e afivelado, sempre com a viseira abaixada durante a condução. O uso de luvas e roupas apropriadas para motociclistas, especialmente em deslocamentos por rodovias, também contribui para reduzir a gravidade dos ferimentos em caso de queda. O Corpo de Bombeiros reforça que a prevenção continua sendo a melhor forma de evitar acidentes. Respeitar as normas de trânsito, pilotar com prudência e utilizar corretamente os equipamentos de proteção são atitudes simples que ajudam a preservar vidas e tornam o trânsito mais seguro para todos. Repórter Gabriel Ramos.
1: Agora, 12:35, depois do intervalo, as informações do esporte.
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1: Agora, 12:37, vamos aqui às informações esportivas. Falando aí da Copa Sul-Americana, dois jogos hoje nas oitavas de final. Tigre e Nacional do Uruguai jogam às 19h e às 21h tem Santos e Universidade Central. Jogos de hoje pela Sul-Americana, né? Oitavas de final, playoffs das oitavas de final. Campeonato Brasileiro da Série B, hoje 19h. A 20ª rodada, Ponte Preta e Atlético Clube. Também 19h tem Juventude e Avaí. E às 21h35 da noite de hoje, o Fortaleza enfrenta o Botafogo de Ribeirão. São jogos aí pelo Campeonato Brasileiro da Série B nesta terça-feira, dia 28 de julho. Taça Iguaçu de futsal já com jogos definidos. Estreia da competição na próxima quarta-feira, dia 5 de agosto, 19h, tem São João e Quedas do Iguaçu no feminino e logo em seguida, 20h, São João e Quedas no masculino. Jogos de abertura da Taça Iguaçu de Futsal, segunda edição, uma promoção aí da Secretaria de Educação, Cultura e Esporte de Sulina, com apoio da Doce Doce. Aí na próxima quarta-feira, dia 12 de agosto, já tem definido também, 19h no masculino, Saudade do Iguaçu e Bom Sucesso do Sul, também no masculino, 20h, no dia 12 de agosto, tem Dois Vizinhos e Rio Bonito do Iguaçu. São as informações, destaques aí do esporte nesta terça-feira. 12:40, depois do intervalo, trago todas as informações da segurança pública em destaque para você.
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5: Estamos de volta agora trazendo as informações da segurança pública regional no oferecimento da Pedreira Candói e Loja Paranaense. 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Em Pato Branco, ontem a Polícia Militar recuperou uma motocicleta que havia sido furtada. A polícia acabou aí localizando e recuperando. Também ontem foi recuperado, às 10 horas da manhã, em Pato Branco, um veículo que havia sido furtado, foi encontrado abandonado no bairro Alvorada. Estava sem o pneu estepe e com avarias no miolo da ignição, né? Características da ação delituosa, ou seja, danificaram o miolo para conseguir praticar o furto deste veículo, que seria um Gol. Felizmente foi localizado, abandonado, recolhido até a 5ª Subdivisão Policial para todos os procedimentos, né? Para questão aí de ser devolvido ao proprietário. Ainda também tenho informação sobre situações de apreensões de motos em Pato Branco e São Jorge do Oeste, em ações aí de infrações de trânsito e perturbação do sossego. Com motocicletas foram apreendidas 3 motocicletas, 2 em Pato Branco e 1 em São Jorge do Oeste. Na região de Francisco Beltrão, a Polícia Militar tem como destaque o cumprimento de um mandado de prisão lá em Capanema. Ontem, policiais militares em fiscalização acabaram abordando um homem lá naquela cidade e constataram isso por volta das 10h15 da manhã, que ele tinha mandado de prisão em aberto, foi conduzido à cadeia pública de Capanema, onde permanece recolhido à disposição da justiça. Também na região de Francisco Beltrão, Polícia Civil prende suspeito de homicídio, né? Foi preso hoje pela manhã um jovem de 18 anos, investigado pelo homicídio em que foi vítima o Guilherme Antunes Escobar, de 29 anos, fato que ocorreu no último dia 13 deste mês de julho, no bairro Padre Eurico. Conforme apurado, a vítima, o Guilherme, foi atingido por golpes de faca e morreu no local. A faca supostamente utilizada no crime foi posteriormente localizada e apreendida pela Polícia Civil. As investigações indicam que o crime teria sido motivado por um suposto furto de um televisor da residência né, do investigado, desse jovem de 18 anos. O Guilherme supostamente teria furtado o televisor e esse jovem foi lá para acertar as contas. Após o homicídio, a Polícia Civil já deu início às diligências para esclarecer o ocorrido e também identificar o responsável. Com base nas provas reunidas durante a investigação, foi representado pela prisão preventiva do suspeito, que acabou aí sendo cumprida e realizada a prisão hoje pela manhã. Foi cumprida a ordem judicial e encaminhado mesmo até a delegacia para os procedimentos. O jovem também é investigado em procedimento distinto por crimes de tráfico de drogas e posse ilegal de arma de fogo, ou seja, já tem aí antecedentes criminais. E a polícia segue, agora a Polícia Civil segue trabalhando lá em Francisco Beltrão. Também em Francisco Beltrão, Polícia Civil cumpre mandado de prisão por tentativa de feminicídio. Ontem, segunda-feira, foi cumprido, através da Delegacia da Mulher, mandado de prisão preventiva em desfavor de um rapaz de 21 anos, investigado por tentar matar a sua companheira. Crime este, ocorrido no dia 21 de junho, por volta das 11h30 da noite, ocasião em que, após uma discussão, o jovem teria retornado para a casa do casal e efetuado 14 disparos de arma de fogo em direção à residência e à companheira, sendo que um deles atingiu de raspão a vítima no rosto. Após registro da ocorrência, diligências foram realizadas, testemunhas ouvidas e perícias requisitadas. A Polícia Civil reuniu provas suficientes e representou pela prisão do investigado, que foi deferida, e o mandado cumprido ontem por policiais da Delegacia da Mulher lá de Francisco Beltrão. Também ontem, segunda-feira, dia 27, a Polícia Civil prendeu um homem de 34 anos com uma extensa ficha criminal apontado como autor de diversos furtos na cidade de Vitorino, aqui próximo de Pato Branco. A prisão marca a resposta rápida das autoridades ao retorno desse tipo de crime naquela cidade. Vitorino havia passado por um período de cerca de 4 meses sem nenhum registro de furto, uma tranquilidade alcançada após a prisão de um dos maiores furtadores do município, que chegava a cometer até 10 furtos por mês. No entanto, a paz foi interrompida no mês de julho, culminando na noite do dia 13, com furtos a órgãos públicos. As apurações ganharam força após um crime ocorrido na noite de 13 de julho na Vigilância Sanitária Municipal, no centro da cidade. Na ocasião, o suspeito não conseguiu arrombar as portas do prédio, mas levou itens que estavam na área externa. Um detalhe registrado pelas autoridades foi que o autor do crime defecou no pátio do órgão público durante a ação. Ao longo do inquérito, os investigadores também conectaram o homem a outros crimes recentes na região. Ele é apontado como responsável por furto qualificado anterior na mesma vigilância sanitária e também é o principal suspeito de um arrombamento na Associação dos Idosos de Vitorino. Por conta disso, foi preso, está recolhido na cadeia pública de Pato Branco à disposição da Justiça. Também nesta segunda-feira, a Polícia Civil divulgou que ao longo da última semana prendeu 9 investigados e autuados por diferentes crimes em Palmas, aqui no sudoeste do Paraná. As prisões foram realizadas em decorrência de mandados de prisão preventiva expedidos após representação da autoridade policial e decisões de regressão de regime. As ações foram executadas de forma estratégica pelas equipes da Polícia Civil lá de Palmas, reforçando a segurança pública naquele município. As detenções dizem respeito a alvos distintos que cometeram uma ampla variedade de delitos. O esforço contínuo da Polícia Civil resultou na prisão de várias pessoas envolvidas em crimes contra a vida, patrimônio e a saúde pública, incluindo homicídio qualificado, roubo, roubo majorado, furto, receptação e tráfico de drogas. Todos os detidos encontram-se recolhidos à disposição da Justiça. Também na região de Palmas, a Polícia Militar cumpriu 2 mandados de prisão nas últimas horas, de acordo com a 12ª Companhia Independente. Em Palmas, ontem, 10h30 da manhã, um homem foi preso pela equipe da Patrulha Rural. Durante diligências lá na cidade, foi cumprido o mandado de prisão expedido pela Justiça do município de Pinhão. O homem detido permanece recolhido na cadeia pública local à disposição da Justiça lá da comarca do Pinhão. Em Clevelândia, ontem, às 16h, equipes da Polícia Militar, juntamente com a Polícia Civil, cumpriram o mandado de prisão em desfavor de uma mulher que responde por tráfico de drogas. Ela foi conduzida à cadeia pública de Pato Branco e permanece recolhida à disposição da Justiça. São as informações, as notícias relacionadas ao sudoeste do Paraná nas últimas horas. Depois do intervalo, trago para você as informações do Centro-Sul Paranaense. Eu volto já já.
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5: 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Iniciando aqui as informações do Centro-Sul, ainda como a informação do Sudoeste, na última quinta-feira, dia 23, em Pato Branco, o presidente do Tribunal Regional Eleitoral do Paraná, o desembargador Luciano Carrasco Falavinha Souza, participou de uma reunião com todos os comandantes da Polícia Militar do Paraná. O encontro, que contou com a presença do secretário de Segurança Pública do Estado, Coronel Hudson Leôncio Teixeira, teve o objetivo de alinhar a atuação conjunta entre a Justiça Eleitoral do Paraná e a Polícia Militar nas eleições de 2026. Na ocasião, foram abordados temas como o exercício do poder de polícia, o papel de cada agente envolvido nas eleições, o combate à disseminação de informações falsas, os crimes eleitorais e as providências pertinentes, além das condutas vedadas aos agentes públicos em campanha. Também estiveram presentes na reunião o comandante-geral da Polícia Militar do Paraná, Coronel Jefferson Silva, o subcomandante-geral da Polícia Militar do Estado, Coronel Siloto, e o chefe do Estado-Maior da Polícia Militar do Paraná, Coronel Eleandro Azevedo, né? Também participaram desse encontro com o secretário da Segurança Pública e com o presidente do Tribunal Regional Eleitoral do Paraná. Agora as informações da nossa região Centro-Sul do Paraná. Em Laranjeiras do Sul, atendimento de ocorrência de acidente ontem por parte da Polícia Militar na rua Diogo Pinto, no centro da cidade. Teve um acidente, uma colisão entre um carro e uma moto elétrica, onde profissionais da saúde relataram que prestaram atendimento a um adolescente que apresentava fratura exposta na perna esquerda e lesões nos braços. Em conversa com o motorista do carro envolvido, este relatou que estava com o veículo parado quando percebeu a batida na traseira, ou seja, né, imprudência aí do adolescente que estava com a moto elétrica, não adotou os cuidados necessários e bateu contra o carro, sofrendo esses graves ferimentos. Na rua Virmonde, bairro São Francisco, em Laranjeiras do Sul, o homem foi esfaqueado, a polícia militar foi acionada juntamente com o SAMU, onde um homem foi esfaqueado, ele recebeu aí cerca de 11 golpes de faca, tendo ferimentos no tórax e no crânio, mas recusou a fornecer detalhes sobre o fato ocorrido, afirmando apenas que resolveria a situação por conta própria. Olha só, já pensando numa vingança. A vítima, né, este homem foi encaminhado para o atendimento médico e orientado quanto aos procedimentos legais e cabíveis. Situação registrada em Laranjeiras do Sul. É homem esfaqueado, cerca de 11 golpes de faca. Também teve lesão corporal lá em Palmital, na rua Escritor Eglesi Terezinha Gomes Campanini. A polícia militar constatou que um homem foi vítima por golpes de faca. Ele foi atendido lá pelas equipes de saúde do município e foi conduzido aí para o atendimento médico. O envolvido na situação não teria sido localizado, acabou fugindo. A polícia militar registrou o boletim de ocorrência e encaminhou para os procedimentos. No Goioxim, caso de estelionato, na comunidade Rio Bonito, no interior do município, né, procurou a polícia militar um cidadão informando que foi vítima do golpe aplicado aí através do WhatsApp. Ele afirmou que recebeu um pedido de ajuda financeira, supostamente enviado pela tia para o pagamento de uma conta. O golpista utilizou o número de telefone da tia e chegou a clonar a sua voz durante a ação criminosa. Após efetuar uma transferência via Pix no valor de R$ 995,98 para uma chave CNPJ em nome de terceiros, a vítima confirmou com outros familiares que se tratava de uma fraude, ou seja, se tratava de um golpe, mas infelizmente ele já havia caído, já havia feito a referida transferência. Em Cantagalo, descumprimento de medida protetiva na rua Alzira de Abreu, no centro daquela cidade, polícia militar foi acionada para o atendimento de uma ocorrência de ameaça, onde o homem que acionou a polícia informou que, enquanto morava com seu sobrinho, seu irmão retornou de viagem e passou a proferir xingamentos e ameaças de morte, afirmando que a situação só terminaria quando desse um tiro no seu rosto. Simultaneamente, a polícia recebeu informação via telefone de que o envolvido possuía uma medida protetiva de urgência em seu desfavor, estendida ao seu convivente. Constatou-se, então, que o suspeito teria descumprido a ordem judicial ao permanecer próximo da residência, resultando em uma discussão e agressão física contra o convivente. Aí a polícia militar foi até o local, entrou em contato com a equipe da Polícia Civil para a conferência da medida protetiva e encaminhou todos os envolvidos até a delegacia para os procedimentos legais e cabíveis. Fato registrado lá em Cantagalo ontem. Ainda em Laranjeiras do Sul, a Polícia Rodoviária Federal registrou um acidente ontem, onde o motorista foi autuado por dirigir aí sob o efeito de álcool. Foi um acidente que ocorreu por volta das 6:30 da tarde no trevo de acesso a Rio Bonito do Iguaçu e Laranjeiras do Sul, ali na 277, uma colisão entre um caminhão e um veículo Gol. De acordo com a PRF, o caminhão realizava o cruzamento da rodovia quando o carro atingiu o semi-reboque. O motorista do Gol, de 32 anos, estava sozinho e teve ferimentos leves. Ele foi encaminhado para atendimento médico em Laranjeiras do Sul. O motorista do caminhão saiu ileso. Durante o atendimento à ocorrência, os motoristas foram submetidos ao teste do bafômetro e o motorista do Gol apresentou o resultado de 0,05 mg de álcool por litro de ar expelido, configurando assim uma infração administrativa. Ele foi multado pela ingestão de álcool. Ocorrência registrada ontem no início da noite aí pela Polícia Militar e pela Polícia Rodoviária Federal ali em Laranjeiras do Sul. Região de Guarapuava, nas últimas horas, várias ocorrências de furto, né, acidentes de trânsito lá em Guarapuava, mas teve também ocorrências em Reserva do Iguaçu, onde a Polícia Militar ontem foi acionada às 2:30 da tarde por um homem de 41 anos. Ele informou que, durante a madrugada de ontem, uma pessoa entrou no pátio da sua residência e furtou uma bicicleta aro 20 de cor azul. Foi possível verificar através das câmeras de monitoramento que essa mesma pessoa entrou também no pátio de uma outra residência próxima. Porém, não foi possível a identificação do suspeito. As imagens e as informações foram repassadas à Polícia Civil. Furto de gado, 3:30 da tarde no interior de Reserva do Iguaçu, polícia foi acionada pela proprietária de uma fazenda, uma senhora de 70 anos, essa fazenda fica próxima do perímetro urbano, ela disse que ficou ausente por alguns dias e ao retornar ontem foi informada por uma funcionária de que dois bezerros haviam desaparecido. Foi feita a averiguação, sendo constatado que um dos bezerros encontrava-se morto, né, apresentando uma corda amarrada ao redor do pescoço, uma circunstância que indica em tese que o animal teria sido arrastado ou puxado por outras pessoas, não sendo consumado o seu furto. Quanto ao segundo bezerro, este não foi localizado. A proprietária da fazenda informou que com frequência, especialmente aos finais de semana, observa a presença de caçadores em uma área de mata que fica no interior da propriedade, não sendo possível afirmar a relação dos furtos com essas pessoas. A polícia fez contato com funcionários da fazenda e com moradores vizinhos, os quais não souberam aí repassar nenhuma informação, disseram que não teriam conhecimento da situação. Foi orientada a vítima, esta senhora, proprietária da fazenda, quanto aos procedimentos legais e cabíveis. No município do Turvo, no Faxinal Boa Vista, ontem, 8 horas da manhã, a polícia militar foi acionada e informada que uma criança recém-nascida teria dado entrada na casa hospitalar já em óbito. No local, a médica de plantão informou que a criança, com um mês e alguns dias de vida, apresentava hematomas e uma suposta lesão na região dorsal, impossibilitando a definição das reais causas da morte, motivando assim o acionamento policial para o registro da ocorrência. Ainda, a médica informou que a criança foi levada ao hospital por um veículo funerário, cuja funerária informou ter sido acionada pela família após um primeiro atendimento do SAMU no endereço residencial, que fica no interior do município, onde o óbito foi constatado pelos socorristas e o corpo liberado no local. No hospital estava presente o pai da criança, um rapaz de 25 anos, o qual relatou que não estava em casa no momento dos fatos, pois estaria trabalhando. Informou que o bebê estava na casa com a mãe e que ela teria relatado que a criança amanheceu sem sinais vitais, não tendo ido ao hospital por estar em estado de choque. Foi feito aí o acionamento da Polícia Civil, do Instituto Médico Legal e da Criminalística, sendo que o corpo permaneceu no hospital aguardando a chegada desses órgãos. Estranha situação, né? A criança com hematomas, segundo a mãe, amanheceu desse tipo, amanheceu lá já em óbito, mas essa situação toda aí não convenceu a Polícia Militar, que acionou a Polícia Civil. A Polícia Civil já automaticamente fez o acionamento aí dos demais órgãos para os procedimentos e agora o laudo, né, do Instituto Médico Legal vai apontar qual foi a causa-morte, né, dessa criança, identificada como Luiz Guilherme Fiuza de Campos, um menininho de 1 mês e 28 dias. Ele teria amanhecido já sem sinais vitais, segundo a mãe, mas apresentava algumas lesões. Luiz Henrique Fiuza de Campos, a Polícia Civil de Guarapuava informou que foi instaurado inquérito para apurar esta situação. Polícia Ambiental constata extração de carvão irregular no município do Pinhão. Polícia Ambiental flagrou funcionamento irregular de uma carvoaria durante uma ação de fiscalização ontem, segunda-feira, lá no Bom Retiro, no interior de Pinhão. Durante a vistoria na propriedade, os policiais constataram que um forno de carvão vegetal estava em funcionamento sem a devida licença ou autorização do órgão ambiental competente, caracterizando a atividade potencialmente poluidora em situação irregular. Diante dessa infração, foi aplicada uma multa administrativa no valor de R$ 1.200. Além disso, os policiais registraram um termo circunstanciado pelo funcionamento ilegal da estrutura da carvoaria. Segundo a Polícia Ambiental, o carvão e a madeira existentes no local não foram apreendidos porque estavam armazenados no interior do forno, que encontrava-se trancado, impossibilitando a medição do volume do material. O responsável pela propriedade foi orientado e advertido para não manusear o conteúdo até a adoção das medidas cabíveis pelos órgãos competentes. A ação da Polícia Ambiental lá no Pinhão também teve uma outra ação no domingo, dia 26, lá no Pinhão, onde foi recebida uma denúncia pelo 181, que a Polícia Militar esteve lá, onde constatou o corte irregular de árvores nativas e também posse ilegal de aves silvestres na comunidade Divinéia 2. Durante a fiscalização, os policiais verificaram um corte isolado de 4 árvores nativas de uma área de reserva legal. O morador da propriedade informou que a madeira havia sido utilizada como lenha. Na sequência, foi localizado na parte externa da residência 3 gaiolas contendo aves silvestres, um papagaio do peito roxo e 2 periquitões maracanã. Como o responsável não tinha autorização ambiental competente para manter os animais em cativeiro, as aves foram apreendidas e encaminhadas ao Centro de Triagem e Reabilitação de Animais Silvestres, o CETRAS, da Unicentro, em Guarapuava. Por conta das irregularidades, a Polícia Ambiental lavrou o termo circunstanciado de infração penal. Também foram aplicadas multas administrativas, sendo R$ 6.000 pela posse irregular das aves e R$ 1.200 pelo corte das árvores nativas. Carro é destruído por incêndio em Candói, fato registrado ontem à noite no bairro Golupe. Um incêndio registrado pela Brigada Comunitária por volta das 9 da noite destruiu um veículo Chevette que estava lá no cruzamento da rua Manuel Lopes Oliveira com a Vitório Brandeleiro no bairro Golupe, né? Segundo as informações da Brigada Comunitária, foi orientado o proprietário quanto aos procedimentos. O carro ficou completamente destruído. Homem fica ferido em acidente envolvendo carro e caminhão na BR-373, próximo à região do Três Pinheiros, na madrugada de hoje, por volta da 1:30. Brigada Comunitária, PRF e SAMU de Candói foram acionados para o atendimento desta ocorrência, onde um Fiat Siena, emplacado em Telêmaco Borba, mas era dirigido por um homem de 48 anos, morador em Candói, bateu contra um caminhão. O caminhão Volvo, carregado com tijolos, seguia sentido Candói e o carro, o Siena, fazia o sentido oposto quando o motorista perdeu o controle da direção e bateu violentamente contra o caminhão. O motorista de 48 anos teve ferimentos médios, foi encaminhado até casa hospitalar de Candói. A Polícia Rodoviária Federal foi acionada para o registro desta ocorrência, né? Acidente na madrugada de hoje, ali na 373, próximo ao trevo de acesso à BR-277, na região do Três Pinheiros. São as informações, as notícias da região Centro-Sul também em destaque. Estamos finalizando a edição de número 13.673 do Rotativa 102 para esta terça-feira, 28 de julho. Mais informações você acompanha logo mais às 14h30 no Notícia 102 ou através de nossas redes sociais. O Rotativa volta amanhã nesse horário. A todos uma excelente tarde.
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1: Olha a hora, gente, são 1:10. Alô, você, muito boa tarde. Estou chegando para lhe fazer companhia a partir de agora até às 15 horas com o melhor da música sertaneja, né? Para você que tá ligadinho, ligadinha, curtindo aqui a nossa programação. 98413-4946. 98413-4946. Bora lá fazer a sua indicação aqui na nossa programação. Primeirinha chegando com Henrique e Juliano. Gaiola.
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Um abraço pro meu amigo, seu Alessio Pelletti, lá em Santa Rita do Trivilato, no Mato Grosso. Com o radião ligado, curtindo aqui a nossa FM, né? Se aqui já tá quente, imagine lá, né? Em Santa Rita do Trivilato, né? Um abraço, seu Alessio Pelletti. Sempre

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0: Olha a hora, gente, são 1:44, 1:44, você está na melhor, você está aqui na nossa FM, obrigado pela sua audiência, pela sua preferência, né? Mandar um abraço aqui pro Emerson, Emerson de Cantagalo, ligadinho curtindo aqui a nossa FM, né? Um abraço, Emerson, obrigado pela audiência, pela preferência aqui com a 102,9, né? Lá em Cantagalo, ligadinho curtindo aqui a 102, né?
1: O meio dela.
0: A música não para. 15 para as 14.

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5: Nossa FM, 2:05, 2:05. 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

Olha, agora, gente, são 2:20, 2:20. Você ligado, curtindo aqui a nossa programação. Vamos juntos, né? De segunda a sexta, levando sempre pra você o melhor da música sertaneja. Você que sempre se liga aqui na nossa programação. E lembrando, né, gente, pra você participar, fazer a sua indicação aqui no nosso programa, 98413-4946, né? 98413-4946. Contatinho aí, mais famoso de todo o nosso estadão do Paraná, né? Pessoal que sempre estão ligadinhos, curtindo aqui a nossa, né? Pessoal de toda a nossa região, fora dela também, né? Obrigado pela audiência aí, pela preferência de sempre. Ah, atendendo a participação da Gabriele, né? Tá pedindo Daniel. Participação do Fernando Sorocaba.

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1: A biometria será usada mais uma vez para votar nas eleições deste ano. A tecnologia estará disponível em todas as sessões eleitorais do país para evitar fraudes e garantir a lisura do pleito. Apesar da requisição, a biometria não é obrigatória para exercer o direito ao voto. Se o título estiver regular, o eleitor pode votar mesmo sem ter realizado esse cadastro. Neste caso, será exigido documento de identificação para acesso à urna eletrônica. Se a urna eletrônica não reconhecer a biometria já realizada, o eleitor continua tendo direito ao voto. A orientação é que a leitura biométrica possa ser repetida até 4 vezes. Persistindo a dificuldade, a mesa receptora vai confirmar a identidade do eleitor por outros meios de conferência do cadastro. Se as informações coincidirem, o eleitor assina o caderno de votação ou registra a impressão digital, caso não saiba assinar. Em 2008, a Justiça Eleitoral começou a utilizar os dados da impressão digital para identificar os votantes. A medida foi adotada para aumentar a segurança das eleições e evitar que uma pessoa possa votar no lugar de outra. Com informações, Evandro Artuzzi.
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Olha, mano, gente, são duas da tarde, 39 minutos, 12h39. 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

0: 14 para as 15. 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
0: Breve intervalinho, viu, gente?
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0: Nossa FM 2h46.
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São 11 minutinhos faltando para as 15 horas, 11 para as 15, terça-feira, detona preço do Supermercosul de Shoppingzinho. 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Um abraço lá pro Dirceu e também pra Noeli Ferreira, né? Sempre ligadinhos, curtindo aqui a nossa programação. Um abraço, gente. Volto amanhã na programação da nossa.

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1: Alô, alô, meu povo! Oi, gente! Muito boa tarde pra você, baileiro, você, baileira, você que se liga aqui na nossa programação, nosso Clube 102 está no ar com as melhores bandas do sul do Brasil. Apresentação, Pamela Fernanda, muito prazer. Retornando das férias, hoje de manhã já estava à frente do nosso Bom Dia, gente, e agora aqui no nosso bailão, no nosso Clube 102, já sabe, não tem programação sem a sua participação. E também pra cá, pede sua música, vem participar no 469-8413-4946, é o nosso contatinho. Hoje, terça-feira, dia 28 de julho de 2026. 3:02, bora de bailão, meu povo! Começamos com Rainha. Adoro, adoro Rainha Musical. Eles que estarão aqui em Shoppingzinho neste domingão, dia 2 de agosto, no Esplendor e Centro de Eventos, junto com o Sorriso Lindo e Banda K3. Bora lá, meu povo!

0: 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Boa tarde.
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0: Tá na nossa, tá bom demais. 3h20 é o nosso bailão, nosso Clube 102 de volta só com as melhores bandinhas do sul do Brasil. E você já sabe, pede sua música que eu estou aqui pra te atender com muito carinho. Não tem programação, é você que faz a nossa programação, você que escolhe sua música a dedo aqui na 102,9. Boa tarde pra Clarice Blank. Ô Clarice, Barquinho Azul, comanda JM, ela quer curtir aqui na nossa programação. Vai rodar sim JM aqui no nosso bailão, no nosso clube. Quero mandar um alô também pro pessoal da Roda Viva. Pessoal da Roda Viva, sempre curte aqui a nossa, estão na rodagem, nos dando carona. Grande abraço pra vocês, obrigado pela sintonia. Leodemar Bueno, ele que é do Candói para o Mundo, pediu San Marino, Página Virada, já já aqui na programação. Obrigada, viu, Leodemar? Um grande abraço pra você. Clarice Camargo, da Ponte Alta, também pedindo música. Beijão, minha amiga. Obrigada pela sua sintonia. Bora lá, meu povo, curtir Céu e Cantos, Morena Misteriosa.
1: No

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2: Bons Olhos Paraná inicia a segunda etapa em Coronel Vivida.
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2: O CREAS de Coronel Vivida recebe a partir desta semana a segunda etapa do programa Bons Olhos Paraná. Nesta fase, as crianças já diagnosticadas fazem a prova dos óculos com o grau correto e a armação escolhida. O atendimento dura 4 dias e beneficia 500 crianças no município. A etapa atual é a sequência da triagem realizada anteriormente entre estudantes das redes estadual e municipal de ensino, além de alunos da APAE. Após a avaliação de acuidade visual e a consulta oftalmológica, os estudantes com necessidade de correção visual recebem a prescrição das lentes e passam agora pela prova final dos óculos, já com armação definida. Os Bons Olhos Paraná é uma iniciativa do governo do estado do Paraná voltada à saúde visual de estudantes da rede pública, executada pela Secretaria do Desenvolvimento Social e Família, SEDEF. Em 2025, o programa foi transformado em política pública permanente pelo governador Ratinho Júnior, após aprovação de projeto de lei na Assembleia Legislativa, passando a integrar oficialmente as áreas de saúde, educação e de assistência social. Com informações, Evandro Artuzzi.
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0: 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É o nosso bailão, o nosso Clube 102, só com as melhores do Sul, só com as melhores pra você arrastar o seu pezinho nesta terça-feira maravilhosa. Data mais que especial, hoje é dia do agricultor. Um grande abraço pra todos os agricultores que curtem aqui a nossa programação. Obrigada pela audiência, obrigada pela sintonia. Boa tarde.
1: Boa tarde, Pamela. Obrigado, Mário, São João, Pingas, para a vida. E aqui eu mostro. Pronto, ele. O último baile.
0: Obrigadão, viu, meu amigo? Obrigada pela sua participação. Antes da música, vou conversar com Evandro Carlos Artuzzi, que tem notícias, informações policiais aqui em nossa programação. Evandro, boa tarde, seja bem-vindo.
2: Olá, boa tarde, Pamela. Boa tarde, você que está acompanhando a programação da nossa FM, o Clube 102. Trago aqui notícias da área da segurança pública. Uma ação das polícias militares de Coronel Vivida e Chopinzinho resultou na tarde desta terça-feira na prisão de 5 pessoas por crimes aí de associação criminosa, né? Por tentativa de golpe. Essas 5 pessoas foram detidas ao tentar aplicar golpes, né, contra a Caixa Econômica Federal nos municípios de Chopinzinho e de Coronel Vivida, né? A ação começou em Coronel Vivida, quando a Polícia Militar recebeu uma denúncia que 5 pessoas em atitude suspeita estariam aí na agência da Caixa Econômica. Ao chegar lá, já não encontrou mais essas pessoas. Posteriormente, foi recebida uma nova informação que essas pessoas suspeitas estariam na agência da Caixa Econômica Federal de Chopinzinho, onde então as equipes policiais realizaram a abordagem e acabaram, né, localizando com essas pessoas vários documentos falsos, cartões bancários falsos, entre outros objetos que seriam utilizados para a prática de golpes, inclusive contra a própria Caixa Econômica Federal. Essas 5 pessoas foram detidas, qualificadas e estão sendo encaminhadas pela Polícia Militar até a Delegacia da Polícia Federal da cidade de Guarapuava para que as providências sejam tomadas em relação a este fato, né? Como se trata de um crime contra um banco, contra um órgão público federal, o encaminhamento é para a Polícia Federal e é isso que está sendo feito neste momento, né? Encaminhamento dessas 5 pessoas até a Delegacia da Polícia Federal de Guarapuava para que sejam autuadas lá em flagrante pelos crimes praticados, né? Por tentativa de golpe, por associação criminosa, entre outros delitos, né? Que serão analisados lá pelo delegado da Polícia Federal, que vai conduzir o inquérito, conduzir o flagrante em relação a este fato, né? Felizmente, denúncias da população auxiliaram a Polícia Militar a agir rápido nos dois municípios, em Coronel Vivida e aqui em Chopinzinho, e essa agilidade aí nas informações, nas denúncias, resultaram então na prisão dessas 5 pessoas, né? 5 pessoas detidas, sendo encaminhadas para serem autuadas em flagrante na Delegacia da Polícia Federal de Guarapuava. A gente está buscando ainda mais informações, mais detalhes, né? Conversando com o Capitão Zago, comandante da Polícia Militar, para saber mais detalhes aí em relação a este fato, para trazer aqui para o ouvinte da nossa FM e também para repercutir amanhã aí nos nossos programas jornalísticos. Com informações para o Clube 102, Evandro Artuzzi.
0: Obrigada, Evandro, pela sua participação. É sempre bem-vindo aqui em nossa programação, nosso departamento de jornalismo, sempre atento às notícias de Chopinzinho e toda a região. 4h36, seguimos agora com o nosso Clube 102. 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

0: Nossa FM 4:47. 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

0: É isso aí, se tá na nossa, tá bom demais. Alô pra Norma, obrigada pela sua audiência. Boa tarde pro Valdecir também. Um alô especial pro Ivanir, o Ivanir Santos participando aqui da programação também. Obrigada, obrigada pela sua mensagem. Obrigada pela sua mensagem linda aqui na nossa programação. Tudo de bom, falou que tava com saudade sim da gente aqui na nossa FM. Um grande abraço para vocês. Fui muito bem substituída aqui no nosso bailão pelo Marcos Vinícius. Jocelino Bolantim, pessoal lá de Palmeirinha, também já tem música para vocês. Leandro, boa tarde.
1: Oi, Pâmela. Tava com saudade já da sua voz. Que bom que você voltou de férias.
0: Foi tudo minha
1: bem,
0: querida.
1: Correu tudo bem? Aproveitou bastante?
0: Aproveitei.
1: Espero que sim. Por favor, eu gostaria de ouvir com a Corpo e Alma, porque os corações não são iguais.
0: Arrasou,
1: Eva,
0: nem
1: Quadros de Pato Branco.
0: Arrasou, Eva. Um beijo pra você, pro Leandro também, pra toda a família que sempre curte aqui a nossa programação. Obrigada mesmo pelo carinho. Também estava com saudade de comunicar aqui na 102,9. Meu povo querido, está na hora de encerrar aqui a programação, mas eu agradeço muito a sua audiência, a sua preferência. É sempre uma honra fazer parte aí do seu dia a dia. Você que nos escolhe para fazer companhia, saiba que é muito bom passar esse dia aí junto com vocês. Povo querido, eu volto amanhã, 8 horas e 10 minutos, com o nosso Bom Dia, Gente. Já tem Everaldo Cândido e o Terra Brasil. Um grande beijo, fiquem com Deus. Fui!

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2: Alô, alô meu povo, estamos chegando. Está no ar aqui na minha, na sua, na nossa programa Terra Brasil. É mais um programa líder em audiência da programação 102,9.
0: Everaldo Cândido.
2: Oscilando entre o ótimo e o maravilhoso, né? Chegamos agora e vamos juntos até as 7 da noite. Eu cuido de você e você cuida de mim. É, hoje é terça-feira, 28 de julho, 26 graus de temperatura. Inverno brasileiro, né? 26 graus. Vamos que vamos. Você que está no trabalho, em casa, na rodagem, caminhoneiros, motoristas de aplicativos, taxistas, para todo mundo, um abraço, bom final de tarde de toda a equipe Nossa FM. E os menotes começam aí o Terra Brasil desta terça.

Ah, se eu pudesse. Moda boa, né, gente? Moda boa. Você curtiu aqui na programação. 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

0: Nossa FM, agora 5:14.
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3: Feijão carioca, saca 60 quilos, 280. Feijão preto, saca 60 quilos, 240. Milho, saca 60 quilos, 59. Soja, saca 60 quilos, 126. Boi em pé, arroba, 360. Suíno em pé, carne, o quilo, 4,70. Vaca em pé, arroba, 310. Cotação do mercado agrícola para hoje, terça-feira, com dados fornecidos pelo DERAL.
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0: Nossa FM, agora 5:32.
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2: Avança na Assembleia projeto que prevê reserva de vagas a mulheres vigilantes nas empresas de segurança.
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2: A Comissão de Defesa dos Direitos da Mulher, presidida pela deputada cantora Mara Lima do Republicanos, aprovou um projeto de lei que propõe reserva de vagas nas empresas de segurança privada que celebrarem contratos com a administração pública no âmbito do Paraná. A medida alcança companhias de segurança privada, vigilância patrimonial e transporte de valores. De autoria da deputada Ana Júlia do PT, o texto foi uma das 5 proposições apreciadas pelo colegiado em reunião realizada ontem, segunda-feira, na sala Arnaldo Busato. De número 315/2026, o projeto de lei estabelece que pelo menos 20% das vagas sejam destinadas a mulheres devidamente habilitadas nas empresas contratadas pela administração direta ou indireta. A proposta prevê ainda, entre outras medidas, que a proporção também deve ser refletida na prestação dos serviços. Na hipótese de impossibilidade, as vagas poderão ser ocupadas por vigilantes do sexo masculino, mediante justificativa devidamente fundamentada e proposta de adequação segundo o texto. A proposição recebeu relatoria da deputada Cristina Silvestre, que apresentou emenda adequando o texto para inclusão no Colégio Estadual da Mulher Paranaense. Com informações, Evandro Artuzzi.
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0: Nossa FM, agora 5:48.
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2: O anjo do Senhor anunciou a Maria,
3: e ela concebeu do Espírito Santo.
2: Ave Maria, cheia de graça, o Senhor é convosco, bendita sois vós entre as mulheres, e bendito é o fruto do vosso ventre, Jesus.
3: Santa Maria, Mãe de Deus, rogai por nós, pecadores, agora e na hora de nossa morte. Amém.
2: Eis aqui a serva do Senhor.
3: Faça-se em mim segundo a vossa palavra.
2: Ave Maria, cheia de graça, o Senhor é convosco. Bendita sois vós entre as mulheres, e bendito é o fruto do vosso ventre, Jesus.
3: Santa Maria, Mãe de Deus, rogai por nós, pecadores, agora e na hora de nossa morte. Amém.
2: E o Verbo se fez carne
3: e habitou entre nós.
2: Ave Maria, cheia de graça, o Senhor é convosco. Bendita sois vós entre as mulheres, e bendito é o fruto do vosso ventre, Jesus.

0: dignos das promessas de Cristo.
1: Oremos. Infundi, Senhor, nós os pedimos a vossa graça em nossas almas, para que, conhecendo pela mensagem do anjo a encarnação do vosso Filho, cheguemos por sua paixão e cruz à glória da ressurreição. Por Cristo nosso Senhor.
0: Amém.
1: Glória ao Pai, ao Filho e ao Espírito Santo.
0: Como

0: gozo.
1: Mês de julho, espiritualidade em que a igreja nesse mês pede para nós estarmos mais atentos, nos dedicar mais à espiritualidade do preciosíssimo sangue. O preciosíssimo sangue de Cristo não apenas nos salva individualmente, ele nos envia em missão. Quem é tocado por esse sangue não pode permanecer fechado em si mesmo. O amor recebido se torna amor oferecido. A graça acolhida se torna serviço. A misericórdia experimentada se torna anúncio. A igreja nasce do sangue de Cristo. No Calvário, quando ao lado do Senhor é aberto, jorram sangue e água. Sinais dos sacramentos que formam a comunidade cristã. Somos uma igreja que brota do coração ferido do Salvador. Isso nos lembra que nossa missão não é fruto de estratégias humanas, mas da força do sangue que nos vivifica. Esse sangue nos chama à comunhão. Em um mundo marcado por divisões, polarizações e conflitos, o sangue de Cristo nos une. Ele nos lembra que somos irmãos independentemente de nossas diferenças. A comunhão não é uniformidade, é unidade. O sangue que nos salva é o mesmo que nos convoca a amar, a acolher, a servir. A missão nasce dessa comunhão. Não anunciamos a nós mesmos, mas àquele que nos salvou. O sangue de Cristo nos envia aos pobres, aos feridos, aos excluídos, aos que perderam a esperança. A todos, todos. Ele nos chama a ser presença de misericórdia, testemunhas da compaixão, sinais vivos do amor que recebemos. Que este mês de julho nos ajude a viver com espírito missionário. Que o sangue de Cristo nos inspire a servir com generosidade, a amar com profundidade e anunciar com coragem. E que, unidos por esse sangue, sejamos uma igreja viva, fraterna e comprometida com o Evangelho. Deus te abençoe.

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3: E estamos de volta aqui na nossa FM. Vamos com tudo, né, gente? Até às 7 da noite, né? Você que está saindo do trabalho agora, está chegando em casa, o rádio está ligado, está na nossa. Tá no Terra Brasil e tá com Everaldo Cândido.
4: Tá bom demais.
3: 984-13-4946 pra você que tá chegando, pra confirmar a audiência, mandar o seu alô, o seu recadinho na programação mais ouvida, na mais comentada. Aí os três chirus fazendo o zoinho.

0: É isso aí, vamos que vamos, né, gente? Vamos que vamos aqui pela nossa FM. 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Opa, vamos que vamos aqui pela nossa FM. Oh,
1: cala a boca e escuta o som do meu Corsa aí.
0: Nossa, vamos ver então, né? Mãe Santíssima. Então, o que que é isso, gente? Olha o som do Corsa. Que bárbaro. Ai, esse aqui. Ó. Esse é o som do Corsa, ó. Arrachar uma lenha, né?
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2: Amanhã, quarta-feira, o tempo fica instável no Paraná em função da presença de uma frente fria e intensificação de um sistema de baixa pressão na costa sul do Brasil. Chuva ocorre desde a madrugada no interior do estado, com possibilidade elevada de tempestades, chuva, raios e rajadas de vento. Ainda durante amanhã, as chuvas alcançam o leste e o norte paranaense. Sistema deve avançar bem rápido, por isso, há condições para rajadas de vento fortes acima dos 50 km por hora. Em função da instabilidade, as temperaturas não variam muito ao longo do dia, com valores máximos abaixo dos 25 graus, bem diferente de hoje. A quarta-feira em Chopinzinho terá mínima 17, máxima 24 graus. Probabilidade de chuva 98%. 17,9 milímetros para amanhã. Informações do CIMEPAR.
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2: 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Participação chegando na programação nossa FM. Era aí, opa. O que tá acontecendo aí? Vamos ver. Vamos lá, agora sim, né? Fala comigo.
3: Geraldo.
2: Opa.
3: Como é que tá, meu parceiro?
2: Bão que é um fuca.
3: Tô indo pro banho agora, Geraldo. Tô arrebentado, hoje tem hora arrebentado. Hoje semana que não termina mais, Geraldo. Parece que um jeito de terça-feira hoje. Nossa, Geraldo.
2: É.
3: É daquela. Aquela que eu sempre peço pra você.
2: Qual é?
3: Aqui, ó. Sabe qual é, né, Verão?
2: Não sei, não sei.
3: Não beba mais.
2: Ah.
3: Tchau, obrigado.
2: Tchau, Dena. Valeu, Paluque. Grande Paluque. Acompanhando aí a programação nossa FM. Pessoal de São João também, estamos sempre ligados, né? O Ademar tá confirmando a audiência aí, né? Nossos vizinhos São João, um abraço.
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2: Agora 6:31.
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0: Sétima Regional de Saúde recebe 162 milhões em investimentos.
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0: O município de Shoppingzinho vivia dificuldades no atendimento de saúde, com unidades básicas precisando de reforma e sem estrutura para média complexidade. A mudança começou em 2019 e segue com investimentos de mais de 10 milhões de reais que alteraram a estrutura de saúde da cidade. O município recebeu recursos para 4 novas UBS, além da reforma de outras 4. Também vai ganhar um fisiocentro com estrutura completa voltada à reabilitação de pacientes e terá o primeiro pronto atendimento municipal, o PAN, com funcionamento 24 horas para urgências, emergências e consultas de especialidades. O PAN já está liberado para licitação, com previsão de início das obras ainda esse ano. Os investimentos em Shoppingzinho fazem parte dos mais de 162 milhões de reais repassados aos 15 municípios que compõem a 7ª Regional de Saúde de Pato Branco. Do valor total, 59 milhões e 500 mil foram destinados a 77 obras de construção, ampliação ou reforma. Quase 57 milhões foram investidos na frota, com 318 novos veículos, e outros 45 milhões de reais foram encaminhados para a compra de equipamentos. Entre as obras realizadas estão intervenções em 62 UBSs de diferentes cidades da região, com projetos que vão de ampliações e reformas a construções completas. Um exemplo é a UBS Alto da Glória em Palmas, com previsão de 1 milhão para a construção, e a UBS de Vitorino, cidade com pouco mais de 6.500 habitantes, que recebeu 4,5 milhões para a estrutura de um pronto atendimento municipal. Pato Branco também passou por melhorias na área de atendimento, com 8 milhões e 800 mil na reforma de 5 UBS e a construção de outras 2. O município deve receber em breve um novo PAN, pronto atendimento municipal, e 2 UBS tipo 1 e 2, ambas já com valor destinado e em processo de documentação para dar início à licitação. Outra aposta estrutural da região foi a construção de unidades mistas de saúde que combinam os serviços de uma UBS e um PAN em um único local, com consultórios, atendimento odontológico, leitos para observação clínica, sala de emergência, apoio a diagnóstico, exames de raio-x e análises laboratoriais. Em Coronel Domingos Soares, com investimento de 4,5 milhões, já foi autorizada a licitação para uma UMS, assim como no município de São João. Com informações, Evandro Artuzzi.
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Teclado, prendinha linda com Geoney Bertucci. E nós vamos finalizando o Terra Brasil de hoje, 28 de julho, agradecendo você pelo carinho da sintonia da audiência. Fiquem todos com Deus, que é a melhor companhia e que graças a ele a vida continua. Uma excelente noite a todos. Tchau, obrigado.

0: acabamos de apresentar Terra Brasil. Obrigado pela sua audiência e até o próximo programa.
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Vem se ligar na nossa FM, boa noite, 102,9, tá na nossa, tá bom demais, programa Companhia de Amigos começando por aqui comigo, Evandro Artuzzi, até às 9 da noite, agora 7:03 pelo horário de Brasília, hoje, terça-feira, 28 de julho de 2026. E a gente começa hoje ao som dos Paralamas do Sucesso, participação do Djavan. Lembra dessa? Claro que sim, quem não lembra, né? 7:03, boa noite, bom restinho de terça pra você. Fica bem, fica comigo aqui no Companhia.

0: Fechando aqui o primeiro bloco do nosso Companhia com Anjos do Hangar. Essa foi pro Esquito. Esquito tá onde, Esquito? Meu Deus do céu, tá longe de casa, homem. Tá lá, rumo a Três Barras do Paraná. Aí sim, né? Sintonizado ali no 102,9 aqui da nossa FM. Grande, Esquito, né? Curtiu Anjos do Hangar, do tempo do Anjos do Hangar, né, Esquito? Fizeram um show uma vez pra nossa FM, na época Rádio Chopinzinho, ali no ginásio do São Genaro. Foi de virado avesso, né? Não tinha espaço pra caminhar lá dentro, né? O showzaço do Anjos do Hangar, que cantou aqui Estrela Guia. Também teve o Velho Milongueiro. É mentira desses loucos. Foi aí o pedido do seu José Irineu, que tá lá em Santo Antônio do Sudoeste, acompanhando a gente. E a abertura de hoje ficou por conta do Paralamas do Sucesso, Uma Brasileira, participação do Djavan. 7:16 agora, boa noite. O Dalmir dos Reis tá acompanhando a gente. César e o quê, Dalmir? César e Paulinho? Dalmir tá lá na escavação, né? Olha que foto maravilhosa, tá na escavação. Tirou uma foto, né? Da concha aí da escavadeira com a lua de fundo lá, né? Linda paisagem, viu? Linda foto. Dá um quadro isso aí, viu, Dalmir? Eu faria um quadro pra eternizar, né? Pra guardar aí, né? É, um abraço pro Dalmir dos Reis, obrigado pela audiência, pela companhia. Também o Márcio Bócio, pessoal aí da Maju Sorvetes e Açaí acompanhando a gente. Ô, Marcião, como é que tá? Tudo certo? 100%? Um abraço pra ti, pessoal aí da Maju Sorvetes e Açaí, que fica ali no bairro Nossa Senhora Aparecida, né? Eram nossos parceiros. Daqui uns dias volta, né, Márcio? Daqui uns dias volta ser parceiro aqui, quando terminar esse invernão, né? Que o pessoal gosta de refrescar o corpinho daí, né? Tá na produção lá, inclusive, né? Tá na produção do açaí. Acho que vou passar depois do programa pegar um açaí desse aí, hein, Márcio? Um abraço também pra Valquíria Almeida, lá em Saudade do Iguaçu. Abraço, Valquíria, obrigado pela audiência. O Marco Silva também tá ligado com a gente, obrigado. É, também a Mara. A Mara quer saber se eu tenho alguma informação do apagão. Olha, Mara, até onde eu sei, teve um BOzinho aí na subestação da Copel aqui em Chopinzinho, né? Parte da cidade sem energia elétrica, inclusive aqui na nossa FM, né? Estamos no ar graças ao gerador, né? Graças ao gerador que a nossa está no ar, porque deu um apagão aí, acredito que 60% da cidade esteja sem energia elétrica, né? Deu um probleminha aí na subestação da Copel, inclusive já entrei em contato aí com o pessoal da regional da Copel aí para ver se a gente consegue levantar alguma informação desse apagão, desse problema aí que ocorreu aqui em Chopinzinho agora por volta, pouco depois das 6 horas da tarde, né? Foi o horário desse apagão aí e, segundo as informações, foi um BO ali na subestação da Copel. 7:18, Graça está com a gente por aqui para dar aquele boa noite especial pro nosso ouvinte, terça-feira. Semana passada ele não veio, tava viajando, né? E hoje tá aqui para dar aquele boa noite especial aí pro nosso ouvinte, Osmar. Tudo certo? Tudo tranquilo?
1: Boa noite, Evandro. Boa noite, os ouvintes do Companhia de Amigos, né? Pulamos a última terça-feira, não conseguimos estar presentes devido...
0: Gaseou, né?
1: Ganhou? Gaseei aí devido às agendas aí. Hoje também não estarei até muito tarde aqui com vocês, né, Evandro?
0: Ganhou falta naquela.
1: Ganhei falta. Vai fazer o quê, né, pessoal? Mas estamos aí presentes hoje no programa. E dizer aos nossos amigos aí, clientes da Graça e Máquinas e não clientes, né? Aqui, ó, de primeirinha hoje, você que tá ouvindo nós aí, guarde esta data que eu vou falar agora, Evandro. Dia 14/8, aniversário da Graça e Máquinas de 14 anos. Dia 14/8, de 10 anos de existência da Graça e Máquinas e inauguração da distribuidora de bebidas da Graça e Máquinas. Então, dia 14/8, uma sexta-feira, o dia todo, quem puder passar aí, tirar um tempinho, tirar uma meia hora, uma hora, passar com nós aí pra conversar, contar uma mentira, né, Evandro, também, né? Dar risada, nem,
0: faz
1: que seja,
0: parte, né?
1: Nem que seja pra falar do tempo, né? É mais fácil falar mentira, né? Então, fica aí o convite, 14/8, uma sexta-feira aí, no mês de agosto aí, 10 anos da Graça e Máquinas e a inauguração da Graça Distribuidora de Bebidas, da Unsa Beer, né? Pessoal, e já conhece, quem já tomou o chopp sabe que é bom, e a cada dia que passa, estamos tendo mais pedidos aí, e as pessoas apreciando o chopp, e aí para falar para os nossos amigos ouvintes aí, que até o final do mês aí, durante a próxima semana aí, durante a Agroleite, temos muitas ofertas imperdíveis aí da Chemac, temos aí até plantadeiras com prazo safra.
0: Então, que seria a Agroleite?
1: A AgroLeite é a feira que acontece agora do dia 3 ao dia 5, ou 7, no município de Castro.
0: Ah, tá. Né? A Castro,
1: tudo, tudo sobre o leite.
0: Lá tem, né, a Castrolanda.
1: Lá tem a Castrolanda. A gente esteve visitando aí vários produtores já durante essa semana aqui. Muitos produtores falando que vão estar lá presente. Já combinamos o encontro neste dia lá, para a gente estar lá junto com essas pessoas. E visitando, tirando, assim... Eu acho que uma feira dessas, a gente tem que, nós como agricultores, Evandro, temos que podermos se deslocar até lá e aproveitar o que, que tem de bom para a propriedade da gente. É, não é, lá é coisa de primeiro mundo, como se diz assim, uma tecnologia bem avançada, é uma agricultura de precisão, as vacas de precisão, né? Mas o que a gente puder aproveitar e trazer para a gente, e a gente, nós agricultores, conseguirmos melhorarmos a sua propriedade, eu acho que esse é o intuito de uma visita em uma feira do porte e do tamanho da Castrolanda.
0: Sem dúvida nenhuma, né? Então fica a dica aí, o Graça vai permanecer com a gente, né? Mais uns minutos aí, até às 8, mais ou menos, né?
1: 8 e pouco, por aí também.
0: E a gente volta já então conversando mais. Eu quero mandar um abraço aqui pra quem? A Tere, né? A Tere de Honório Serpa, que é pedir a música Barra Pesada do Renan e Raí. Abraço, Tere. Daqui a pouquinho rola pra você. Teodoro Sampaio, Voo 155. Leodemar tá pedindo essa. Um abraço. É, também quero registrar aqui a participação do Jaime. O Jaime tá lá em Quedas do Iguaçu acompanhando a gente. Quer ouvir a banda G10 Sem Você? Rola por aqui daqui um nadinha. 7h22.

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1: Muito bem, estamos de volta, né? Depois de mais uma queda, né? O no-break não aguentou, né? O gerador tá firme e forte lá fora, mas o no-break aqui do estúdio não aguentou, mas já estamos reabilitados para seguir com o nosso companheiro de amigos nesta noite de terça-feira, 28 de julho. Parte da cidade, né? 60% da cidade aí sem energia elétrica. Deu um BO aí, né? Na subestação da Copel. O pessoal do interior, algumas comunidades aí reclamando a falta de energia. Estamos sem aqui na cidade também, viu? Estamos sem também aqui na cidade, né? Movidos pelo gerador. Agora sim, vamos retomar o nosso break e já eu tô de volta com você. 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
4: Vamos na indicação do Leodemar, da Santa Marta. Boa noite, Leodemar. 7:35, Teodoro e Sampaio.

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2: Na indicação da Valquíria de Saudade do Iguaçu, Taime Thiago, o que acontece na balada? Você curtiu aqui no nosso Companhia de Amigos. Abraço, boa noite. Obrigado pela sua audiência, obrigado pela sua companhia em toda a região. Você que se liga na nossa, a nossa tá ligadíssima em você. Também rolou por aqui Renan e Raí Barra Pesada, essa foi para atender quem? Lá de Honório Serpa, a Tere, alô pessoal de Honório Serpa, e também teve o Teodoro Sampaio, voo 155 pro Leodemar aí na comunidade de Santa Marta. Beleza então, meu amigo Dalmir dos Reis, vou providenciar aqui uma top, né? Uma top aí para você. 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Agora 14 para as 8. Eu ia pro break, mas tem Osmar que tá por aqui, né? Já tava esquecendo. Essa falta de energia elétrica aí desligou todo o sistema aqui. A gente teve que reiniciar o sistema e coisa e tal e coisa. Mas estamos aqui, né? Firme e forte e ligando o ar-condicionado, porque um dia tá frio, outro dia tá quente, deu um pique aí, viu, Osmar? Tá oscilando bastante a energia.
3: Tomara que retorne a energia, né, com nossos amigos aí na cidade, né? Eu vinha agora há pouco aí pensando, né, Evandro? Tamo no ar ainda?
2: Tamo fora do ar.
3: A mulher me falou que tava um
4: chilo. 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
0: Como diria um amigo meu, o Flávio Dalcin, né? Flávio Dalcin aqui no Companhia de Amigos, um pedacinho do meu coração. Essa foi para atender pessoal aí da linha Gressana, a Robson, a Roberta e a Kelly de Marque acompanhando a gente. Ô, Robson, tudo certo? 100%, meu amigo, tudo dominado, né? Almoçamos aí junto com o Robson, com a Kelly, aí na comunidade do Bugre Alto, né? No sábado, no meio daquele fervão lá. Tinha gente pra mais de metro, literalmente, né? Mais de 8.000 pessoas por lá, né? O Robson, a Roberta e a Kelly de Marque, né? Tava o Robson, a Roberta, a Kelly. A gente almoçou junto ali na comunidade do Bugre Alto, família ali da linha Gressana. Muito obrigado pela audiência. Que Deus abençoe, né? E curtiram aí a música do Flávio Dalcin, um pedacinho do meu coração. Também teve nesse bloco do Companhia de Amigos, você curtiu Amado Batista Sem Você, André Renner Sem Você, participação do Cleiton Borges. Essa aqui foi para atender quem? Quem pediu aí essa do... Deixa eu ver aqui. Ah, o Jaime, né? O Jaime lá em Quedas do Iguaçu. Ele pediu com a banda G10, não é G10, meu amigo Jaime. É com André Renner, Sem Você, né? André Renner e Cleiton Borges. Foi a música que rolou aqui no Companhia de Amigos. A gente esteve aí um momento fora do ar, agora por problemas lá no transmissor, né? Lá na comunidade do Alto Bugrinho, né? E eu recebo a informação aqui do Damiani, né? O Damiani, que é um dos gerentes regionais aí, informando que 13 equipes da Copel estão trabalhando nesse momento aí para resolução do problema, né, que aconteceu aqui em Chopinzinho, onde parte da cidade, algumas comunidades do interior estão sem energia elétrica, né? Então as equipes da Copel estão trabalhando. A qualquer momento aí ele vai me reportar novamente o que que aconteceu, qual é o problema. Informação que chega de dois vizinhos, confronto da Polícia Militar termina com uma pessoa em óbito lá em dois vizinhos, né? Um confronto da Polícia Militar durante o atendimento de uma ocorrência resultou em um óbito, uma morte lá em dois vizinhos. Estamos também buscando essa informação. Falando em Polícia Militar, né? O pessoal veio dar os nó na Caixa Econômica aqui em Chopinzinho hoje e se ferrou, né? 5 presos hoje à tarde aqui no município de Chopinzinho, né? Uma quadrilha aí que tentava aplicar golpes financeiros contra a instituição econômica Caixa Econômica Federal. 5 presos, cartões falsificados, documentos, nesse momento estão lá, né? No hotel da Polícia Federal em Guarapuava, né? Estão lá no hotelzinho da Polícia Federal na cidade de Guarapuava, para onde foi encaminhada a ocorrência por parte da equipe da Polícia Militar aqui de Chopinzinho, né? Como envolve instituição federal, a Caixa Econômica, o encaminhamento aí é para a Polícia Federal. Então foi feita a detenção dessas 5 pessoas e encaminhadas aí até a delegacia da Polícia Federal na cidade de Guarapuava para os procedimentos legais e cabíveis. 8:06, estamos aqui firme e forte, agora sim, né? Agora no ar, né, Grace? O pessoal agora tentou dar os migué na Caixa Econômica e não deu boa, né?
2: Pois é, mas que coisa, né, Evandro? Você veja bem.
0: Nem sempre o mundo é dos malandros.
2: Mais ou menos isso, pelo menos isso, né? Porque eu acho que fica cada pessoa que trabalha, labuta no seu dia a dia aí, né? Fica indignado com isso também, né?
0: Sem dúvida nenhuma, né? Sem dúvida nenhuma.
2: Evandro, eu quero aproveitar mais esse espacinho bem rapidinho para nós poderem ouvir os nossos amigos ouvintes, né? Em nome da equipe da Graça e Máquinas aqui de Chopinzinho e Marmeleira, né?
0: Uhum.
2: Deixar os parabéns, hoje é o dia do agricultor.
0: Bem lembrado, né? Dia do agricultor.
2: As pessoas aí, nossos amigos agricultores igual a nós, que trabalhamos na terra, que sustentamos, além do nosso país, sustentamos outros países, né? Alimentamos o mundo, vamos dizer assim, né? Os parabéns por esse dia, dia do agricultor, né? Eu acho que não tem profissão mais sagrada do que qualquer outra coisa, porque é de domingo a domingo, né?
0: Chuva, sol, frio, calor, não tem o que fazer.
2: Não tem dia, não tem hora pra nada.
0: Não tem o que fazer.
2: Então aí os nossos parabéns aí a todos os nossos amigos agricultores que estão nos ouvindo, e a quem não tá ouvindo também, a quem puder, leve o recado aí da Graça e Máquinas de Chopinzinho e Marmeleiro.
0: Aí, dado o recado do Graça, a gente vai pro break, já já tem mais música. O Dalmir dos Reis está pedindo para você que hora que vai chover amanhã.
2: Eu não tô com a minha bolinha de cristal, Dalmir. Vamos com calma aí. Na segunda é pra ser 10:30 da manhã.
0: O que é o lance aí de vocês dois?
2: É que às vezes a gente adivinha umas coisas lá. Eu conversei muito com, converso muito com o Dalmir.
0: Ah, tá bom.
2: Vamos marcar 10:30.
0: 10:30?
2: Vamos mentir, falar do tempo, né?
0: 10:30 então, viu, Dalmir? Segundo Grace, 10:30. Se não chover nesse horário, você manda mensagem pra ele. 8:08 agora. 102,9.
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8: Tamo de volta, Valmir dos Reis. Dalmir dos Reis, né? Vai curtir o César e Paulinho. Essa aqui é de virar a concha da pantaneira do avesso, Dalmir. É de lembrar da mãe das crianças, né? 8:14.

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0: Finalizando mais um bloco aqui com Rainha Musical e o Fígado de Aço. Essa foi pra Angélica. Oi, Angélica, boa noite, tudo bem? Angélica tá em São João acompanhando a gente, ofereceu essa para todos os agricultores que estão ligados aqui com a gente. Também tá desejando, né, um feliz dia dos agricultores pros seus pais, o seu Luiz Carlos e a dona Ivonete em Rio Bonito do Iguaçu. E a Angélica está em São João nos acompanhando, né? Aquele super abraço aí. Boa noite para você, Angélica. Também teve Oswaldir e Carlos Magrão, o colono, foi a indicação do meu compadre, o Nereu Mista, lá no Rio Novo Candói, oferecendo para todos os colonos agricultores aí que estão nos acompanhando. Segundo meu compadre, lá no Rio Novo, lá em Candói, vai começar a chover às 4 da madrugada e vai chover até às 9 da manhã. Então tá bom. Eu sei onde que você viu isso aí, viu, compadre? Eu até sei onde que você deu uma pesquisadinha, né? Eu até vou olhar aqui para ver se confere, né? Mas eu acho que o compadre, ele olhou, né? Vamos ver se confere aí com a informação do meu compadre, né? Olha, aqui em Chopinzinho começa às 3 da manhã a chuva e vai até às 9, né? Aqui começa uma hora antes, viu, compadre? Aqui é às 3 da manhã até às 9 a chuva, né, prevista para esta quarta-feira. Então começa a chover aí durante a madrugada. Não parece, né? Tá limpinho o tempo agora, mas não dá para duvidar, né? Porque tempo vira o pavio facinho, facinho. César e Paulinho, Mel e Morango, essa foi pro Dalmir dos Reis, que está nos acompanhando. O Dalmir, acho que chegou a parar a máquina para escutar essa música, né? Do César e Paulinho. Boa essa, né, Dalmir? Essa é do nosso tempo, né? Mel e Morango. 8h25, Osmar, mais algum recado? Osmar tá ansiado aqui porque tem um compromisso, né?
1: Fazer o quê, né?
0: Não sei se é a informação que ele quer ir no evento lá, não sei se é por conta da informação ou se ele quer... O seu problema é a carne e o chope, né?
1: Eu acho que é mais a carne e o chope, né, Evandro, né? A informação já tá mais na metade andada, né, para nós poder pegar. Então, nós queremos deixar aí os nossos amigos agricultores, né? Eu parabéns mais uma vez. Um abraço pro nosso amigo Vilmar da Silva, que tá lá sempre escutando o programa do Companhia de Amigos, um abração. E eu quero trazer aí as informações da Graça e Máquinas, que continuamos firmes e fortes com os tratores da Ito, com as plantadeiras da LBF, plantadeira Chimac, as nossas parceiras continuando cada vez mais firmes. E deixar dito aí aos nossos amigos agricultores, né, a partir dessa última semana aí que se passou com mais um novo funcionário na parte de mecânica agrícola aí. Então, nossos amigos agricultores, agendem o seu serviço, se precisarem aí para fazer uma embreagem, uma caixa, mexer no motor do seu trator, coletadeira, alguma coisa. E que precisar, nós estaremos agendando os serviços também aí. Então, o leque está abrindo aí um pouquinho mais aí. 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
1: beleza, bom? Vamos lá, né? 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Eu tô de volta.
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E moadão bom demais da conta, 8h36. Essa é o Vilmar Dolisne aí de Saudade do Iguaçu pediu. Vai lá também pra dona Ilse Obermeier, Tom Mineiro e Marciano.

0: Tá aí, recado do Duque Dalvan Espinheira, foi lá pro nosso ouvinte, o Assir de Quedas do Iguaçu, oferecendo pra esposa Ivonete, pra todo o pessoal que tá na audiência, né, meu amigo Assir? Tudo de bom aí pra você, obrigado pela sua audiência, obrigado pela sua companhia. Antes teve João Mineiro e Marciano, Viola Está Chorando, foi pra atender a participação do Vilmar Dolisne aí de Saudade do Iguaçu, oferecendo lá pro Cabo Vaime, pra mim, né, pra quem tá acompanhando a gente, obrigado. Também foi lá pra aí o Silbermaier, que está junto com a sua comadre nos acompanhando. Antes teve aí no bloco anterior, teve os Valdir e Carlos Magrão Colono, que foi lá também pro Joel Teixeira, tá lá no Cavaco Cantagalo. Abraço pro pessoal aí na aldeia Passo Liso, né? A área indígena aqui de Chopinzinho, Mangueirinha. O Nereu do Porto Barreiro também tá ligado com a gente. Boa noite pra dona Laura, tá acompanhando a nossa programação. Muito obrigado, dona Laura, pela audiência. O Ademar tá lá em São João também curtindo a programação. A Ivaneia Fontana também tá ligado com a gente em Cantagalo. Obrigado a todos aí que nos acompanham, que estão ligados aqui no Companhia de Amigos. Dia 9 de agosto, na Chácara Resplandecer, no Distrito da Paz, em Candói, tem a Festa Agostina. Você não pode ficar de fora, né? 9 de agosto, Festa Agostina, na Chácara Resplandecer, ali em Candói. Vai ter comidas e bebidas típicas da época, vai ter música com Aldo dos Teclados e o Renato Gaiteiro e também brinquedos para as crianças. Anote aí, Festa Agostina, dia 9 de agosto, na Chácara Resplandecer, no Distrito da Paz, em Candói. Um grande abraço aí pra Paula, pro Loriel, estão organizando aí, estão trabalhando para essa grande festa, né? Ia ser a festa julina no dia 5 de julho, mas como aconteceu toda aquela situação do granizo ali, foi transferida, então foi adiada agora pro dia 9, Festa Agostina, no Distrito da Paz, em Candói, com música ao vivo, comes e bebes típicos da época e muita animação, muitas brincadeiras para as crianças, né? Você, sua família, todo mundo convidado a participar, aproveitar e se divertir de montão. 9:16 agora. 102,9.
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0: Os atuais por aqui, na indicação do pessoal ali da comunidade Passo Liso, na aldeia indígena.

Para nós tá bom demais, boa noite para você que esteve com Evandro Artuzzi nesta maravilhosa noite de terça-feira, dia 28 de julho de 2026. Um grande abraço, obrigado pela sua audiência, obrigado pela sua companhia nesta noite, né? Sempre juntos, eu de cá, você de lá, na melhor programação aqui da nossa FM. Agora, faltando 6 para as 9, informando aí que ocorreu um incêndio em Saudade do Iguaçu, né? O Corpo de Bombeiros foi acionado aí para combate a incêndio em Saudade do Iguaçu, né? Informação de um incêndio em residência aí no município de Saudade do Iguaçu, informação que chega pra gente do Corpo de Bombeiros, que está em deslocamento para o atendimento desta ocorrência, né? Residência atingida por incêndio pelo fogo aí em Saudade do Iguaçu. Corpo de Bombeiros está fazendo o deslocamento para atender esta ocorrência. Mais uma vez também informando aí, atualizando você, que lá em Dois Vizinhos, um homem morreu durante uma ação da polícia hoje. Polícia Civil e Militar foram cumprir um mandado de busca e apreensão numa residência. E um homem teria reagido armado com um revólver, acabou sendo alvejado e veio a óbito, né? Este homem aí na cidade de Dois Vizinhos. A informação que a gente recebe também e vai atualizando, vai compartilhando com você, né? Dos fatos aí da nossa região. Também trazendo aqui informação, hoje acompanhamos uma ação aí no interior do município, ali na linha Tesoura, Queijaria Irmão Queijeiro, lá foi premiada na semana passada no concurso Queijos Brasil. Estivemos lá hoje, né? Visitando lá a comunidade, a convite, né? A convite aí, e amanhã a gente vai trazer as informações também no nosso Revista 102 a partir das 7 horas da manhã, quando vou repercutir também essas informações aí de Dois Vizinhos, esse incêndio de Saudade do Iguaçu, enfim, essas ocorrências, esses fatos todos que foram registrados aí nas últimas 24 horas e que acontecem na nossa região, a gente vai detalhar para você que acompanha a programação sempre da nossa FM. No mais, desejo uma excelente noite, um bom restinho de terça-feira para você, 28 de julho. Nos encontramos amanhã, 7 da noite, aqui no Companhia de Amigos, e amanhã, cedinho, eu conto com a sua audiência no Revista 102 com as notícias e as informações da nossa região. Fechando nossa companhia, Amado Batista com Léo Magalhães, Não Quero Falar com Ela. Tchau, tchau, gente. Tudo de bom.

0: justiça.
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0: Está no ar a Voz do Brasil. As notícias do governo federal que movimentaram o país no dia de hoje.
1: Olá, boa noite.
2: Boa noite para você que nos acompanha em todo o país.
1: Terça-feira, 28 de julho de 2026.
2: Vamos aos destaques na Voz do Brasil.
1: Saúde e bets.
2: Campanha orienta sobre riscos das apostas online e atendimento em saúde mental no SUS.
1: Em entrevista, Marcelo Chimatti, do Ministério da Saúde, comenta sobre o impacto das bets e o apoio para quem quer parar de jogar.
3: Uma incidência muito maior de transtornos de humor, como transtornos depressivos, transtornos de ansiedade, entre pessoas que jogam e principalmente aquelas que desenvolvem algum tipo de jogo patológico, e se trata de fato de um fenômeno novo que ele tem que ter uma atenção no campo da saúde mental.
2: Tecnologia na palma da mão. Mais de 177 milhões de pessoas usam o GovBR.
1: Hoje vamos falar sobre os níveis da conta e como ter mais segurança e acesso a todos os serviços. Carlos Oliveira.
4: Aumentar o nível da conta GovBR amplia a segurança e a quantidade de serviços que podem ser acessados na plataforma.
2: Do campo ao laboratório, cientistas da Amazônia sequenciaram pela primeira vez o genoma do açaí.
1: A descoberta abre caminho para melhorar a produtividade, garantir mais resistência, além da geração de novos produtos. Gabriela Noronha.
5: O trabalho é resultado de uma parceria entre a Embrapa e pesquisadores da